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Amanhã, logo cedinho, um novo encontro marcado. Bom dia e muito obrigado.

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3: Aê, bom dia! Hoje, dia 11 de maio de 2026, segunda-feira, né? Vamos começar aí com o pé direito, para que seja uma semana aí abençoada, né, por Deus, que a gente possa ter aí muita tranquilidade, muita felicidade aí vivendo um dia após o Dia das Mães, comemorado ontem, né, no mundo inteiro, né, muita gente almoçando com as mamães, outros indo até os balneários, né, foi bom demais, que bom, né, que a sua mamãe possa estar aí, esteve, né, e vai estar sempre ao seu lado. 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Daqui a pouco, Cadeira Cativa, a equipe já está formada aí com Francisco Souza, Jair Gomes e Reginaldo Araújo. A primeira vem com Josival e Valdir Teles. Vão cantar aí, né, um tema bacana aqui no Sertão e Violas. Vamos ouvir.

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Olha a hora, hein? 6:12. Aquele abraço, hein, pra você, de perto, da distância, né? A você que liga a gente desde a madrugada, muito obrigado pelo carinho, por estar nos ouvindo aqui no programa mais cultural do rádio. É o programa Sertão e Violas. Tá se aproximando aí o mês junino, né? Muitas cidades já anunciando aí o forró, né? Frei Martinho já anunciando as datas. Vai ter forró aí pro povo. 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Francisco, pega aí Paulo de Iguatu, menino vaqueiro, pra gente trazer aqui no programa, mandar pra Vaqueirama, né, da região. 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Um abraço para ele, para a família, para o Dr. Balduino também, lá em Campina Grande, que sempre escuta aqui o nosso programa, ao prefeito Orlando, lá em Nova Palmeira. Um abraço, muito obrigado aí por estar nos ouvindo também. Daqui a pouco a gente dá uma passada aqui nos ouvintes via WhatsApp, hein? Olha, daqui a pouco o Jeguinho Sabonete voltou, né, Francisco? Tava lá no sítio do Francisco Souza, rapaz, tava com pelinho fino, rapaz, tava sendo bem tratado. Hoje o Jeguinho vai voltar aí ao programa Sertão e Violas, porque a Vaqueirama vai curtir agora Paulo de Iguatu cantando Menino Vaqueiro. Bom dia, Picuí.

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0: E ontem teve aí, né, o sepultamento. Então, a toda a família, família de Agenor Caetano, né, os filhos, né, a esposa, enfim, a todos, lhe desejando aí o reino eterno, né, Pai Todo-Poderoso, possa receber aí Agenor de braços abertos. Pessoa bacana, inclusive esteve aqui no Festival de Viola de Picuí, esteve também lá em Frei Martinho, estava lá presente, acompanhando aí o nosso festival. E a do carro, meu amigo Biim, toda a família Caetano aí, ontem se despediu aí do seu pai. Então aqui a gente da rádio também deixa aí os sentimentos. Tu encontrou alguma coisa aí, Chico? Qualquer coisa você pode colocar aí, eu acho que tem Roberto Carlos, né? Vamos trazer com o Roberto Carlos, o velho caminhoneiro, né? É, pra gente fazer essa homenagem aí à família Caetano. Antes, deixa eu dizer que Pederson Viagens, de Picuí a João Pessoa, sai de Picuí de 6 da manhã, volta de 1 da tarde. 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Diga aí, Osto. Bom dia, Osto.
1: Bom dia, Reginaldo. Eu quero também dar meus pés aí à família, né? Do pai de Camisério, né? De Lena, né?
0: Isso.
1: Lena gostava de brincar o carnaval. Acho que agora, quando a gente pede os queridos, né?
0: É.
1: O caba fica meio desorientado, né? Meu sentimento, toda a família aí. E quero aproveitar, Reginaldo, mandar para todas as mamães do Brasil, né? Que foi o dia das mães, né? Quero mandar também para aquelas mamães deficientes que são mães, né? E obrigado pelo espaço.
0: Roberto Carlos, o velho caminhoneiro, aqui no programa Sertão e Violas. Era o caminhoneiro mais velho de Picuí, né? Seu Agenor Caetano. Vamos ouvir.

0: Cadeiras cativa do programa Sertão e Violas, Zezão e Ademilza, Nautílio Pinheiro, Damiana de Luiz Costa, Neném de Anunciada na Chácara, Manuel das Balinhas e Copinho Lanches, Luiz de Bedega, o Dedinha do Fogão e da Panela, abraçando o povo da Timbaúba, Mauro e Peruca, em Quinturaré, Chique Elias e Maria Emiliano, Monte Santo, Luísa na Travessa Maria Cunha, Wesley Lanches, Dedé e Nervinha, bairro São José, Valdinho Diniz e Vitória, Monte Santo, Zé Preto na Coronel Manuel Lucas e Família, Maria do Hospital no Monte Santo, Lainha e Zé no bairro São José, Adonias do Homem Namorador, Adonias do Confeito, Jaime Valério e Dorinha, Neuzinha Oliveira no Monte Santo, Leandro e Mocinha no PS, Helenice e Luiz, tem galinha de capoeira da boa, hein? Ao lado da academia, galinha de capoeira tanto tratada, como também já vai torrada, você é quem diz como é que vai querer. Renilson, filho do saudoso seu João Padre, Chiquinho e Nininha na Maurício Salles, cantor Silvio Braz no distrito de Santa Luzia, Edinaldo e Otaciana na Francisco Claudiano, Rita Medeiros em Serra dos Brandões, Dona Nega aqui no Monte Santo, Vandinho da Panela de Barros, Geusa na pousada Polo Picuí, Severino Baixinho no Limeira, Janeide Brito em Pedra Lavrada, Geraldinho dos Peixes em Nova Floresta. 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Benedito Cassiano, homem namorador no Monte Santo. Carlinho da Feira, no Cenecista. Antônia Rosa e seu Sebastião, no Monte Santo. Cida do Ceop. Ângela, em Nova Floresta. Deda, no Limeira. Chico Rosa e Rosália, sítio Cágado. Messias e Zefa, Canidé e Luzia, lá nos Floras, é o homem da pasta de alho. Anselmo Motos, tá ajeitando todo tipo de moto aqui no Monte Santo. Luana e Edberto, lá nos Floras. Tatão e Nanalva, em Frei Martinho. Anderson Lira, o homem do feijão verde. Joaquim e Nininha, em Frei Martinho. Narcisa e Chicó, no Limeira. Maria Adelina, mãe do saudoso seu Zé de Doca. Betânio, do açougue Boi Bom. Ricardina, no Monte Santo. Aldo e a Zilma, em Nova Palmeira. Francisco e Neide, também em Nova Palmeira. Roberto, o homem do carvão, na rua Antônio Domingos. Rafael, da Polícia Civil. Vitória, no bairro Limeira. Antônio Algaroba, no São José. Nena da Água, agora em Picuí. Zé do Logradouro. Doca Luiz, o Bonitão, lá de Frei Martinho. Jurandir e Fátima, sítio Cirurgião. Geraldo das Meninas, no Limeira. Damiana, no São José. Nina Quirino, no centro de Picuí. Chico Nolasso e Guinha, sítio Conceição. Josimar Churrasqueiro, Monte Santo. Nena, irmão de Zé do Bode, lá no PS. Vanzinho na Marmoaria Ferreira. Esses são os cadeiras cativas do programa Sertão e Violas.
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0: Ainda cadeira cativa, Marta Sueli na Praça João Pessoa, poeta Baixo Picareto, esposa Graça Monte Santo, Sirval Caminhoneiro no Monte Santo, Zezinho também no bairro Cenecista, o Austin Flor, namorador no Monte Santo, Deca Esmerina na Quixaba, Inácia e Railma no Monte Santo, Nenê Marques e família na Vaza Verde, Frangão Sabor Pernambucano, meu amigo Sansão, Nonô dos Teclados na rua Ferreira de Macedo e família, Capeta no Chico de Adalto, Paulinho Pintor Automotivo no São José, e Luizinho e Leninha lá em Nova Palmeira. São os cadeiras cativas aqui do Sertão e Violas. Bom dia, diz Rocha.
2: Eu quero mandar um alô aí para o meu amigo Nonô, né, que está na escuta, né? Nonô dos Teclados, né? O melhor cantor da região. Bom dia, Nonô.
0: Aê, compadre Nonô dos Teclas. Pega Vamos trazer aí Alma de Menino com os Nonatos, mandando aqui para toda essa turma boa, os alunos, né, que estão acordando aí, outros caminhoneiros, motoristas de ônibus escolar já estão aí na estrada com o radinho ligado, ao Bevânio, né, ao Josinaldo lá de Nova Palmeira, toda essa turma legal aí, a meu amigo Marcelo aqui de Picuí, estão sempre com ônibus.

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6: Olha a hora, hein? 6h47. Olha, no Parque do Povo vai ter mais de 230 câmeras aí com reconhecimento facial para o São João, o maior São João do mundo, né? Em 2026. Então aí a turma que gosta de bagunçar, não vá não, porque lá vai ter até aí, né?

0: aqui com os ouvintes, né? Abraçando aqui ao Pedro Caicó, que tá já na escuta do programa aqui, tá lá em Caicó. Ele diz: bom dia, um abraço aí para todos os ouvintes. Aqui é o Pedro da Cocada, aqui no supermercado Paulino de Caicó, Rio Grande do Norte. Já estou ligado aí, ouvindo o melhor programa, uma das melhores rádios aí de todos os tempos. Muita satisfação aí, excelente programação. Bom dia e vamos à luta, é mesmo, hein? Vamos começar essa semana pé direito, viu, meu amigo Pedro? Aí em Caicó, né? O Pedro das Cocadas do supermercado Paulino. Aquele abraço para você. Muito obrigado pelo carinho. Dá um abraço aqui a Lurdinha, da farmácia da Lurdinha, e Luiz. Ontem estivemos lá na sua chácara, né? Muito bem recebido. Um abraço, que Deus ilumina aí ao seu caminho, né? Aí Luiz, a esposa Lurdinha, família bacana aí nos recebendo ontem de braços abertos. Abraçar também a todos lá no Olinda Beats by Restaurante. Estive ontem com a família lá almoçando, uma beleza, hein? Comida bacana, atendimento nota 10. Um abraço aí para essa turma legal aí do Beats by Restaurante. Abraçar também a turma lá de Frei Martinho, né? Estive sábado por lá, turma boa, um abraço, muito obrigado aí pelo carinho e o acolhimento. Vamos girar o ouvinte aí, Chico Souza, vem aí o primeiro ouvinte. Alô, bom dia!
1: Bom dia, meu amigo Reginaldo, que é o sanfoneiro Francisco Oliveira, de Nova Palmeira, passando aqui para oferecer todas as canções desse programa para tu que tá na escuta.
0: Certo.
1: Para toda a minha família, vocês aí da rádio, meu amigo. Oferecer para meu amigo Joaquim lá em Frei Martinho. Oferecer para meu amigo Chico de Nana aqui em Nova Palmeira, o número 1 aí do programa. Enfim, todos aqueles que são amantes da cultura, do repente da viola. Quer dizer, meu irmão, que a agenda está aberta aí para o São João, quem quiser contratar Francisco do acordeão e Toninho do acordeão. Você contrata um show e leva dois. Como assim? Dois sanfoneiros, entendeu? Cada um toca 2 horas, 3, enfim, o que for, beleza? O telefone é 986-2429-57. Fala com esse cabavé aí ou fala com o Reginaldo Araújo aí, na Cenecista ou aí em Picuí. Valeu, meu irmão, um bom dia para todos, que Deus nos abençoe. Muita paz e saúde, uma boa semana para todos, valeu.
2: Bom dia, Regina Daranja, que é Irenice. Gostaria de ouvir o poema Cantador de Mil, para oferecer esse pessoal da Pamonha, meu irmão. A Vitorinha do Citã, que é de Val, a meu filho Francinês, Vanessa, e a todos que fazem Cinecista, principalmente você, viu? Um bom dia.
3: Bom dia, Reginaldo Araújo. Bom, é Adriana Galdino, César Brandões. Quero ouvir todas as canções do seu programa, quero oferecer especialmente para minhas duas filhas, Jaine e Maria Isabel, e também para minha mãe Maria. Quero parabenizar ela pelo Dia das Mães, que foi ontem, né? A meu pai Zuza, a comadre Irene, Padre Antônio, a Alain Vitoriano em Picuí, ao Canísio, a dona Maria Silvina Estrela no Sítio Malhado de Dentro, a Vitória Saraiva, aqui em Seus Brandões, e a toda a sua família. E a todos vocês da rádio e a todas as mães do nosso Brasil inteiro. E a todos que estão na escuta e a todos que fazem parte da nossa amizade, a todos vocês da rádio. Fiquem com Deus, tenham um bom dia.
4: Bom dia, Reginaldo. Você bota aquela canção 300 quilômetros para mim, viu? E o sentimento, povo de Agenor, caminhoneiro velho de Picuí. Maior forrozeiro de Picuí também, toda a festa que tá, ele tava de dentro, mal dançarino de forró, era ele e a esposa dele. Toda a festa pelo sítio, ele tava dentro, dançava, primeiro começava a dançar era ele, dançava quando eu terminava.
5: Bom dia, Reginaldo Araújo. Aqui é o Antônio da Praça, de Frei Martinho.

0: Dando a notícia da chuva de sexta-feira, que no sábado não tem, né? Aqui na minha residência, choveu 45 milímetros. Oh, mas foi boa demais a chuva. Oh, bênção de Deus. Vamos tomar um cafezinho agora?
1: Valeu.
0: Com pamonha. Oh, é. Mas tá bom demais.
1: Chega a encher a boca d'água agora, viu, Antônio da Praça? Mas, rapaz, tomar um cafezinho com pamonha. Olha aí, Francisco. Esse é privilegiado. Vamos ouvir os outros ouvintes.
2: Bom dia, Reginaldo. Que era das meninas que vinham pegar a encomenda.
1: Certo.
2: Bom dia, Reginaldo. Aqui é Preta, do Monte Santo.
3: Bom dia, Reginaldo Araújo.
2: Reginaldo, eu queria ouvir a canção Obrigado, meu Deus, para oferecer a todas as mães do seu dia de ontem e a todas as minhas amigas da vida ativa, a todas as minhas filhas, meus filhos, meus netos e principalmente a vocês aí, Reginaldo. Estou na tua escuta todos os dias, viu?
1: Certo.
4: Bom dia, meu amigo
1: Fran. Bom dia, meu poeta.
2: É o poeta. Bom dia, Reginaldo.
5: Estou numa carona aqui da cabine do caminhão, na escuta do programa.
2: Pegar encomenda.
5: E se for possível aí, meu amigo, troca aí a música, a canção Amigo Fiel Padoca Luiz. Apareceu o meu amigo Francisco Tomi aí em Nova Palmeira, só fonteiro de primeiro, viu? Meu amigo França, sua esposa branca. Minha amiga Ângela, esposa de Júlia, lá em Nova Floresta. E um abraço pro Doca Luiz. Valeu, meu velho.
6: Não demoro me informar.
7: E Reginaldo Araújo, aqui de Serra dos Brandões. Muita chuva aqui em Serra dos Brandões. Graças a Deus. Já vai chovendo 60 milímetros nas chuvas deste mês. Fica com Deus, Deus abençoe.
1: A vocês também, que Deus possa estar sempre com a gente, né? Vamos lá, plantador de milho, aqui no Sertão e Viola, vai para meu amigo Raimundo, que também está na escuta.
8: Plantador de milho, do poeta Daldete Bandeira. Sou eu, caboclo da roça, criado dentro da mata, nunca calcei um sapato, nunca usei uma gravata. Eu moro perto da cidade, mas para falar a verdade, só vou lá de feira em feira, ou quando há precisão de batizar um pagão ou buscar uma parteira. No dia que eu registrei o meu bruguelinho mais novo, o juiz estava zangado, brigou no meio do povo, me chamou de maltrapilho, sujo, plantador de milho, e disse mais uma piada, dessas caboclas não cabe. Matuto pobre só sabe fazer menino e mais nada. O juiz não tinha filho que enfeitasse a sua vida, eu conheci a história e fui direto na ferida. Disse, o senhor tá zangado, tem 10 anos de casado e a mulher não tem um filho. A sua comida é fina, mas não tem a vitamina que tem na massa do milho. A minha família é grande, doutor, 10 filhos e a mulher. Sua família é pequena, mas é pro que você quer.

0: principal. Ouvi o senhor dizer que tá gastando pro mês mais de 2 salários mínimo só com perfume francês. Diz que a vida é uma bomba, que foi não foi leva tromba com mercadoria falsa. Comprar perfume estrangeiro é pra quem possui dinheiro nos 4 bolsos da caça. Seu doutor, na minha casa, lá ninguém conversa em luxo. Lá fora uma simples roupa, o resto é encher o bucho. Eu não acostumei meu povo a exigir sapato novo para as festas de São João. Em vez de um colar de ouro, compro uma cotó de touro para nós comer um pirão. Lá ninguém fala em perfume. O que tem na minha casa é cheiro de carne assada pingando em cima da brasa. E minha cabocla Maria, gorda, disposta, sadia, vai na hora que eu quiser botar fogo na manteiga. Que pra isso a minha nega é mulher sendo mulher. Eu como é galinha pé seco, doutor, e não galeta de granja. Ao invés de um refrigerante, bebo um suco de laranja com rapadura de mel. Escuta aqui, bacharé, conversa longa me atrasa. Quer ver a mulher ter filho? Bote um plantador de milho pra dormir na sua casa.
1: Tá aí. Bom demais, hein? Antônio de Alta, lá em Nova Palmeira, é meu ouvinte, né, Wesley? Eu encontrei ele lá na lanchonete do Wesley, sábado. Escuta todos os dias, seu Antônio de Alta. Um abraço pra você. Vou ficando por aqui, mas prometendo de voltar amanhã às 6 da manhã. Continua com a gente. Aqui você tem sempre um locutor pra levar informação e a boa música. Até amanhã. Tchau, tchau.

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1: Vanderlan Carioca fala sobre a importância da sua contribuição. Secretaria de Infraestrutura, com o secretário da pasta Isaías Silva. Icuí realizou a Conferência Municipal de Assistência Social sobre debate em relação aos direitos, participação popular e fortalecimento das políticas públicas. Vamos trazer mais detalhes para você hoje aqui no programa. Você nos acompanha a partir de agora pelas multiplataformas. Estamos no ar, pelo rádio e também com imagens ao vivo no canal 7 da Uniplay. Para você que é assinante da InfoWay, no site aplicativo da Criativa TV Brasil. Hoje é dia 11 de maio de 2026. As notícias mais importantes do seu dia começam agora no rádio, na TV e na internet. Está no ar o Jornal Municipal dessa segunda-feira. Bom dia!
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Um abraço, bom dia, bem-vindos ao nosso Giro de Notícias aqui do Jornal do Município, Jornal da Prefeitura de Picuí. Obrigado a você pela companhia, obrigado por estar com a gente em mais um encontro que começamos aqui para você, levando as notícias mais importantes do seu dia, as primeiras notícias do dia aqui no Jornal Municipal, com as informações da Prefeitura de Picuí para você, tá bom? Um abraço, bom dia para você que está nos acompanhando agora, onde quer que esteja, na zona rural do município de Picuí, nos distritos de Santa Luzia e Serra dos Grandões, para você que está com a gente também agora, nos acompanhando em outros municípios também. Muito obrigado a você pela companhia, você que está se preparando para ir para o trabalho em mais um dia, você que já começou mais um dia de serviço. Os auxiliares de serviços gerais, um abraço especial para vocês que estão cuidando das nossas repartições públicas para receber o pessoal, servidores e também a população que é atendida nas repartições públicas do município. Muito obrigado a vocês pelo carinho da sua audiência, você que para receber o pessoal, servidores e também a população que é atendida nas repartições públicas do município. Muito obrigado a vocês pelo carinho da sua audiência, você que nos acompanha no rádio. Também você que nos acompanha na internet e nas redes sociais, tanto da Criativo TV como da Prefeitura de Picuí. Para você que nos acompanha também, também através do canal 7 da Uniplay, diretamente na TV da sua casa, na canal da TV a cabo, né, da InfoWay, diretamente na tela aí da sua casa, na televisão. Muito obrigado a vocês pela companhia também. Nós temos uma audiência gigantesca aqui nesse horário do rádio, tá bom? E também das demais plataformas. Uma semana abençoada para todos nós, com muito trabalho, muita produção também. E vamos começar com a agenda do dia previsto para os atendimentos de hoje aqui no município de Picuí.

0: Começando com os atendimentos das equipes de saúde da família previstos para hoje. Hoje, dia 11. Agora pela manhã, na equipe 1, atendimento com o médico e o odontólogo atendem geral. Agora pela manhã e à tarde, o médico atende geral e o odontólogo atende os agendados. Detalhe, lembrando que o enfermeiro da equipe, o João, está de férias essa semana ainda, tá bom? Então não tem esse atendimento de enfermagem essa semana na equipe 1. Já na equipe 2, agora pela manhã, tem PSE, Programa Saúde na Escola, com a enfermeira e a odontóloga. Pela manhã e pela tarde, a médica não atende hoje, está com educação permanente, no trabalho de educação permanente. Já na equipe 3, atendimento agora pela manhã, a médica e a enfermeira atendem geral, atendem com o pré-natal, melhor dizendo, e à tarde elas atendem, sim, e o odontólogo atendem as gestantes agora pela manhã. À tarde, a médica e a enfermeira vão atender os agendados e o odontólogo vai atender geral. Já na equipe 4, agora pela manhã, tem atendimento com o médico, atende com saúde mental, agora pela manhã, enquanto a enfermeira e a odontóloga atendem geral. À tarde, todo mundo vai atender geral na equipe 4. Já na equipe 5, atendimento agora pela manhã e à tarde, todo mundo vai atender geral, a você aí que está ouvindo o Jornal do Município. Na equipe 6, comunidade Caboré, atendimento agora pela manhã com a médica, atende geral, a enfermeira e a odontóloga atende geral também. Não há atendimento agora pela manhã de enfermagem na equipe 6. Vai ter atendimento à tarde. Então vamos lá, à tarde o atendimento na equipe da comunidade Caboré. Agora pela manhã, a médica atende geral, a enfermeira atende com testes de IST, que são as infecções sexualmente transmissíveis, e a odontóloga atende geral lá na equipe 6. Serra dos Brandões, abraço para Vitória, Saraiva, também o nosso querido Flávio, obrigado pelo carinho de vocês, audiência. Bom trabalho para vocês também. Agora pela manhã em Serra dos Brandões, o médico atende geral e a enfermeira atende com planejamento familiar. À tarde, o médico e a enfermeira atendem geral. Hoje não tem atendimento de odontologia na equipe 7. E durante o restante da semana também, porque a odontóloga está de férias. Na equipe 8, no bairro Pedro Salustino, todo mundo vai atender geral agora pela manhã e à tarde. A médica atende com saúde mental, a enfermeira atende geral, tá bom? No bairro JK, agora pela manhã, todo mundo vai atender geral, à tarde, do mesmo jeito. No bairro São José, atendimento agora pela manhã com a médica e a enfermeira atende com pré-natal e a odontóloga não atende, tá de férias, né? Vamos lá, agora pela manhã na equipe 10, a médica e a enfermeira atendem com pré-natal e à tarde elas atendem geral. A odontóloga da equipe está de férias até sexta-feira. Vamos agora falar sobre imunização. As salas de imunização previstas para hoje, os atendimentos. Na sala de imunização do bairro Pedro Salustino tem vacinação de rotina. No centro tem vacinação também de rotina, mas na previsão para a sala de imunização do bairro Limeira, vacinação casa a casa, tá bom? Então o pessoal não vai estar atendendo hoje lá na sala de imunização do bairro Limeira. Sobre a questão das equipes descentralizadas, vão voltar a vacinação descentralizada, né? Vai voltar a vacinação amanhã, lá na comunidade do bairro São José. Trazemos detalhes para você amanhã aqui no Jornal do Município. Vamos agora falar sobre os atendimentos no CRAS, previstos para hoje, nessa segunda-feira, dia 11, agora pela manhã. O pessoal vai estar trabalhando com elaboração de pareceres, encaminhamentos e também relatórios. A Gisiana vai estar trabalhando nessa parte. À tarde, o pessoal vai trabalhando com o planejamento do grupo do PAIF, o Gessiana, e também oficina de letramento LGBT, tá bom? A campanha LGBT que a Prefeitura Municipal de Picuí vai lançar agora pela manhã, começando pelas redes sociais. É a campanha 2026 contra a LGBTfobia. Então, para você que está aí acompanhando, vai ter muitos assuntos, muitos temas que serão debatidos ao longo desses próximos dias aqui. A campanha começa hoje, vai até o próximo dia 15. Começa hoje com a oficina de letramento, com as equipes que compõem a Secretaria de Assistência Social, a partir de 1h30 da tarde, tá bom? E amanhã segue a programação. Mais tarde aqui no jornal a gente vai dar mais detalhes para você sobre a questão dessa oficina de letramento, sobre a questão da campanha de LGBTfobia 2026. Vamos trazer detalhes para vocês já já aqui no programa. Bom, para encerrar, vamos aqui para os atendimentos da coleta de lixo, né? Coleta de resíduos sólidos previsto para hoje, aqui em Picuí. Hoje, segunda-feira, tem coleta de resíduos sólidos aqui no centro, além dos bairros JK, Monte Santo e Pedro Salustino, tá bom? Hoje, coleta de lixo aqui no centro, além dos bairros JK, Monte Santo e Pedro Salustino. Lembrando que a rota do caminhão do lixo acontece sempre no horário da manhã. E aí a gente sempre pede a você aquela coisa que a gente sempre fala: coloque o lixo fora cedo, né? Antes do carro passar. A gente sempre anuncia as localidades, todo mundo também sabe aí. Sempre anuncia para reforçar, mas o pessoal sabe, todo mundo sabe de qual é salteado quando o caminhão do lixo vai passar coletando aí na sua rua. Aí nós vamos para os próximos adendos, que é incentivo à reciclagem e adotar um catador para que as coisas melhorem em relação ao montante de lixo que é produzido aqui pela cidade e são encaminhados para Catolé de Boa Vista, a mais de 130 quilômetros de distância. Então, nós sempre pedimos a você. Eu, particularmente, moro aqui no centro da cidade e, como eu acordo bem cedo, 4 da manhã eu já estou em pé, então, assim que eu saio de casa para as primeiras atividades físicas do dia, eu já deixo o lixo do lado de fora. Se eu, porventura, esquecer de chegar o horário do lixo passar e eu não ter colocado, não seja por isso, coloco num ponto aqui na minha casa, para quando eu for na próxima coleta, no caso aqui no centro, na quarta-feira, vou lá e coloco. É simples demais, né? O que vale é a gente colaborar para que a cidade mantenha-se sempre limpa. A questão de cidadania, essa questão aí da coleta de lixo aqui na nossa cidade, tá bom? E você colaborar com a gestão municipal. Agora, 7h11. Daqui a pouco, logo após o intervalo, nós voltamos com muito mais informações para você. Tem Fala Prefeito aqui no programa. Nós ainda hoje vamos receber o secretário de Infraestrutura, Isaías Silva. E também mais detalhes ainda sobre a questão da campanha municipal, da Conferência Municipal de Assistência Social, que foi realizada na última semana. Vamos trazer detalhes para você aqui no Jornal do Município, novas informações aqui na programação da Prefeitura de Picuí. Não sai daí não. Eu volto dentro de quanto tempo? 5 minutinhos com as notícias mais importantes do seu dia. Eu volto já.
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2: Educação de qualidade começa com transporte escolar de qualidade. Cada veículo passa por uma vistoria periódica e rigorosa. E é compromisso da nossa gestão cuidar de cada detalhe desses veículos. Toda a nossa frota foi recentemente vistoriada e aprovada pelo Ministério Público e pelo Detran da Paraíba, mostrando que temos compromisso com a segurança e a comodidade dos nossos alunos. Também destaco que toda a frota terceirizada de transporte escolar foi 100% aprovada na vistoria. Nós temos mais de 20 linhas de estudantes espalhadas por todo o município, carregando aproximadamente 3 mil alunos diariamente. E o nosso compromisso com a segurança e comodidade está materializado na vistoria de 100% aprovada da nossa frota de transporte escolar, tanto a própria quanto a de ônibus terceirizados.
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8: Daniele, mais uma rua concluída, dessa vez a rua Maria Áfra do Nascimento.
13: A rua de acesso ao Santuário de Nossa Senhora Aparecida, Fabrício. Todo visitante que chega em Bricuí, de longe na vista desse lugar, tem vontade de visitar. Mas o acesso estava dificultado por falta de pavimentação. Mas está pronta, uma obra de quase 700 metros quadrados, um valor aproximado a 70 mil reais, em que agora os devotos e devotas, quem faz turismo religioso, quem visita pontos importantes em Bricuí como esse, pode chegar que está calçado.
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0: Acesse o relógio, agora 7 da manhã, 17 minutos, para você que está acompanhando a programação aqui do Jornal do Município, onde quer que esteja nesse momento, desejando a você uma ótima manhã. Muito obrigado a você pela companhia, obrigado por estar com a gente aqui na programação da sua emissora de rádio, levando informação, qualidade e a credibilidade que você já conhece, confia aqui no Jornal do Município, todas as manhãs, a partir das 7 horas. Lembrando a você que estamos acompanhando que as notícias da Prefeitura você acompanha, além aqui do Jornal, no site oficial picuí.pb.gov.br e também através das plataformas digitais no Facebook e Instagram no perfil arroba Prefeitura de Picuí Oficial. Lá você tem informação o tempo todo sobre o que acontece de forma atualizada, o que é que está acontecendo na gestão municipal, tá bom? A mesma questão que a gente pede a você que siga o Instagram das secretarias. Todas as secretarias municipais têm o seu Instagram próprio e aí você fica informado sobre a gestão da prefeitura, sobre o que acontece, principalmente o que a gente fala aqui da Secretaria de Infraestrutura, na questão de coleta de resíduos sólidos, a gente sempre informa aqui para você, tá bom? 7h18. Vamos começar o nosso giro de notícias agora no Fala Prefeito. De hoje, o Drops é o destaque para o início da campanha do IPTU 2026 em Picuí. A arrecadação já começou e o coordenador do Departamento de Tributos, Vanderlan Carioca, como a gente costuma chamar, reforça a importância da contribuição da população para o fortalecimento dos investimentos e serviços realizados aqui no município. Confira agora mais um Drops do Fala Prefeito de hoje e as orientações, prazos e, é claro, os benefícios que são destinados para a cidade com um pagamento do IPTU todos os anos. Mais detalhes agora no Drops do Fala Prefeito de hoje.
21: Todo ano a gente faz essa entrega nas residências. Aquelas pessoas que têm mais de uma residência, que têm várias residências, a gente pega o lote e entrega esse lote todinho ao proprietário. Então a gente já deu início, né, Ontem as meninas começaram a entregar, foram lá no bairro São José, iniciaram, e algumas pessoas também já estão recebendo. Mas a partir de segunda-feira a equipe vai entrar em campo, que é para poder a gente entregar em todo o município, né? Nós temos 6.500 IPTUs, boletos de IPTUs para entregar.
3: São 6.500 imóveis.
21: Isso, cadastrados. Então, aí entre terrenos e residências, né?
3: Exato.
21: Terrenos, é importante eu frisar a população que a gente não consegue entregar. Então as pessoas que têm seus terrenos em loteamentos, por exemplo, loteamento Pedro Tomás, que tem terreno, a gente não consegue entregar, procure o setor de tributos. Loteamento JK Ville, o pessoal tem terreno lá, então procure também o setor de tributos. Nós temos um canal de comunicação, o WhatsApp, que está sempre aberto para responder as pessoas. Ele é o 3371-2474. Então você que adquiriu um terreno, um lote lá no JK Ville, pode solicitar esse IPTU via WhatsApp. Como também no loteamento Teonila. Quem possui terreno no loteamento Teonila também já está cadastrado. Eu falo isso, Jander e Raniel, porque as pessoas, às vezes, quando adquirem um lote lá no loteamento, no escritório do loteamento, às vezes o proprietário do loteamento não avisa, mas esses IPTUs já estão cadastrados. Então, essas pessoas que possuem terreno, eu quis iniciar com eles para dar um destaque maior. Que nos procurem, porque às vezes eles são pegos de surpresa. Quando chegam lá para fazer alguma coisa, algum procedimento, e tem 3 IPTUs, 4 IPTUs, e eles dizem assim, mas eu não sabia que lá tinha IPTU, possuía IPTU. Mas a partir do momento que o loteamento é cadastrado no cartório, a gente recebe o mapa do loteamento e a gente tem por obrigação cadastrar esse terreno. Outra dúvida que surge muito, é que as pessoas dizem, mas é terreno, não tem IPTU. Isso aí não tem importância. Inclusive, terreno, a alíquota de terreno ela é mais cara, porque terreno não tem função social. O que é função social? Não é edificação. Quando o loteamento tem a função social, ele vai estar edificado, vai ter um posto de saúde, vai ter uma praça. Então, isso aí chama-se a função social. O terreno, infelizmente, ele serve muitas vezes para alguém jogar lixo, para juntar bicho, cobra, essas coisas.
6: Se não for bem asseado pelo...
21: Exatamente. Porque, exatamente. A gente tem... O pessoal da infraestrutura tem muitos problemas enquanto a isso. Mas isso aqui não é o foco. O foco é informar a população, né, sobre também os locais de pagamento. Né? A data de pagamento é dia 15 de junho de 2026, certo? Isso para a cota antecipada, né? Após essa data, aí você pode pagar a cota única. Então, o que é a cota antecipada? A cota antecipada é aquela cota que o contribuinte paga e ele tem 25% de desconto. Então, as pessoas que receberam seu IPTU, corram e paguem essa cota antecipada. A cota única é se você não tiver, você por um motivo ou outro não teve condição de pagar a cota antecipada, aí você vai ter a oportunidade de pagar a cota única. Porém, essa cota única, ela não tem o desconto, ela é o valor real do IPTU. Outra dúvida também é que as pessoas perguntam, o boleto ele vem às duas cotas, não é para pagar as duas cotas, você pode, tem que pagar apenas uma. Porque ou você paga com desconto ou você não paga com desconto. Porque senão a gente teria que imprimir mais boletos. Ou seja, vamos imprimir só da cota antecipada, aí teria que imprimir o boleto da cota única também. E no sistema não, no sistema ele sai um boleto só. Porém você paga ou a cota única, ou a cota única ou a cota antecipada.
6: Eu tenho uma questão aqui que eu gostaria de colocar para o pessoal que vai... Vou receber o meu IPTU em casa, vou lá para a agência bancária fazer o pagamento. O próprio pessoal da agência já está ciente desse detalhe, né?
21: Exatamente. A gente vai sempre nos correspondentes bancários e explica às pessoas que trabalham lá sobre o boleto. A gente leva um boleto lá, a Raniel explica para eles também não cometerem o equívoco de cobrar a cota única, onde não é para ser a cota única.
6: Hoje está praticamente uma coletiva, que tem uma situação aqui interessante que você falou sobre a questão de manter o IPTU em dia. Quem está ouvindo a gente, o que é que pode acarretar se a pessoa não tem o IPTU do seu imóvel, do seu terreno em dia? O que é que vai implicar quando chegar lá no setor de tributos?
21: Primeiro, a pessoa fica surpresa com a questão da multa, né? Porque quando você não paga em dia, ele gera uma multa. Segundo o nosso código, pelo nosso código tributário, a multa ela é de 30%. Então, é melhor você aproveitar e pagar essa cota antecipada. Além de juros também que tem. Isso é tudo amparado por lei. Não sou eu que estou falando, é a lei que a gente tem que fazer. É automático no sistema. Então, se você não pagou na cota antecipada, na cota única, o próximo boleto que você for tirar, você não consegue pagar primeiro, não consegue pagar nos correspondentes bancários, nem aplicativo por conta da data, aí você vai ter que ir lá no setor de tributos solicitar um novo boleto. Aí ele já vai atualizado com esses juros e essa multa.
6: Implica alguma coisa, por exemplo? Por exemplo, repasse de terreno ou...
21: Não implica nada. Porém, para você poder fazer alguma coisa no terreno ou no imóvel, só passa se tiver com tudo em dia. Porque, então, primeiramente, o cartório, que é responsável pelo registro, ele vai solicitar a certidão negativa de débito. Então, se você tiver algum débito na prefeitura, a gente não consegue emitir essa certidão.
6: Se o imóvel estiver com CPF sujo, vamos dizer assim.
2: A gente precisa discutir com as pessoas, esclarecer as pessoas muito bem a importância desse imposto, que é irrisório na cidade. A gente cobra uma taxa irrisória de alvará, Zé Burguesa, para localização e para funcionamento das atividades, que é realmente irrisório. São irrisórios os valores que a gente cobra. As pessoas atacam muito impostos, mas impostos não são mal. O mal é quando você não vê o resultado do seu imposto que você paga. E vocês veem os resultados muito mais do que se paga, o que a gente investe na cidade, né? A taxa de iluminação pública, ela é também uma taxa irrisória, que os valores, que os custos de compra de lâmpada, de fotocélula, de base, de luminária, de fio, de manutenção, de serviço, são 10 vezes maiores do que o que nós arrecadamos no município. Então, a gente coloca mais recurso do que é arrecadado. As pessoas, às vezes, reclamam lâmpada apagada, mas a gente não para de trabalhar e é inevitável que uma lâmpada se apague mesmo. A gente, por exemplo, agora fizemos uma compra de material elétrico. 4 empresas venceram a licitação. Imagina a burocracia que é e a demora que é exigida para poder a gente efetivar os contratos. Com 4 empresas, cada uma distribui um item e a gente precisa organizar, mas a gente está fazendo isso. A gente cobra imposto sobre serviço, que é 5% do valor. É uma taxa também muito irrisória, que é muito importante para a gente investir no município. Qualquer serviço que pessoa física ou pessoa jurídica preste no município, há uma taxa, um imposto sobre serviço que o município cobra de 5% do valor daquilo que foi feito. E a gente cobra o IPTU do município, que é para os imóveis, 6.500 imóveis em Picuí. Um valor mais do que irrisório, porque o IPTU é cobrado de acordo com o valor calculado do imóvel. O imóvel vale tanto, percentual daquele imóvel é pago o IPTU. Isso. Todos os valores dos imóveis que a gente cobre IPTU estão muito... O valor venal que a gente fala está muito abaixo do valor real do imóvel. A gente arrecadou em 2024, Carioca me passou ontem, arrecadamos R$85 mil de imposto de IPTU. R$85 mil. Esse é o valor, esse valor não é suficiente para a gente pagar o custo da coleta e destinação do lixo de Picuí, que é 10, que são 50 toneladas por semana levada para um aterro sanitário a 140 quilômetros de distância, em se tratando de contrato com a empresa coletora, combustível e pagamento pela deposição do lixo, que a gente paga por tonelada depositada no aterro, se aproxima de R$100 mil por mês. E a gente cobra uma taxa irrisória por ano, isso, que é exatamente para ajudar a custear esses serviços. A gente presta um serviço, a prefeitura presta um serviço de coleta e destinação legalizada do lixo de Picuí, sem cobrar.

0: e eu arrecadasse esses 800 mil reais daqui para o final de maio, eu garanto a vocês, o que é que eu faria com isso? Eu calçava a rua Maria de Lourdes Salles, ali no final da passagem molhada, para sair do bairro Limeira, acredita? Calçava, daria, fazia isso, entregava a vocês isso. Ou então eu faria o alargamento, tá? Eu faria uma audiência pública, inclusive, para perguntar, vocês querem o calçamento da rua Maria de Lourdes Salles ou querem o alargamento da via entre a passagem molhada e a ponte? Que hoje é uma dificuldade que a gente tem no fluxo demais. De Picuí. Eu faria isso. Imediatamente a gente faria uma audiência pública, Zé Burguês, e aplicava esse IPTU que hoje deixou de ser repassado e entregava esse benefício para a população. A gente está com outras obras no município. Se por um lado a gente tem uma inadimplência de 863 mil reais, que se fosse pago, a gente aplicava 100% no benefício para todo mundo na cidade, a gente investiu em pavimentação nos últimos 7 anos, muito mais do que 10 milhões de reais.
1: Verdade.
0: Só agora, no nosso governo de 2020 para 2025 para cá, até o final de 2026, nós vamos ultrapassar 10 milhões de investimentos na cidade. Então entendam a importância de pagar o imposto, porque isso volta em benefício para a população. O que é que eu estou precisando agora de fazer?

0: foi acompanhar de perto a abertura da Conferência Municipal dos Direitos da Criança e do Adolescente realizada aqui em Picuí. O evento reuniu autoridades, profissionais da rede de proteção e a população para discutir propostas e fortalecer as políticas públicas voltadas à infância e adolescência. Agora você acompanha mais detalhes, nós já debatemos sobre isso aqui no jornal na última quinta-feira, mas você vai acompanhar mais informações ainda sobre a conferência, os principais debates, as falas das autoridades e ainda a escolha dos delegados que irão representar Picuí na conferência estadual. Vamos conferir, inclusive, de perto essa matéria agora aqui no Jornal da Prefeitura de Picuí. A cidade de Picuí realizou na última quarta-feira, na sede do Centro Integrado de Políticas Sociais, a Conferência Municipal dos Direitos da Criança e do Adolescente, reunindo representantes do poder público, conselhos, profissionais da rede de proteção e a população para discutir propostas e fortalecer as políticas públicas voltadas à infância e adolescência. Com o tema central Fortalecendo o Sistema de Garantia de Direitos da Criança e do Adolescente e a Democracia Participativa, o encontro promoveu debates importantes sobre o papel da sociedade na construção de ações mais efetivas para garantir direitos e ampliar a participação popular no município. A secretária de Assistência Social, Regiane Miranda, destacou a importância da conferência como espaço democrático de construção coletiva.
1: E aí é um momento em que crianças e adolescentes têm vez, né? Têm voz de falar das políticas, de dar sugestões, de propor melhorias para tudo que é realizado para elas no âmbito dos municípios. Então é extremamente importante porque ela retrata a nossa democracia, o nosso sistema participativo de fato, né? Não é algo que vem apenas do governo e determina que vai ser assim. Mas com a participação a gente constrói junto esse processo de melhoria e de qualidade de vida para crianças e adolescentes no nosso município.
0: A coordenadora pedagógica Keilis Lucena também ressaltou a relevância do diálogo entre educação, assistência social e comunidade.
2: A Conferência Municipal dos Direitos da Criança e do Adolescente é, sobretudo, um espaço democrático de diálogo, de luta e de comunicação no que tange à nossa responsabilidade de poder público, legislativo, de discutir o que nós queremos para o presente e, sobretudo, para o futuro das crianças de Picuí. E isso é de suma importância no espaço democrático, onde a criança é prioridade absoluta de um governo municipal. Então, parabéns a todos os participantes dessa conferência.
0: Já o prefeito Ranieri Ferreira reforçou o compromisso da gestão municipal com o fortalecimento das políticas sociais.
3: E aqui em Picuí nós temos uma rede de proteção social que é exemplo. Saúde, educação, assistência social, em parceria também com as demais secretarias. Então, a conferência dos direitos da criança e do adolescente, ela vem exatamente para a gente aprimorar todas essas políticas públicas que a gente tem e, sobretudo, com esse chamamento que eu fiz na minha fala, para que a formação política, a consciência política esteja sempre permeando as abordagens, as oficinas, seja em sala de aula, seja aqui no Centro Integrado das Políticas Sociais. Então, esse é o compromisso da nossa gestão de fazer valer as diretrizes que serão tiradas nessa conferência.
4: O local escolhido para a realização da conferência foi aqui, no Centro Integrado de Políticas Sociais, professora Francinete Cunha. O porquê é muito simples. É neste local onde todos os programas sociais da Prefeitura de Picuí, ou a maioria deles, estão reunidos. O local perfeito para conferir o que foi feito pela assistência social nos últimos anos, da última conferência para cá, e o que será feito e planejado para os próximos anos.
0: A presidente do Conselho, Rízia Lima, em entrevista ao Jornal Municipal, destacou o momento de construção de diálogos com a sociedade sobre a garantia dos direitos das crianças e adolescentes.
5: Então foi um momento de construção, um momento que nós debatemos, nós construímos propostas essas que serão levadas a nível municipal, estadual e também nível federal.
0: Durante a programação, os participantes discutiram 6 eixos temáticos: aprimoramento do controle social, fortalecimento dos conselhos tutelares, a promoção da convivência familiar e comunitária, prevenção e enfrentamento às violências, a prevenção e erradicação do trabalho infantil e a proteção dos adolescentes trabalhadores, além do aprimoramento das medidas socioeducativas. Ao final da conferência, foram escolhidos os delegados que irão representar o município de Picuí na etapa estadual da conferência, que acontecerá em breve, levando as propostas e encaminhamentos debatidos durante o encontro.
6: Bom, esse foi o detalhe especial para você ouvinte.

0: Conferência Municipal da Assistência Social. Esse evento que aconteceu na última quarta-feira aqui no município, que reuniu programas sociais como um todo aqui na programação da própria prefeitura em relação a esse trabalho que é voltado para a população em geral, os usuários do Sistema Único da Assistência Social e, é claro, todos que estão envolvidos nesse trabalho que é realizado lá, realizado de forma séria e íntegra pelas equipes, oficineiros e tudo mais. Agora, 20 para as 8, essa é a hora certa para você que está acompanhando. Estamos ao vivo aqui com o Jornal do Município, dessa vez agora na pasta da Secretaria. O assunto é a pasta da Secretaria de Infraestrutura. Estamos recebendo aqui ao vivo em nosso estúdio o secretário da pasta, Isaías Silva, para conversar com a gente e atualizar as informações. Isaías, bom dia, bem-vindo aqui ao Jornal.
1: Bom dia, ouvintes. Bom dia, Jandy.
0: Vamos lá, Isaías, para a gente começar aqui a nossa conversa, vamos trazer detalhes sobre a Secretaria de Infraestrutura, trabalho sendo realizado, né? Antes da gente entrar no ar aqui, você já falava sobre a questão de retirada de entulhos que está acontecendo aqui bem ao lado do nosso estúdio, né? Que eu não tinha nem percebido. Ah, eu tenho que colocar isso aqui em pauta para o pessoal entender da importância que é. Como eu estava aqui prestando atenção em outra coisa, aí Isaías disse, está ouvindo isso o quê? O pessoal está coletando entulho que tem aqui do lado do estúdio, da Criativo, de onde a gente gera informação. Agora, isso aí é uma das realizações que estão acontecendo nesse exato momento aqui no município, né, Isaías?
1: Exato, Jane. A infraestrutura, ela tem sempre falado sobre isso, um trabalho que é em todo momento. A gente já amanhã começa o dia já com muita demanda, de tanto retirada de entulho, com a relação também de poda, relação também de trituração de poda, que é conjunta com a agricultura. E há também questão de esgoto, então sempre tem serviço, a gente não para, né? E hoje estamos aqui do seu lado, aqui do estúdio, aqui fazendo a limpeza de materiais. Foi bem interessante, a gente vendo aqui no uma matéria, né, com o prefeito Ranieri, falando sobre essa questão da retirada de entulho. Que a gente faz esse trabalho, é uma ação, tem importante falar sobre isso. Não é uma obrigação nossa, da prefeitura. A gente faz um trabalho para a retirada de entulho, que é uma emergencial, para que vocês possam deixar sempre organizado ali. A gente faz uma ação. Eu sempre falo sobre isso, que é importante, muito bem, saber que o proprietário da obra, ou os pedreiros, que tem que realmente fazer isso, os proprietários, aliás, fazer isso, né? A retirada. Então, os pedreiros vão orientar se já tem uma carrada de material ou duas, e deixar aquele ambiente limpo. Não é uma obrigação nossa, está lá no código de postura do município, de obra do município, aliás. Mas a prefeitura faz uma ação, essa ação vai há mais de 9 anos, que a gente faz essa ação desde o governo de Olivânio e no governo de Ranieri, muito mais ainda, a gente está fazendo esse trabalho. Essa limpeza sempre foi feita nesses 9 anos e 5 meses, que é retirada de entulho. E é muito importante isso, tendo em vista que Picuí está passando esses processos de pequenas chuvas repentinas. E aí acontece muito a questão de esse material que está sendo produzido para essa construção ficar na rua e termina sendo espalhado aí para a casa dos vizinhos, entrando água na casa dos vizinhos devido a esse monturo de entulho que fica na frente, desorganizado. Então a gente faz essa ação. É uma ação que vai se estender em toda a cidade, a gente faz por bairros. Então, assim, sempre tem pedido, né? E os pedidos vai ser atendendo sim da melhor forma possível. E aí, já falando sobre essa questão do pedido, quando as pessoas chegam na infraestrutura e fazem um requerimento para retirada de entulho, aí tem uma programação e tem um cronograma. Ao bairro que está passando, aonde está passando, porque ele faz tanto a retirada com a caçamba quanto também com o trator. Tendo em vista que o dia tratou, já ele também tem alguns serviços que é para retirada de polda, retirada desses cocos do pessoal que vende na rua, retirada de treco, que tem muito também, não para, né? Treco. Isso é no trator. A caçamba, ela só faz tirada de material de grande porte. Até porque não vai colocar para tirar esses materiais. Aí vai tirar para colocar material de grande porte, no caso, uma caçamba de entulho. Né? Isso, material que pode ser reutilizado em obras, e da própria prefeitura mesmo, com a questão das estradas, com a questão também das ruas que vão ser ajeitadas. E o trator, ele faz a retirada desse material que não serve de volta. E às vezes em cantos que não tenha espaço da caçamba entrar, ela retira o entulho.
0: Exato. Essa questão das podas, para o pessoal que está acompanhando a gente, é interessante porque a prefeitura faz, né, a poda de árvores normal também. Só que, às vezes, as árvores estão muito... É um podador, né? Se não me engano, para o município como um todo, aqui, a sede do município. Aí, às vezes, as árvores crescem muito, principalmente nesse período agora, né, Isaías? Que está chovendo, assim, tem chuvas isoladas, mas chove. E, às vezes, não dá tempo nem de esperar, né? E o pessoal acaba pagando de forma particular para podar a árvore ali da sua rua. É importante esse pessoal que pede para podar informar a prefeitura também para que haja esse recolhimento, né? Porque a gente está falando, a gente fala de construção, mas também tem esse outro lado, né? Que é essa poda de árvore, que a gente, aí vem a questão do processo de fábrica de solos e tudo mais. É entre esse outro detalhe, né?
1: E é muito importante isso. Eu também queria agradecer a população que faz esse trabalho, que contrata, assim, também pessoas para fazer sua poda. É, a gente subentende que a demanda é muito grande da infraestrutura. E tendo em vista que o nosso podador, ele faz o trabalho de poda e também de trituração. Então ele tem de 2 a 3 dias para fazer poda. Sei que também tem outras emergências que a gente precisa. A infraestrutura trabalha com a emergência diretamente. Isso nos prédios públicos e também na zona urbana, nos trabalhos. Uhum. Então é bem importante que as pessoas também tenham essa consciência de quando for contratar o podador, vá lá na infraestrutura, fala assim, olha, a gente vai fazer uma poda no final de semana, a rua é fulano de tal, o bairro é fulano de tal, para que ele possa colocar no roteiro do trator, a gente vai retirar sim. Para que não passe aquele tempo todinho lá e depois fala assim, olha, não tiraram meu entulho, aí fica a rede social, aquele negócio todo. Será que foi realmente lá na infraestrutura?
0: É verdade.
1: Acontece isso. Deixa para depois que faz a poda. Então a gente tá dando aqui só um toque. Vá antes de fazer isso, se você já pretende fazer sua poda, faça assim, mas oriente antes para a gente poder colocar nosso roteiro e colocar no programa de trabalho. E também é muito importante também lembrar as pessoas sobre a questão de retirada de entulho, que tem pessoas que mandam retirar mesmo.
0: A gente faz particular, assim, como particular, você fala?
1: Tem pessoas que tiram.
0: Que bom, isso. Seria bom se todo mundo fizesse isso, né?
1: Isso. Aí eu só quero só orientar uma coisa. Sempre eu falei assim, procura a infraestrutura para saber o melhor local. Às vezes pode colocar no local que a gente está fazendo serviço. Mas quando a gente fala tirar entulho, é o entulho que realmente vai ser aproveitado, né? Que é o material de construção, é o descarte de resto de material de obra, que pode ser sim. Agora, não colocar junto o que coloca lixo. É muito importante saber sobre isso, porque as pessoas estão jogando lixo ainda lá no Besourão, ali no corte perto de Alaí, estão jogando ainda ali, não é entulho, é lixo. E é da mesma forma botando entulho da forma errada. A gente tem um processo ali de serviço. Esse serviço vai ser feito uma rua ali do lado, paralela, né? O asfalto ali é PB, para que a gente possa colocar esse material da melhor forma possível. Então, peça orientação à infraestrutura. Sempre eu falo sobre isso. E eu falo isso como todo. Não é só questão de entulho, não é questão só de poda, mas também questão principal que eu queria tocar no assunto aqui. Para mim é o primordial: esgoto.
0: Sim.
1: Mais uma vez falando sobre esgoto. Tivemos uma problemática semana passada com relação de um esgoto que já tinha feito 3 dias de serviço lá, que perfurou 4 locais para desentupir e depois foi descoberto por que estava entupindo lá no Peito Mais. Construções que as pessoas fazem, querem agilizar, não pedem orientação à infraestrutura, termina fazendo a encanação da forma incorreta, com a redução incorreta também. A redução é de um cano de 1 milímetro maior para o menor, que é para ser o inverso. Tem que entrar, você diz, da forma correta. Se minha casa sai 100 milímetros, que é o cano de 100, ele tem que chegar na tubulação de 100 da mesma forma. Não sair de 100 da sua casa, você reduzir para 40 ou 50 e colocar na encanação.
0: Mas isso aí é o que, Isaías? É economia? É?
1: Falta de conhecimento, falta de noção que pode procurar infraestrutura.
0: Mas você vê, eu não sou pedreiro, não sei nem para onde, mas basta uma questão lógica para entender essa questão aí, né?
1: Isso.
0: É uma questão simplesmente de lógica.
1: Exato.
0: Até eu que não sou pedreiro consigo entender isso aí, que se o cano da casa da pessoa está saindo de 100, vai ter que ir para de 100 também, para a rede.
1: Exato, e é muito importante que a procura que vai para a infraestrutura é orientação mesmo. Não é que a gente vai fazer a ligação lá na tubulação, não.
0: Sim.
1: Mas a orientação tem que ser feita pela infraestrutura. Por quê? Porque a gente faz o reparo. A gente teve que cavar 4 pontos diferentes.
0: Vixe, pra achar onde estava o problema.
1: E aí o que acontece, Jandy? As pessoas que fazem isso sem conhecimento, sem procurar infraestrutura, não sei porquê, que aí não vai morder ninguém, ele tá ali pra isso mesmo. Não tem nenhum bicho papão.
0: Tem nenhum bicho papão.
1: Estamos 100% ali pra orientar e também ajudar a fazer o serviço. A gente não faz questão, não. Desde que essa linguagem...

0: tem uma problemática. Aí o pessoal começa a cavar na rua, a gente começa a cavar também para descobrir aquele problema. As pessoas que têm transporte, seja ela transporte particular ou que venda material de construção ou que vende água, começa a passar na calçada do povo, começa a quebrar. E o povo da calçada quer que a gente vá lá, que aí eu vou dar um detalhe, dono da calçada não, que a calçada ela é passagem pública. Mas aí começa a quebrar as calçadas da sua casa e você vem procurar infraestrutura que é para a gente consertar. Não. Vá chamar o povo da construção da frente da sua casa que não procurou infraestrutura para ser orientado e fazer o serviço incorreto.
1: Agora, sim.
0: É simples. Não. Só para a gente fechar
1: sim,
0: aqui.
1: Sim.
0: É simples. Não custa nem o dono de obra, nem os pedreiros procurar infraestrutura para ser orientado. Eu quero parabenizar aqui alguns pedreiros que fazem isso. Chegam lá e falam assim: eu queria ver Binho, vá diretamente para falar com ele, para me orientar aonde eu posso fazer a tubulação de esgoto. Qual é o melhor lado? Se é frente da minha casa, ou a rua que fica ao lado, ou a rua que fica por trás da minha casa. Porque que tem conhecimento é ele, que tem conhecimento é a infraestrutura. É o pessoal que trabalha com ele. Eu que estou ali também. Porque a gente conversa também. E eu estou falando uma linguagem bem simples para que eles possam entender que esse feedback tem que existir entre os donos de obra, pedreiro e a infraestrutura. Para que ele possa diminuir essas problemáticas que tem dentro da cidade. Que quem termina gastando é vocês. É a prefeitura.
1: É, exatamente.
0: Porque é imposto.
1: É.
0: E aí esse dinheiro que poderia ser voltado para outro serviço, para aumentar mais ruas, aumentar, colocar um pavimento melhor, em cantos que não existem, né? Em alguns bairros que não existe pavimento, isso. Fazer melhoria dos locais, aí termina gastando com uma rede de esgoto, que vocês ficam colocando de forma incorreta, fica danificando, a gente fica lá colocando. Tem rua que a gente coloca 5, 6 por ano, porque fica quebrando, fica entupido, tem que quebrar para fazer o serviço.
1: É simples que aquela coisa, né? Na secretaria ninguém vai. Tem duas situações aí que é bem interessante. Vocês vão orientar as pessoas, ninguém vai dar carão em ninguém. Vai orientar, primeiro ponto. Segundo ponto, conhecimento nunca é demais. No dia que conhecimento for demais, a coisa, o mundo tá perto de se acabar, como diz minha mãe. E aquela coisa, o triste do ser humano que acha que sabe de tudo.
0: Exato.
1: Triste do ser humano que acha que sabe de tudo, porque é uma coisa assim que é absurda, chega a ser absurda. Uma coisa tão simples que vai do profissional que você contrata, né? E aí os próprios proprietários das obras, né, que estão pagando ali, tem que ter essa noção também, né? Saber do que está sendo tratado, do que está sendo feito, da forma que está sendo feito também, né, Isaías? Para que depois, isso, lá vem uma dor de cabeça ali. Porque aí, quando parte da calçada para a rua, aí já é transtorno para todo mundo.
0: Exato.
1: Que trafega ali, né?
0: Exato.
1: A situação é evitável.
0: Pronto.
1: É evita, completamente evitável.
0: E tem como fazer isso.
1: Tem como fazer, rapaz.
0: É simples demais. A gente tem profissionais dentro da infraestrutura justamente para isso. Se quer fazer uma ligação, ou a questão de elétrica, a gente tem na EL, que é o coordenador de elétrica. Se é questão de esgoto, pavimentação, a gente tem ali, tanto o BIM como eu estou ali também. Nós temos profissionais para também ajeitar essa problemática. A questão aqui que eu quero falar, deixar bem para vocês, é sobre a infraestrutura é um local de orientação também.
1: É.
0: Não é só de orientação. Então, o que você falou é verdade. Então, tá lá para dar carão em ninguém. Pelo contrário, tá para orientar. Quando for começar também uma obra, peça orientação na questão da regulação de documentação, na questão do que é certo, do limite da minha casa, onde eu posso avançar, onde eu não posso avançar, aquilo que realmente pertence, que está no documento, que é a questão do alinhamento. Isso é muito importante.
1: É, também.
0: E o mais simples, que uma fundação de uma construção, que é de uma casa residencial, ou seja, um prédio, o primeiro passo de fazer, além da documentação, é a rede de esgoto.
1: Exato.
0: É o primeiro passo, deixa logo ali prontinho, se orienta como é que é, porque é mais fácil se orientar no começo do que depois que está feita a construção.
1: Lá vai aquela correria toda, corre atrás do prejuízo, né?
0: Isso. Aí faz uma construção. Ah, eu queria desse jeito aqui. Aí não pede orientação nenhuma sobre essa questão da rede de esgoto, termina colocando de uma forma errada e quem sai no prejuízo realmente é você.
1: Muito bem, tudo certo aqui. Bom, nós estamos conversando com o secretário de Infraestrutura, Isaías Silva, sobre as

0: ações da secretaria, da pasta como um todo. Chegou uma pergunta aqui de Maria Clotilde. Bom dia, Isaías, a todos vocês. Isaías, o poste lá em frente é uma situação bem isolada, mas é diferente. Você vê que a gente, são reparos que acontecem também. Eu vou ler aqui porque é uma coisa bem interessante. Ó. Isaías, o poste lá em frente à minha casa, no sítio, está às escuras, mas não é falta de lâmpada. Olha só que situação. Não é falta de lâmpada. E se um fio desligado... É um fio que está desligado, então não está permitido que o poste ilumine lá na comunidade. O que é que uma pessoa faz em relação a isso?
1: Olha, primeiramente eu vou parabenizar, né? Porque identificou já...
0: Já identificou o problema, é só um fio ali, ó.
1: E fica mais fácil. Dessa forma aí, se já tem feito o requerimento, o pedido da infraestrutura, passou tanto pela a questão da nossa atendente preta, via WhatsApp ou Facebook mesmo, ou no Instagram... Então a gente vai resolver da melhor forma possível, certo? A gente vai fazer a visita. Tendo em vista que esses dias chuvosos, que tivemos em pouca chuva, mas chuvosos,
0: sim,
1: tivemos muito trabalho na repartição pública, né? No atendimento. Então a infraestrutura trabalha com muito atendimento, questão nas escolas e também nas OBS, que são emergenciais. Então por isso que a gente está muito preso com relação a isso, mas está sendo resolvido e a senhora vai ser atendida assim da melhor forma possível.
0: Muito bem, pessoal. Isaías, para a gente finalizar sobre essa questão da problemática do lixo, o Jornal da Prefeitura aqui, nós vamos produzir um material em breve falando sobre a questão do lixo como um todo, levando em consideração do projeto da Prefeitura junto com as escolas, ideia do prefeito Ranieri Ferreira, que é militante da causa da reciclagem e tudo mais, que é o projeto Ecoescola, que são as escolas, o Sistema Municipal de Ensino, fazerem a reciclagem, aquela questão de promover a reciclagem para as próximas gerações. Né? Mas, nesse mesmo nicho, Isaías, o pessoal precisa entender justamente do custo que tem quando você gera um lixo aqui em Picuí, gera um lixo da sua casa, o custo que ele tem para o bolso do contribuinte, que a prefeitura poderia economizar muito dinheiro, por sinal, se as pessoas aderissem à reciclagem. A gente vai fazer isso aí, né, Isaías? É importante demais. É dinheiro com força, todo mês.
1: Isso mesmo. E também a gente pede que as pessoas não coloquem terra
0: também
1: no seu lixo, porque a gente pagar para colocar terra de Picuí para aterrar em outro local...
0: Não faz sentido.
1: Tem que pra gente colocar esse aterro, viu, gente? Se bota no entulho que a gente coloca...
0: Ajuda, né?
1: No entulho, o lixo ajuda. É lixo, a areia não é lixo.
0: Exatamente. Bom, secretário, obrigado pela sua participação aqui no programa. Volto sempre para a gente conversar e trazer informação, pessoal.
1: Na próxima segunda-feira, né?
0: Exatamente. Se exatamente. Bom, continuamos aqui com o Jornal do Município na manhã de hoje. Para você que está com a gente, agora acerte seu relógio. São 7h, 58 minutos aqui na programação da sua emissora de rádio e também através da TV. Vamos agora ao último destaque do Jornal de hoje.

Começa hoje a campanha Semana Municipal de Enfrentamento à LGBTQIAPN+ 2026, ou simplesmente de enfrentamento à LGBTfobia. Uma ação voltada à conscientização, o diálogo e o fortalecimento da luta contra o preconceito, a violência e a discriminação. A campanha segue até o dia 15 e reforça a importância do respeito, da inclusão e da garantia dos direitos para todas as pessoas, independentemente da orientação sexual, identidade ou expressão de gênero. A gestão municipal destaca que o objetivo é promover uma cidade cada vez mais humana, acolhedora e respeitosa. A programação começa hoje com uma oficina de letramento voltada às equipes que compõem a Secretaria de Assistência Social. A atividade acontece a partir de 1h30 da tarde no Centro Integrado de Políticas Sociais, o CIPS. Já amanhã, dia 12, vai ser realizado o Cine Debate, o Respeito na Tela, nos turnos da manhã e tarde, voltado para adolescentes dos serviços de convivência e fortalecimento de vínculos, também no CIPS. A população pode acompanhar e participar das atividades ao longo da semana, fortalecendo a mensagem de respeito, empatia e combate à discriminação em nosso município. Agora, 8 da manhã em ponto. O Jornal do Município fica por aqui. Voltamos a nos encontrar amanhã com muito mais informações para você. Continue ligado com a programação da sua rádio e também aqui da TV. Lembrando que o Jornal do Município, você encontra as informações no site, Instagram e Facebook da Prefeitura. Jornal Municipal com apresentação e produção de Henrique Macedo. Um excelente início de semana. A gente se encontra amanhã.

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2: Bom dia, irmãos. Louvado seja nosso Senhor Jesus Cristo. Segunda-feira, 11 de maio. Cristo ressuscitado dos mortos não morre mais. A morte já não tem poder sobre ele. Aleluia. Estamos na sexta semana da Páscoa. O Senhor ama de verdade o seu povo. Essa bela profissão de fé, cantada pelo salmista, é também a certeza da fidelidade de Deus a cada um de nós. Certeza esta que nos enche de esperança e de muita alegria. Desejando a todos uma feliz semana, pedindo as bênçãos de Deus. O Santo Evangelho para hoje é o de João, capítulo 15, versículos 26, capítulo 16, versículo 4a.

Naquele tempo, disse Jesus aos seus discípulos: quando vier o defensor que eu vos mandarei da parte do Pai, o Espírito da verdade, que procede do Pai, ele dará testemunho de mim. E vós também dareis testemunho, porque estáis comigo desde o começo. Eu vos disse estas coisas para que a vossa fé não seja abalada. Expulsar-vos-ão das sinagogas, e virá a hora em que aquele que vos matar julgará estar prestando culto a Deus. Agirão assim porque não conheceram Pai nem a mim. Eu vos digo isto para que vos lembreis de que eu disse quando chegar a hora.

Amado povo de Deus, cristãos, meus irmãos, quando vier o Paráclito, que vos enviarei da parte do Pai, o Espírito da verdade, que procede do Pai, ele dará testemunho de mim. Ser apóstolo de Cristo, prezados ouvintes, é uma obra de arte que somente pode realizar e chegar até a meta o Espírito Santo. Vou explicar. O Espírito Santo é quem vai descobrir para o discípulo de Jesus o sentido de suas palavras e de toda a sua doutrina evangélica, e é o Espírito que descobrirá também a nobreza do ideal do apostolado que o apóstolo de Cristo pode propor-se. Por isso, escutem bem. O verdadeiro apóstolo deve embeber-se de Cristo, conhecê-lo a fundo, amá-lo sem restrições, não perder ocasião de fazê-lo amar, gastar todas as horas do dia e toda a vida para dilatar o seu reino. Não existe ideal mais nobre, prezados ouvintes, do que este. Por isso, quero que todos entendam. O apóstolo vive feliz com a alegria da Páscoa, sobretudo nas dificuldades que encontra. Aqueles que estão abertos para trabalhar em favor do reino, pode ter certeza que encontrarão dificuldades. Mas, ao mesmo tempo, devo lembrar-lhes que é o Espírito Santo o encarregado de ir modelando o apóstolo, primeiramente em sua realidade interior, fazendo dela verdadeiro filho do Pai Celestial, ao qual amará com sentimento de verdadeiros filhos. O Espírito Santo fará viver essa filiação divina com a ajuda dos seus 7 dons. Com eles, moderá o apóstolo para conformá-lo com a imagem do primogênito de todos os eleitos, que é nosso Senhor Jesus Cristo. Entendam bem, o Espírito Santo moldará também o apóstolo em sua atividade exterior, em sua própria projeção apostólica missionária. De que forma? Acompanhando em sua ação apostólica e evangelizadora. Todos vocês que me escutam e que têm alguma missão em suas comunidades, nas pastorais das paróquias, tenham esta certeza. Se você está aberto ou aberta à ação do Espírito Santo, tudo será encaminhado. De tudo isso, e aqui eu me dirijo a você, prezado irmão e irmã, de tudo isso você deve concluir a necessidade de deixar-se moldar pelo Espírito Santo. Seja feita a vontade do Espírito, a ação do Espírito, não a sua vontade. Sendo sempre dócil às suas inspirações, emoções e sua graça. Está aberto à ação, à graça do Espírito. Por isso eu digo, os dons do Espírito Santo são certas perfeições sobrenaturais, pelas quais o homem dispõe-se a obedecer prontamente à inspiração que vem do céu, a inspiração divina. E entendam bem, essa inspiração é um impulso, emoção especial de quem? Do Espírito Santo. A saber, não um convite sobrenatural comum a fazer o bem ou a evitar algum mal, mas uma moção especial, diretiva. Para quê? Para executar aquilo a que aqui e agora mesmo Deus move a sua alma. Portanto, esteja atento a isso. Os apóstolos de Jesus, prezados ouvintes, receberam sobre si a vinda do Espírito Santo. E receberam com seus dons
no dia de Pentecostes, estando ao derredor de Maria Santíssima, Mãe de Jesus e Nossa Mãe, e colocando-a como intercessora perante seu Divino Filho Jesus. Por isso, eu quero dizer para você, meu irmão, minha irmã, se quiser você receber também o Espírito Santo, não perca tempo. Recorra à Santíssima Virgem Maria e peça-lhe que ela seja aquela que consiga para você a vinda do Espírito Santo. Nem o Pai, nem o Filho, nem o Espírito Santo podem negar nada à Virgem Santíssima, aquela que com razão e por isso é chamada a Onipotência Suplicante.

Deus eterno, que com bondade paterna não deixais de atender às nossas necessidades. Derramai a abundância da vossa bênção sobre todas as famílias e residências e santificai os seus moradores com o dom da vossa graça, para que, cumprindo os vossos mandamentos, desincumbindo-se dos encargos do tempo presente, chegue um dia a mansão celeste para todos preparada. Por Cristo nosso Senhor. Amém.

Amado povo de Deus, neste dia 11 eu quero aqui cumprimentar o padre Danilo Monteiro da Silva, da paróquia de Nossa Senhora da Conceição, Serra Branca. Este nosso irmão está completando mais um ano de vida. Que Deus o abençoe, que Deus o proteja com saúde e paz. Por hoje é só, fique com Deus e até amanhã com mais um Bom Dia, irmãos.

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1: Bom dia. Devemos compreender que viver é ser livre, que ter amigos é necessário, que lutar é manter-se vivo, que para ser feliz basta querer. Aprendemos que o tempo cura, que mágoa passa, que decepção não mata. Que hoje é reflexo de ontem. Devemos compreender que podemos chorar sem derramar lágrimas. Que ter um verdadeiro amigo permanece. Que dor fortalece. Que vencer engrandece. Devemos aprender que sonhar não é fantasiar. Que para sorrir tem que se fazer alguém sorrir. Que a beleza não está no que vemos, e sim no que sentimos. Que o valor está na força da conquista. Devemos compreender que as palavras têm força, que fazer é melhor que falar, que o olhar não mente, que viver é aprender com os erros. Devemos aprender que tudo depende da vontade, que o melhor é ser nós mesmos, que o segredo da vida é viver. E uma das coisas que devemos aprender é que se deve viver apesar de se dever comer, apesar de se dever amar, apesar de tudo. Devemos viver, aproveitar cada dia com muita intensidade. Lembrando sempre que tudo nessa vida passa. Não esqueça que nesta vida

Tudo nesta vida passa, nessa vida nada é para sempre. Bom dia para todo mundo, segunda-feira, 11 de maio de 2026. Bom dia para todo mundo, que bom, que alegria. Estamos chegando aqui na programação Rádio Senecite FM, agradecendo a Deus pelo final de semana, agradecendo a Deus pela oportunidade de estar aqui, né? Firme e forte com você. Ontem foi o dia das mães, né? Ontem foi dia de celebração, ontem foi dia de reunião, foi dia de encontro, né? Coisa boa. Você que está na nossa audiência, muito obrigado. A você que é mamãe, o nosso abraço, né? Reafirmamos aqui os nossos votos de muitas felicidades, né? Para todas as mamães, que Deus abençoe a cada uma delas, né? Você que sempre está na nossa audiência, um grande abraço, parabéns, hein? E olha, Dia das Mães não foi só ontem, não, né? Vai ser o Dia das Mães hoje, acontece todos os dias, porque mãe não tem férias, né? Mãe não tem férias, tá sempre ali, né? Tá sempre firme, tá sempre forte ali ao lado do filho, e é isso. Então, para todas as mamães, o nosso abraço. O que aconteceu no final de semana, você fica sabendo aqui, a Senecite FM sempre atualizando você dos fatos, das notícias, as notícias mais importantes do dia. Irã classifica a proposta para encerrar guerra com os Estados Unidos como legítima e generosa. Aplicação a partir de R$1. Novo Tesouro Reserva lançado pelo governo. Daqui a pouquinho vamos falar sobre como você deve aplicar o seu dinheiro. A poupança já não é coisa interessante. Passa acima de 1%, né? Bom, destino turístico vigiado 24 horas por câmeras instaladas por facção. Crime organizado tem invadido cada vez mais o Brasil, né? Espaços aqui no Brasil. Medo da violência altera a rotina de quase 60% dos brasileiros, diz pesquisa. Tragédia em Alexânia. 6 pessoas morrem após carro cair em Lago de Goiás. E ainda torturada pela patroa, conta que foi aterrorizada. Achei que não sairia viva. E ainda, quem é o Paulinho da Costa, o primeiro nascido no Brasil na calçada da fama de Hollywood? Vamos falar também sobre o Paulinho da Costa daqui a pouco aqui. Flamengo, Corinthians, Santos e Vasco vencem. Palmeiras e Atlético empatam. E ainda temos aqui em destaque, briga entre dois homens com facas em João Alfredo termina em confusão com familiares. Frente fria, perde força, mas hoje ainda faz frio. Tem céu nublado em São Paulo. Na Paraíba, homem é preso suspeito de agredir e manter ex-namorada em cárcere privado. Mãe relata rotina em Portugal longe das filhas, em busca de algo melhor para elas, no caso, diz a mãe. Paraíba registra a média de 9 mortes por dia por doenças cardiovasculares, segundo o Ministério da Saúde. O IMET emite alertas de chuvas intensas para todo o estado da Paraíba. O alerta vai até agora de manhã. Homem morre em acidente entre moto e ônibus no litoral sul da Paraíba. E ainda você vai ter aqui. Mãe por barriga solidária enfrentou luta contra câncer do filho. É quem me dá força, disse ela. Motociclista por aplicativo é morto a tiros na capital João Pessoa. No Rio Grande do Norte, incêndio atinge circo do Tirulipa em Natal. Esse incêndio aconteceu agora, hein? Agora de ontem para cá. Polícia apreende carga de super maconha avaliada em 7 milhões no Rio Grande do Norte. Mercado da Redinha fecha por 2 dias para manutenção elétrica e ciclista é atropelado por carreta, fica gravemente ferido em Macau. Bom, essas e outras notícias você vai ter aqui na programação Senecista FM, tá? Não desliga o rádio, permaneça com a gente, continue com a gente, muita coisa boa nessa manhã de segunda-feira. Bom dia, o programa está começando.

das decisões mais corajosas que podemos tomar na vida é de sermos felizes. Muitas vezes é dos piores finais que vêm os melhores recomeços. Quando você achar que não é mais capaz de seguir caminhando, coloque-se de pé, siga em frente. É esta força e capacidade que fazem de você uma pessoa especial. É escolher ser feliz. Seja feliz!

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1: Bom dia para todo mundo, 8 horas e 44 minutos. Essa é a manhã da Cenecista FM. E é você com a gente aqui, né? Você que ligou cedo, você que já está na sintonia desde cedinho, nosso bom dia, muito obrigado. Na música Andar com Fé, de Gilberto Gil, ele valoriza a oralidade e a cultura popular brasileira ao usar a expressão falhar no lugar de falhar. Essa escolha aproxima a música do cotidiano do povo e reforça a ideia de que a fé é algo sentido e vivido, mais do que racionalizado. Gilberto Gil destaca essa diferença ao dizer: falhar é coração, falhar é cabeça. A fé é coração, mostrando que a fé nasce do sentimento e da experiência coletiva, não apenas do pensamento lógico. O refrão repetido, andar com fé eu vou, que a fé não costuma falhar, transmite uma confiança simples e direta na força da fé, mesmo diante das dificuldades. E a letra mostra que a fé está presente em todos os aspectos da vida. Na natureza, a fé está na maré, em objetos do dia a dia, num pedaço de pão em situações de risco, na lâmina de um punhal e em momentos que tem alegria ou tristeza. A fé está viva e sã, a fé também está para morrer, triste na solidão. Bom, essa visão ampla reflete a religiosidade popular brasileira, também serve como metáfora para a esperança, resiliência, especialmente em tempos difíceis, como o período de transição política no Brasil na época do lançamento da música. Ao afirmar que mesmo a quem não tem fé, a fé costuma acompanhar, Gilberto sugere que a fé é uma força coletiva capaz de unir, de impulsionar as pessoas e seguir em frente, celebrando a capacidade humana de acreditar, de resistir. Gilberto Gil canta pra gente aqui, Andar com Fé.

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5: 8h54 agora, o nome de Henrique Juliano dominou as redes sociais na sexta-feira passada agora, após um susto envolvendo a família dos sertanejos. Um helicóptero pertencente aos artistas precisou realizar um pouso forçado em uma propriedade rural da família em Porto Nacional. Apesar da repercussão e das imagens impressionantes da aeronave pendurada entre as árvores, ninguém ficou gravemente ferido. Henrique e Juliano se pronunciam, após acidente com o helicóptero. Eles se pronunciam. A aeronave era pilotada por Edson Alves dos Reis, pai da dupla, considerado pelos filhos um piloto experiente. Outras duas pessoas também estavam no helicóptero no momento do incidente. Diante da rápida circulação da notícia, da preocupação dos fãs, Henrique e Juliano usaram os stories do Instagram para esclarecer o ocorrido e tranquilizar o público. Vocês devem ter visto as notícias sobre o incidente com o helicóptero, mas está tudo bem. Meu pai, que estava no comando, é um piloto experiente, não teve nenhum tipo de lesão grave, então só foi dando material, graças a Deus, afirmou Henrique. Já Juliano explicou que o helicóptero está registrado em seu nome, mas reforçou que ele não estava a bordo no momento do acidente. O helicóptero da família está no meu nome. Eu não estava dentro, mas graças a Deus, meu pai está bem, com saúde, está tudo certo. Só material, declarou o cantor. E ao final do vídeo, os irmãos agradeceram pelas mensagens enviadas após a repercussão do caso. Obrigado pela preocupação de vocês, que Deus abençoe vocês sempre. Foi só um susto, né? O pai da dupla, né? Não teve nada. Graças a Deus, né? Foi só um susto. Família já está, né? Tranquilizando aí aos fãs, né? Uma outra notícia que fala da dupla Matheus e Cauã, tá? Matheus Aleixo, da dupla com Cauã, decidiu vir a público sexta-feira agora para falar sobre o fim do seu casamento de 14 anos com Paula Aires. Em vídeo publicado nas redes sociais, o cantor reconheceu que cometeu erros durante o relacionamento, foi direto ao assumir as traições que geraram rumores nas redes nos últimos dias. Eu caí em tentações, não soube distinguir em alguns momentos o que era certo, o que era errado, e posso dizer o quanto eu fui falho nesse ponto, confessou. Sertanejo atribuiu parte do desgaste à rotina da vida na estrada. São coisas de que eu não me orgulho. Viver na estrada é muito complicado. A gente precisa estar blindado o tempo inteiro. São muitas coisas que acontecem: bebida, gente, tentação, amigos que você acha que são amigos, mas não são. Então eu não poderia mais conviver com essa situação e deixá-la com dúvidas. Matheus explicou que optou pela transparência por acreditar que era o único caminho para preservar a relação familiar e buscar uma

convivência saudável com a ex-esposa e os filhos de Davi, que tem 10 anos, e João Pedro, que tem 7 anos. Separa, né? Não deu certo. Ele traiu, ele não foi fiel à esposa e preferiu separar.

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1: Esse é o Giro de Notícias, eu sou Beatriz Coan e você acompanha os destaques do momento. Trump chama a resposta do Irã à proposta dos Estados Unidos de totalmente inaceitável. E Netanyahu diz que guerra com o Irã não acabou, enquanto o urânio enriquecido permanecer no país. O primeiro-ministro de Israel afirmou que a guerra continua, apesar do cessar-fogo vigente desde o início de abril. Ocupantes do navio atingido pelo hantavírus começaram a desembarcar na ilha espanhola de Tenerife na manhã de domingo. O desembarque acontece em grupos de nacionalidades e respeita uma série de protocolos. Os passageiros e tripulantes devem passar por uma quarentena que pode durar até 45 dias. Rendimento médio per capita avança em todos os estados. Este é o quarto ano seguido de melhorias no Brasil. Dados do Instituto Brasileiro de Geografia e Estatística, o IBGE, recém-divulgados mostram que o valor chegou a R$ 2.264 no ano passado, uma expansão de 6,9% ante 2024. O ministro Alexandre de Moraes, do Supremo Tribunal Federal, STF, suspendeu a aplicação da Lei da Dosimetria, que reduz penas de condenados pelos atos do 8 de janeiro. Em decisão, o magistrado diz ser preciso esperar definições da Corte Suprema sobre as ações que questionam a aplicação da lei. Diante disso, a oposição fala em ressuscitar PEC da anistia no Congresso. Ministério Público Federal abre investigação sobre a omissão climática do governo Lula. O procedimento fala em impactos da falta de ação da União sobre direitos fundamentais, como saúde, moradia e educação, de grupos vulneráveis. O inquérito aberto recentemente fala no cumprimento de diligências sobre supostas irregularidades na aplicação de recursos federais para a realização das obras. O Giro de Notícias é uma produção da agência Rádio Web. Texto e apresentação, Beatriz Coan.
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3: Aqui são 9:02 agora, 9:02 é amanhã Cinecista FM. Gente, a Copa tá bem aí, né? Estamos bem próximos da Copa do Mundo e 48 seleções vão estar participando da Copa, serão 104 jogos. 7 milhões de ingressos. Bom, números impressionantes sobre a Copa do Mundo 2026. 48 seleções é o número de países que disputarão esta Copa do Mundo, a primeira com tantos participantes. Em março de 2023, o Conselho da FIFA aprovou a expansão de 32 para 48 seleções, que serão divididas em 12 grupos de 4 equipes cada. A última expansão do torneio ocorreu na Copa do Mundo de 1998, na França, quando aumentou de 24 para 32. 104 jogos serão disputados, é o número de jogos que serão disputados nesse Mundial, serão 40 jogos a mais do que na edição anterior, em 2022. Além do aumento no número de participantes e grupos, uma fase extra foi adicionada, a fase de 32 avos de final. Anteriormente, as fases eliminatórias começavam nas oitavas de final. Essa é a 23ª edição. A Copa do Mundo 2026 será a 23ª edição desde a primeira, que foi realizada lá no Uruguai em 1930. Com 5 títulos, o Brasil detém o recorde de maior número de conquistas, à frente da Alemanha, à frente da Itália, que tem 4 cada. Com quase 7 milhões de ingressos colocados à venda, a FIFA espera quebrar o recorde histórico de 3,5 milhões de ingressos vendidos para uma Copa do Mundo que ocorreu em 1994, justamente no evento anterior sediado pelos Estados Unidos. Distribuídos pelos três países anfitriões, 16 estádios receberão jogos da Copa do Mundo. Isso representa o dobro do número de estádios utilizados no Catar lá em 2022 e 4 a mais do que na Rússia em 2018. Bom, o preço mínimo de um ingresso para um jogo da Copa do Mundo é de $60, em torno aí de R$293 na cotação atual, de acordo com a Associação Futebol Esportes Europe, enquanto em seu dossiê de candidatura, os organizadores prometeram que seria de $21, cerca de R$102. No entanto, na maioria dos jogos, os torcedores tiveram que desembolsar centenas ou até milhares de dólares para conseguir um ingresso nas diferentes fases de venda abertas pela FIFA. Com relação à revenda de ingressos, o caso de um detentor de um bilhete para o final de 19 de julho, que fixou o preço de $2 milhões, R$9,7 milhões, chamou atenção. Os $871 milhões é o valor total dos prêmios a serem distribuídos entre as 48 seleções participantes. E o montante será mais do que o dobro do valor concedido na Copa do Mundo do Catar lá em 2022. A equipe vencedora levará para casa $50 milhões, ou seja, R$244 milhões. Você está com vontade de ir para a Copa? Está com vontade de ver a final da Copa do Mundo? Então prepare aí um dinheirinho, tá? Não é barato, não. Não vai ser barato para quem desejar estar na Copa do Mundo, né? Para quem desejar ver a final da Copa do Mundo. Não vai ser barato, não. Não, milhares de dinheiro aí, tá? Milhares de reais, né? Para você participar. Sexta-feira agora, 3 anos desde que o Brasil se despediu da eterna rainha do rock, Rita Lee. Seu filho, o músico João Lee, emocionou os fãs ao compartilhar um mergulho íntimo e inédito no vasto acervo deixado pela artista em sua casa. Em um relato sensível no Instagram, João revelou que começou a abrir cadernos, blocos de notas da mãe, que permaneceram intocados desde 2023. João relembra como a casa da família era um verdadeiro laboratório criativo, repleto de registros espontâneos da cantora. Minha mãe sempre foi uma pessoa criativa e também produtiva. Pela casa inteira havia bloquinhos, cadernos, folhas soltas, anotações, ideias, frases, letras, pensamentos, tudo espalhado para quando baixava o santo, como ela dizia. Eu tenho boa parte desses cadernos e bloquinhos aqui comigo, iniciou o músico em sua publicação. O produtor destacou a sensação de ainda descobrir novas facetas da mãe através de materiais que ele mesmo nunca havia lido. Para João, preservar esse conteúdo é uma forma de manter a conexão viva. Por mais que ela não esteja mais aqui nesse plano, ainda existem coisas dela que são inéditas para mim. Textos que eu nunca li, frases que eu nunca tinha visto, pensamentos dela que ficaram preservados no espaço de papel, talvez esperando a hora certa para serem lidos, completou. João ainda detalhou o ritual que criou para não consumir todo o material de uma vez. Essa semana, pela primeira vez, eu abri alguns desses cadernos, mas não quis olhar tudo. Não quis gastar esse ineditismo. Parece estranho falar assim, mas é exatamente essa a sensação que tive. É como se cada página ainda fosse uma pequena chance de me comunicar com ela de alguma forma ou dela comigo. Rita Lee, né? Foi embora, deixou seu legado, deixou sua música. E a Rita canta pra gente aqui nesta manhã, 9:08, bom dia.

Rita Lee, grande Rita Lee, né? Rita Lee foi uma cantora, compositora brasileira, considerada uma das maiores representantes do rock no Brasil. Ocupou um espaço único no universo da música popular brasileira. Nasceu em São Paulo em 31 de dezembro de 1947, filha do dentista Charles Jones, um imigrante americano, e da pianista Romilda Padua Jones. Começou a tocar bateria com 15 anos de idade, em 1966, junto com os irmãos Sérgio e Arnaldo Batista. Rita formou a banda Os Mutantes. Em 67, a banda se destacou ao acompanhar o cantor Gilberto Gil na apresentação da música Domingo no Parque, que ficou em segundo lugar no terceiro Festival da Música Popular Brasileira. Gravou diversas músicas, entre elas Mania de Você, onde aborda o desejo feminino de forma direta, natural, algo inovador para a música brasileira nos anos 70. A letra traz imagens sensuais, explícitas, como molhada de suor de tanto a gente se beijar e vestindo fantasias, tirando a roupa para mostrar a intensidade da paixão e da intimidade do casal. Mania de Você, mais uma da Rita Lee, às 9h12 aqui.

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3: Um homem foi preso suspeito de agredir e manter a ex-namorada em cárcere privado no sábado passado.

0: entre idosos, mas também apontam ocorrências em faixas etárias mais jovens. Atenção, hein? Olha, atenção. De 19 a 29 anos foram 10 mortes no ano passado. De 30 a 40 anos foram 194 mortes. De 50 a 69 anos, 802 mortes. E de 70 anos ou mais, foram 1.133 casos. A insuficiência cardíaca causou 686 mortes na Paraíba em 2025. Os registros aumentam conforme a idade avança, não é? De 30 a 49 anos, 69 mortes. De 50 a 69 anos, 270 mortes. 70 anos ou mais, 334 casos de mortes. Em 2025, também foram registradas 3 mortes entre crianças de 1 a 9 anos no estado, decorrente da insuficiência cardíaca. Na faixa etária de 19 a 20 anos, foi registrado um óbito. Já o AVC, somando os tipos isquêmico e hemorrágico, provocou 474 mortes na Paraíba ao longo de 2025. No recorte regional, a Paraíba ocupou o 5º lugar no Nordeste em mortes por infarto em 2025, com 2.141 registros dentro de um total de 24.234 óbitos na região. O estado ficou atrás de Bahia, Pernambuco, Ceará, Maranhão. Em insuficiência cardíaca, a Paraíba também apareceu na 5ª posição, com 686 mortes, em um total regional de 7.639 registros. Já nos casos de AVC, o estado ficou na 6ª colocação no Nordeste, atrás da Bahia, atrás do Ceará, atrás de Pernambuco, Maranhão e Alagoas. É importante você ficar atento aí, qualquer sinal, tá? Vá ao médico, se cuide, porque é algo bem sério. Ontem tivemos o Dia das Mães, né? Dia 10 de maio, ontem foi o Dia das Mães. Nós aqui realizamos um sorteio na programação Cenecista aqui. 3 pessoas foram contempladas com prêmios aqui, né? Pode doar, né? Ou se for mãe, né? Já fica com o prêmio, né? Mas se não for mãe, pode fazer doação para sua mamãe aí. Então chamamos a atenção de Maria da Paz Dantas. Ela foi uma das sorteadas aqui no programa de ontem, programa especial Dia das Mães. A Osilene do JK também foi sorteada aqui. E a Zilda do Massapê também foi sorteada aqui na programação Rádio Cenecista FM. Os prêmios estão aqui à disposição. A qualquer hora que vocês desejarem, vai ficar aqui o tempo necessário. Não tem problema, tá? Ou pode mandar alguém pegar, tá? Os brindes estão aqui na portaria da Cenecista. Tudo bem? São 9 horas e 27 minutos. Os prêmios foram da Silvânia, né? Da Edilene Henriques e também da NS Tecidos, né? É Neném Tecidos, Neném Tecidos. Tá? Agradecemos a Neném Tecidos, agradecemos a Silvânia, agradecemos a Edilene, né? Que doaram os brindes aqui para o sorteio de ontem na programação Rádio Cenecista FM. É isso, vamos ao zap aqui. Quem está com a gente no zap é a Janeide Brito. Oi, Janeide, tudo bem? Bom dia.
1: Oi, Jair, bom dia.
0: Bom dia.
1: Aqui é Janeide de Pedra Lavrada. Estou te ligando, desejando para você, para sua esposa, que é mãe, feliz Dia das Mães que foram ontem. Que Jesus abençoe todas as mães, as minhas comadres, que eu tenho muita comadre, que eu peguei muitos filhos delas, e a maioria me chama de mãe. Que Jesus ilumina a todos, viu? Tá. Bota uma música aí bem bonita para elas, para as mães. Bota para minha amiga Fátima Miranda, Vilma, minhas comadres, tudo, viu?
0: Tá tudo.
1: Um abraço,
0: certo.
1: Desejo tudo de bom para você, viu?
0: Obrigado, Janeide. Um abraço para você e para todos em Pedra Lavrada da nossa audiência. Fábio Júnior é quem dá o recado aqui pra gente. Ele canta uma música endereçada às mamães. Vamos ouvir às 9h29 aqui.
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primeiro. Assim, ao pé do ouvido, só pra você. E aí depois, logo, logo, pra que todo mundo saiba do nosso amor em cada verso. Feliz Dia das Mães.

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1: Os passageiros e tripulantes do navio de cruzeiro atingido por um surto de hantavírus, o MV Hondius, começaram a desembarcar na ilha espanhola de Tenerife neste domingo, por volta das 5 horas e 30 minutos da manhã, no horário de Brasília. O processo de desembarque dos quase 150 ocupantes deve encerrar na tarde de segunda-feira. Depois disso, a embarcação segue com 43 tripulantes até a Holanda, onde deve passar por um processo de desinfecção. O Centro Europeu de Prevenção e Controle de Doenças e a Agência de Saúde Pública da Europa classificou todos os passageiros como contatos de alto risco. Um plano de desembarque foi elaborado para evitar contato com a população local e foi determinado que o retorno ao país de origem de cada ocupante, ou seja, a repatriação, será feita por transportes especiais para quarentena, não por voos comerciais, sob responsabilidade de cada nação. Antes do desembarque, os passageiros são examinados a bordo e vestem trajes de proteção. Depois, são transferidos pelo Exército Espanhol para terra firme. De lá, seguem em ônibus isolados até o aeroporto de Tenerife Sul, sem qualquer contato com a população civil. O primeiro grupo a desembarcar foi de 14 espanhóis, que foram encaminhados para um hospital militar de Madrid. Ao longo do dia, também houve a repatriação de 5 franceses, sendo que um deles apresentou sintomas da doença durante o voo. Os passageiros evacuados enfrentarão um período de observação e isolamento que pode chegar a 45 dias. Na Itália, 4 pessoas que em um avião tiveram contato breve com uma vítima que já havia desembarcado do navio também estão isoladas. Não há registro de passageiros brasileiros a bordo do cruzeiro. O hantavírus não é uma doença nova e gera anualmente entre 10 mil e 100 mil infecções no mundo inteiro, segundo a Organização Mundial da Saúde. No Brasil, a média histórica é de cerca de 45 infecções por ano. Em 2025, o país registrou 35 casos e 15 mortes. Neste ano, uma morte já foi confirmada em fevereiro. Trata-se de um homem de 46 anos que trabalhava em uma lavoura em Minas Gerais. O chefe da OMS ressaltou que a cepa do cruzeiro é grave, mas foi taxativo ao acalmar a população mundial, que não é uma outra Covid, e o risco atual para a saúde pública derivado do hantavírus continua sendo baixo. Agência Rádio Web. Produção e reportagem, Beatriz Coan.
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1: Estamos juntos aqui, 9h39 na manhã da Cinecista FM. Você com a gente aqui, você na nossa audiência. O Gustavo Lima protagonizou uma cena que divertiu os fãs na madrugada de domingo agora, ontem, em Ribeirão Preto, São Paulo. O artista fazia sua performance no Ribeirão Rodeio Music 2026, embalado por sucessos da carreira no palco, quando cartazes erguidos por duas fãs chamaram sua atenção. Aparecida e Dodora, fãs de Dobrada, São Paulo, da região de Ribeirão Preto, estavam coladas à grade, seguravam os cartazes com uma foto tirada há muitos anos com o cantor. Elas queriam a chance de atualizar a recordação do encontro com o ídolo. Renova a nossa foto, diziam os cartazes. Na imagem, Gustavo aparece muito jovem entre elas, franzino, com topete espetado, penteado, que foi sensação entre os sertanejos nos anos 2010, muito diferente do visual que tem hoje. Foi a deixa para o sertanejo brincar com a própria mudança. Dá uma olhada nessa foto. Eu ainda não tinha feito o retoque, ainda não tinha feito a funilaria. Olha a skin desse cara aqui do meio. Isso aqui já rompeu, já andou em leiteiro. Isso aqui já passou pelo caos. Não é brincadeira não, disse ele ao pegar o cartaz e mostrá-lo à plateia que lotava a arena do Parque Permanente de Exposições. E o público acompanhava tudo pelo telão, soltou um sonoro uau, né, validando o que o cantor havia acabado de dizer. Em seguida, Gustavo atendeu ao pedido das fãs, pediu à produção que as levasse aos bastidores para que a foto pudesse, enfim, ser atualizada. E assim foi feito, né? Elas foram para o camarim do Gustavo Lima e lá atualizaram a foto, né, com o artista preferido. Gustavo Lima, inclusive, lançou agora no mês de março uma parte do novo DVD, né? Feito à mão. O título do DVD é Feito à Mão. Destaque para 10 na Mente, Pelo Bem da Minha Saúde, Pelo Bem da Minha Saudade, né? Tem também nesse novo DVD. E também tem Assunto que Dói, né? Também está nesse novo trabalho do Gustavo Lima.

0: Gustavo Lima cantando pra gente aqui, gente. Uma confusão que repercute nas redes sociais, na imprensa, confusão envolvendo a marca IP. Né? Começou agora no início de maio, quando a Agência Nacional de Vigilância Sanitária Anvisa ordenar a suspensão e recolhimento de diversos produtos de limpeza devido ao risco de contaminação microbiológica, gerando idas e vindas na comercialização. Tá? Alguns pontos para entender o caso. No caso do lote 1, problema do lote 1, a Anvisa identificou falhas de qualidade na fabricação de Amparo, lá em São Paulo, com risco de contaminação pela bactéria resistente a antibióticos em itens com lotes finalizados no número 1. Tá? A medida abrange detergentes lava-louças, lava-roupas líquidos e desinfetantes IP Clear, Tixan IP, desinfetante Pinho com lote de final 1. A confusão, a IP recorreu da decisão, conseguindo suspender temporariamente o recolhimento. No entanto, a Anvisa manteve a recomendação de não uso dos produtos afetados por questões de segurança. O que a IP diz? A empresa reafirmou seu compromisso com a qualidade, alegando que os produtos são seguros, que o problema afeta apenas uma parcela específica de lotes. A recomendação ao consumidor: verifique se o lote do seu produto IP termina em 1. Você comprou ultimamente IP? Olha lá se termina em 1. Né? Lá, aquela numeração está lá, termina em 1. Se for o caso, a orientação é não utilizar. Entre em contato com o SAC da IP no 0800-1300-544 para troca ou ressarcimento. Tá? A bactéria encontrada pode causar infecções graves em pessoas com sistema imunológico debilitado. Tá? E essa confusão foi gerada quando a Agência Nacional de Vigilância Sanitária foi lá, né? E determinou a suspensão da fabricação, da comercialização, da distribuição e uso de diversos produtos da marca IP após a identificação de falhas no processo de produção da empresa química Amparo, responsável pela fabricação dos itens. A decisão inclui recolhimento de produtos atingidos. A medida foi publicada na resolução RE número 1834/2026 e atinge detergentes, lava-louças, sabões líquidos para roupas, desinfetantes fabricados na unidade da empresa em Amparo, interior de São Paulo. Segundo a Anvisa, somente os lotes terminados com o número 1 foram afetados pela determinação. E aí aquela dúvida, né? Quem já comprou, quem já adquiriu o produto, né? O que fazer, né? Um ouvinte me perguntava, o que faz? Vai lá no local onde comprou para troca? É bom ligar para o 0800, tá? Da fábrica, né? 0800. Você liga e você recebe as orientações. 0800-1300-544. 0800-1300-544. Esse é um saque da IP. É só você ligar. São 9h48 aqui.
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3: Vamos com você aqui, Paulinho da Costa. Você conhece Paulinho da Costa? O Paulinho da Costa é um carioca que tocou com Michael Jackson e ele terá estrela na calçada da fama, levando o Irajá para Hollywood. Paulinho da Costa, um brasileiro. Quarta-feira agora, a calçada da fama lá em Hollywood. Ganhará pela primeira vez uma estrela com o nome de uma pessoa nascida aqui no Brasil. O Paulinho da Costa é um percussionista, presente em centenas de gravações de alguns dos artistas mais famosos do mundo, desde os anos 1970, com Madonna, Michael Jackson, Elton John. Paulinho é carioca e sua relação com a cidade está presente no molho, abre aspas, que levou ao som dos popstars. Na entrevista, ele admitiu o friozinho na barriga, com a proximidade da homenagem, e diz que sente que levará o bairro onde nasceu, na zona norte do Rio de Janeiro, e a escola de samba de coração para um pedaço da calçada. Não tem dúvida que estou levando um pouco do Irajá e da Portela para Hollywood. Levo toda a minha trajetória para a calçada, disse o artista. Ele é flamenguista, tem 77 anos, cresceu jogando bola nas ruas de seu bairro, onde também viveram Ney Lopes, Zeca Pagodinho, e batucando em tudo que podia. Mesas, garrafas, copos, tudo virava instrumentos, e foi assim que fui me aprimorando até o meu encontro com o meu primeiro pandeiro, disse ele. Paulinho moldou o seu som em rodas de música, na festa da Igreja da Penha, também na Zona Norte, antes de virar ritmista da ala jovem da Portela, onde chegou a desfilar no Carnaval. Também ampliou sua experiência percussiva, tocando em terreiros de candomblé do Rio de Janeiro. Entre os anos 60 e 70, após começar a se apresentar profissionalmente no Brasil, inclusive com a amiga Alcione, Paulinho fez apresentações com a banda de Sérgio Mendes, foi trabalhar com um músico nos Estados Unidos, onde se radicou. Por lá, espalhou a vivência do subúrbio no molho de percussão para clássicos da música pop. Um exemplo disso ocorreu em 82, durante as gravações do álbum Thriller de Michael Jackson, o mais vendido de todos os tempos, quando decidiu incluir sons de cuíca na introdução de uma das músicas do Michael Jackson. A cuíca foi introduzida no Rio de Janeiro por pessoas trazidas à África para serem escravizados na cidade entre os séculos 18 e 19 e posteriormente ganhou espaço no samba. Com Michael, entre outros sucessos, Paulinho também gravou Billie Jean, faixa em que usou uma cabaça metálica e um agogô, que é um outro instrumento com origem africana e muito usado em vários ritmos brasileiros. Entre as soluções geniais de Paulinho em faixas famosas ficaram céleres também os usos de uma campana em Serpentine Fire e em outras músicas de sucesso, por exemplo, September também teve a participação dele. E com Madonna, ele também gravou várias faixas, chegou a aparecer no clipe de La Isla Bonita, da qual sugeriu o título. É isso, Paulinho, rapaz, está sendo homenageado, vai ter seu nome aí na calçada da fama, vai representar o Brasil, né? É isso, coisa boa, né? E ele hoje tem mais de 70 anos, né? Mas ele está sendo homenageado, está com frio na barriga, né? Quarta-feira agora ele vai ter, né, esta homenagem lá em Hollywood, na calçada da fama. São 9h58 na manhã da Cinesista FM. Já.

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1: Ronaldo, tudo bem, Ronaldo? Bom dia.
2: Bom dia, meu amigo Jair.
1: Bom dia. Chico,
2: passando pelo programa hoje para pedir o Zezé Camargo Luciano, dia que eu saí de casa, para oferecer a toda a galera, minha família, a nossa família aí da CNSC, de todos que ouve a rádio, ok? Jair, um abraço para você. E foi ótimo estar aí com você ontem. Valeu.
1: Valeu, Ronaldo. Um abraço, meu amigo Ronaldo. Tudo de bom. 9h58 aqui, Zezé de Camargo e Luciano. Na manhã, CNSC FM. No dia em que saí de casa.

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1: Os passageiros e tripulantes do navio de cruzeiro atingido por um surto de hantavírus, o MV Hondius, começaram a desembarcar na ilha espanhola de Tenerife neste domingo, por volta das 5 horas e 30 minutos da manhã, no horário de Brasília. O processo de desembarque dos quase 150 ocupantes deve encerrar na tarde de segunda-feira. Depois disso, a embarcação segue com 43 tripulantes até a Holanda, onde deve passar por um processo de desinfecção. O Centro Europeu de Prevenção e Controle de Doenças e a Agência de Saúde Pública da Europa classificou todos os passageiros como contatos de alto risco. Um plano de desembarque foi elaborado para evitar contato com a população local e foi determinado que o retorno ao país de origem de cada ocupante, ou seja, a repatriação, será feita por transportes especiais para quarentena, não por voos comerciais, sob responsabilidade de cada nação. Antes do desembarque, os passageiros são examinados a bordo e vestem trajes de proteção. Depois, são transferidos pelo Exército Espanhol para a terra firme. De lá, seguem em ônibus isolados até o aeroporto de Tenerife Sul, sem qualquer contato com a população civil. O primeiro grupo a desembarcar foi de 14 espanhóis, que foram encaminhados para um hospital militar de Madrid. Ao longo do dia, também houve a repatriação de 5 franceses, sendo que um deles apresentou sintomas da doença durante o voo. Os passageiros evacuados enfrentarão um período de observação e isolamento que pode chegar a 45 dias. Na Itália, 4 pessoas que em um avião tiveram contato breve com uma vítima que já havia desembarcado do navio também estão isoladas. Não há registro de passageiros brasileiros a bordo do cruzeiro. O hantavírus não é uma doença nova e gera anualmente entre 10 mil e 100 mil infecções no mundo inteiro, segundo a Organização Mundial da Saúde. No Brasil, a média histórica é de cerca de 45 infecções por ano. Em 2025, o país registrou 35 casos e 15 mortes. Neste ano, uma morte já foi confirmada em fevereiro. Trata-se de um homem de 46 anos que trabalhava em uma lavoura em Minas Gerais. O chefe da OMS ressaltou que a cepa do cruzeiro é grave, mas foi taxativo ao acalmar a população mundial, que não é uma outra Covid, e o risco atual para a saúde pública derivado do hantavírus continua sendo baixo. Agência Rádio Web, produção e reportagem, Beatriz Coan.
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4: 10h05 agora, 10h05. Manhã da Cinecista FM. Você com a gente aqui. Vamos ao Kiko. O Kiko está com a gente aqui, né? 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
5: 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Bom dia, minha querida cidade de Picuí, minha Paraíba. Como é que foi o seu Dia das Mães? Foi bem tranquilo? Me conte, Jair.
4: Tudo tranquilo. Passei ao lado de algumas mães, né? Minha esposa, minhas filhas são mães também. E outras mães que a gente teve o prazer de encontrar ontem. Um Dia das Mães tranquilo.
5: Que coisa boa, graças a Deus. Espero que você que está em casa nos ouvindo também tenha tido um bom Dia das Mães. 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Foi maravilhoso. 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Jair, uma ótima semana pra você, meu querido.
4: Um abraço, meu amigo Kiko, até quarta-feira, se Deus quiser. Aqui um abraço aqui pra Vitória, que manda um alô pra sua mãe, dona Roselita, desejando pra ela tudo de bom, né? Foi o dia de ontem, né? Dia das Mães. E a Vitória hoje vem aqui ao programa para homenagear sua mãe, que é a dona Roselita. Um abraço, viu, dona Roselita? Felicidades para a senhora, sua filha está aqui registrando o abraço, tá bom? São 10h08 aqui na manhã da CNC FM. Você que está com a gente, você que está aqui no Zap Zap, alô, bom dia.
6: Bom dia, Rádio CNCista.
4: Bom dia.
6: Bom dia, Jair Gomes, com toda essa equipe linda, maravilhosa, para pedir uma linda música com Eduardo Costa. Se for possível, para oferecer a meu esposo Débora, por amar todo o meu coração, a todos os familiares deles e amigos nas Aroeiras de Pedra Lavrada, a todos os meus familiares e amigos aqui de passagem, em Picuí, a todos os meus familiares, todos os meus amigos, todos do meu coração. Essa música vai para todos eles, principalmente para você, para sua esposa Sônia, pelo Dia das Mães. Que Deus abençoe todas essas mães do Brasil. Um abração da sua amigona Chiquinha, de hoje
4: obrigado,
6: e de sempre.
4: Obrigado,
6: um bom dia.
4: Bom dia, bom dia. Muito obrigado pela participação aqui na Manhã Cenecista. 10h09 aqui, você no Zap da Cenecista. Bom dia.
7: Bom dia, Tavares. Aqui é brasileira. Tavares, eu gostaria de oferecer todas as músicas que vai ser tocada nessa manhã, oferecer ao meu filho de Jalso, que completou o ano ontem, no Dia das Mães, e oferecer a ele e dizer também que agradecer a Deus porque o Senhor tem me dado um filho muito bom, né? Nem só ele, como todos cinco filhos. Eu quero que Deus abençoe ele. E esse programa, esse programa de hoje é dedicado a ele, tá bom? Que Deus venha abençoar ele, que Deus dê muitos anos de vida. Tá certo? E oferecer minha mãe lá no Sítio Marado de Dentro, pela passagem do Dia das Mães, Sebastião Emílio do Santo, e todas as mães, e você também, se você der a tua mãe também, e que Deus venha abençoar essa data tão especial, essa data do Dia das Mães, e nem só do Dia das Mães, né? Porque o Dia das Mães são todos os dias, né? Só que esse dia é um dia especial, e que o Senhor te abençoe.
4: Certo, brasileira. Obrigado, viu, pela participação aqui. 10h10 agora, quem está no Zap, tudo bem?
8: Bom dia. Goma, aqui é Roberto Pelabrado. Gostaria de ver a próxima música aí para oferecer a minha família. A vocês aí da rádio, todos que estiverem na sintonia. Tenha uma boa segunda-feira aí, uma boa semana, meu amigo.
4: Obrigado.
8: Vocês todos.
4: Valeu, Roberto. Um grande abraço, hein? Obrigado, beijo pela participação. 10h11, Eduardo Costa, quem canta pra gente agora.

0: minha gente. 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

0: 7, são 10h19 na manhã, CDC FM. Gente, um incêndio atingiu o circo do Tirulipa. Tirulipa está com o circo em Natal. E o incêndio foi na madrugada já de hoje, dessa segunda-feira. O fogo foi controlado já, graças a Deus, pelo Corpo de Bombeiros. Não houve feridos. O circo funcionava desde o início de março no estacionamento da Arena das Dunas. Os bombeiros foram acionados por volta das 4h40. Foram necessárias 3 viaturas. Pessoas que passavam pela região no momento do incêndio registraram as chamas altas. Os bombeiros informaram que ao chegar, as guarnições encontraram chamas consumindo a estrutura principal do circo. Imediatamente foi realizada uma análise da cena e buscas no interior da estrutura para verificar a possível presença de vítimas. Felizmente não havia feridos ou desaparecidos. A concessionária de energia elétrica também foi acionada para averiguar a situação dos geradores existentes no local. Após vistoria, foi constatado que os equipamentos estavam desligados, sem oferecer riscos adicionais à operação. Após aproximadamente 60 minutos entre combate ao incêndio e trabalho de rescaldo, a ocorrência foi encerrada sem registro de vítimas. O local permanece isolado para a segurança da população e das equipes de atuação, e a Defesa Civil e outros órgãos competentes também serão acionados para realizar avaliações estruturais da área atingida. Em nota, a Casa de Apostas Arena das Dunas confirmou que não houve feridos. Assim que acionado, o Corpo de Bombeiros Militar chegou rapidamente ao local, atuou de forma eficiente no controle da ocorrência, evitando maiores danos e garantindo a segurança da área. As causas do incêndio continuam sendo apuradas pelos órgãos competentes, diz a nota. Também nota, o circo do Tiru ressaltou que a causa do incêndio ainda é apurada e agradeceu o apoio do público. Apesar das perdas materiais, restou de pé aquilo que sempre foi a nossa verdadeira estrutura: o amor pela arte, pela cultura, pelo circo, pelas pessoas, disse. Bom, ninguém se feriu nesse incêndio, né? E a nota do circo diz que está tudo bem, só prejuízos materiais, e que em breve volta mais forte, mais unido e ainda mais gratos. São 10h22 aqui.
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0: Olha, teve uma confusão no meio da rua, né? Dois homens fizeram um duelo de facas durante uma briga de trânsito lá na cidade de João Alfredo, no interior de Pernambuco. Imagens mostram que eles escutem, trocam golpes ao lado de um carro e uma moto parados no meio da rua. A confusão aconteceu sábado no centro da cidade. Na filmagem é possível ver pessoas que estavam no local tentando intervir para conter o confronto, que só é interrompido com a chegada da polícia militar. Ainda durante a ocorrência, dois familiares dos envolvidos passaram a discutir, trocar socos, sendo novamente contidos pela PM. Segundo informações da TV Globo, o duelo começou depois que um dos homens que pilotava uma moto teria avançado sobre o carro ao dobrar um cruzamento. Nas imagens produzidas com uma câmera de celular, os homens aparecem, cada um com uma faca na mão. Enquanto pessoas ao redor tentam conter os dois. Um deles, de camiseta cinza, dá uma volta no veículo, corre para atacar o outro, que segura uma peixeira e usa uma camiseta azul. O homem de camiseta azul dá um chute no desafeto, que consegue se soltar e revida. E na troca de golpes, esse último bate na nuca do outro agressor com a peixeira, mas não chega a ferir o oponente. Depois de algumas ameaças de ambas as partes, a viatura da polícia se aproxima. Após a chegada do efetivo, o vídeo mostra o homem de camisa azul guardando a própria faca dentro do carro estacionado antes de ser abordado pelos policiais. O outro tenta fugir em uma motocicleta, mas acaba detido. De acordo com a Polícia Militar, equipes do 22º Batalhão foram acionadas para atender uma ocorrência de vias de fato, tipificada quando há agressões físicas sem registro imediato de lesão corporal no centro da cidade. A corporação informou ainda que um dos familiares resistiu à abordagem. Outro conseguiu fugir antes de ser detido. E segundo a PM, os envolvidos foram encaminhados à delegacia de plantão de Surubim, também no Agreste, onde foram adotadas as medidas cabíveis. As imagens mostram aqui os dois homens, né, se enfrentando, cada um com a faca na mão. Né? Agora doido, doido é quem estava querendo se aproximar. Tem gente querendo se aproximar, mas com medo, né? Porque podia levar uma facada lá, podia ser atingido por uma faca, né? Podia ser atingido com arma branca. E aí os dois ficaram lá, um ameaçando o outro, né? Um vai, não vai. Bom, a confusão acabou com a chegada da polícia. A polícia chegou e eles amansaram. O que estava no carro, jogou a faca no carro, escondeu. E o que estava de moto, né? Jogou também a faca no chão, mas foi contido pela polícia militar. 10h25 aqui na manhã da Cenecista FM.
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0: Você que está com a gente no Zap Zap da Cenecista FM. Alô, bom dia. Oi, tudo bem?
2: Estou aqui para desejar muita felicidade para todas as mães pela passagem do seu dia. Porque a mãe herói, a mãe verdadeira, a mãe que ama seus filhos, não precisa de ser feliz dia das mães só no seu dia, não. Tem que ser feliz todos os dias, principalmente com saúde, paz, luz e união em sua família. Não tenho mais minha mãe na terra, mas peço a Deus felicidade para todas as mães, principalmente para minha sogra, que é como uma mãe, zona, para todas filhas, noras e netas e netos. Que Deus abençoe ela. Passei o dia com minhas cunhadas, com minha sogra e com minha filha. Agradeço a Deus por esse momento tão feliz. Aqui é Carmelita de Posto Bento.
0: Obrigado, Carmelita. Obrigado pela participação aqui, viu? Você com a gente. Alô, bom dia.
3: Bom dia, Jair. Passando aqui para pedir uma música de Marília Mendonça. O nome da música é Estranho. Só para curtir, viu, Jair? Tem uma ótima semana aí.
0: Obrigado, Fátima. Bom dia. 10h26. Agora você no Zap com a gente. Bom dia.
4: Bom dia, Jair. Aqui é meu desvertente. Jair passou uma música para mim, Corregueiro da Fé, para oferecer a minha família aqui em Vertente. Lá em Picuí, a minha filha da Liana, minha comadre Cleonice. Que Deus abençoe ela e todos nós, né? Jair, vocês também da rádio. Tem um dia maravilhoso. Um mês de semana com paz e saúde para nós todos. E a turma da Extra Noite lá nas Pedeiras? Jair, não digo não porque são muitos.
0: Tá certo.
4: E valeu, Deus que abençoe, viu? Nós Amém. Todos. Um obrigado, abraço, viu? Jair. Passa minha música.
0: Neide, obrigado, Neide. Um abraço para você. Bom dia. 10h27. Alô, você do Zap. Bom dia.
5: Jair, vamos só a Zilena, aqui do JK.
0: E a Zilene?
5: Tô pedindo música com o Padre Zezinho. Oração por a família. Oferecer a minha família. Oferecer a você, esposa. Tavara, esposa. Rodrigo, esposa. Carrinho, esposa. Nanila, lá no saco cadeiro. A Anja, de cocada. E a Dona Chiquinho, se passa.
0: Dona Chiquinho, se passagem, é isso. Obrigado, um abraço, Osilene, do JK ouvindo a gente. Marília Mendonça canta às 10h28 aqui.
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1: O ministro do STF, Alexandre de Moraes, suspendeu neste sábado os efeitos da lei da dosimetria, após ser sorteado relator de duas ações diretas de inconstitucionalidade contra a norma promulgada pelo presidente do Congresso, senador Davi Alcolumbre, na sexta-feira. A lei possibilita a redução das penas e a progressão de regime dos condenados pela tentativa de golpe de Estado em 8 de janeiro de 2023. A primeira entidade a ajuizar a ação contra a norma foi a Associação Brasileira de Imprensa. Em seguida, foi a Federação Partidária Pessoal Rede, mas outros partidos e entidades anunciaram que também vão questionar a lei. Advogado criminalista e mestre em Direito Constitucional, Joaquim Pedro de Medeiros, detalha o porquê das ações ficarem na relatoria de Moraes.
2: Em razão do que a gente chama de prevenção, aquele magistrado que recebe primeiro a causa, ele deve julgar as demais causas conexas ou que tenham relação à primeira ajuizada. Então, como a primeira ação foi ajuizada pela Associação Brasileira de Imprensa, foi encaminhada ao ministro Alexandre de Moraes, as demais, por consequência, também serão reencaminhadas a ele. O ministro Alexandre de Moraes tomou essa decisão em ações de execução penal. As execuções penais dos condenados pelos atos do 8 de janeiro e na medida em que eles solicitaram a aplicação da nova legislação, o ministro na ação de execução, ou seja, na execução penal, determinou que, olha, vamos aguardar o julgamento da ação direta de inconstitucionalidade que foi proposta contra essa lei da dosimetria para saber sobre a aplicação.
1: Alexandre de Moraes deu prazo de 5 dias para a Presidência da República e o Congresso Nacional se pronunciarem sobre o trâmite do projeto de lei. O presidente Lula vetou na íntegra, mas o presidente do Legislativo Nacional, senador Davi Alcolumbre, promulgou a norma conforme determina a Constituição. Joaquim Pedro de Medeiros explica que a Procuradoria-Geral da República deve se manifestar sobre a decisão de Moraes e os condenados também podem recorrer.
2: A Procuradoria-Geral da República, ela se manifesta sim, ela pode se manifestar inclusive concordando com a decisão do ministro ou pedindo para que ele encaminhe ao plenário a turma do Supremo Tribunal Federal para avaliar se essa decisão deve ser mantida. Da mesma forma, também as pessoas condenadas podem, nessa execução, recorrer da decisão para que a turma ela possa avaliar se a decisão deve ser mantida e se deve aguardar, então, o julgamento das ações diretas de inconstitucionalidade.
1: Na sexta-feira passada, a defesa do ex-presidente Jair Bolsonaro, um dos condenados pela tentativa de golpe de Estado, entrou com ação no Supremo para anular a condenação do cliente. A medida não tem relação com a lei da dosimetria. Agência Rádio Web de Brasília, Alan Barbosa.
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1: E são 10h39, um novo golpe aí na praça, viu gente? Um novo golpe, muito cuidado você que está na audiência aqui da Cenecista FM. Um novo golpe envolvendo falsas entregas do Mercado Livre está acendendo alerta aí nas redes, hein? Cuidado, usuários das redes sociais estão relatando um novo golpe que estaria utilizando falsas entregas atribuídas para roubar dados e invadir celulares. Segundo relatos, pessoas recebem em casa pequenos objetos que nunca compraram na internet. Por exemplo, cabos de carregador ou itens baratos. Detalhe curioso é que a encomenda não aparece na conta oficial da vítima dentro da plataforma, sabe? Você nunca comprou, você não comprou nenhum cabo de carregador, você não comprou nada, nenhum item barato aí na internet, mas de repente chega na sua casa um pacote, chega na sua casa uma entrega. E dentro do pacote, os criminosos enviariam um bilhete informando sobre devolução gratuita. Olha, você pode devolver gratuitamente. E aí mandam um QR Code, não? Um QR Code supostamente relacionado ao processo de devolução do produto. Especialistas em segurança digital alertam que o verdadeiro perigo estaria justamente nesse QR Code. O perigo está aí, no QR Code. O que acontece? Ao escanear o código, a vítima pode ser direcionada para páginas falsas, aplicativos maliciosos ou sistemas capazes de capturar senhas. Aí entra dados bancários, acesso ao seu celular, acesso às suas contas pessoais, aplicativos financeiros. O golpe estaria sendo compartilhado em diversos países. Já preocupa usuários por utilizar métodos cada vez mais sofisticados de engenharia social. Especialistas recomendam o seguinte: nunca escanear QR codes de origem desconhecida. Verificar pedidos apenas no aplicativo oficial. Evitar clicar em links enviados junto à encomenda. Desconfiar de produtos não comprados. Manter antivírus e autenticação em duas etapas ativos. Nas redes sociais, o caso gerou preocupação. Os golpes, gente, os golpes estão ficando cada vez mais inteligentes. Hoje em dia, até uma entrega pode ser perigosa. Nunca, em tempo algum, escaneie QR Code sem verificar. Tá? Você que está sempre aí na internet, né, fazendo compras, de repente chega na sua casa um pacote que você não pediu. Não, eu não lembro que tenha pedido nenhuma encomenda, nenhum produto. E o perigoso está quando você vai escanear, né, para devolver. Não pedi, vou devolver. E vai lá no QR Code fazer, vai escanear. Quando você faz isso, você pode estar aí entrando em apuros, tá? Por quê? Porque vão capturar suas senhas, seus dados bancários, eles vão ter acesso ao seu celular, vão ter acesso às suas contas pessoais e vão chegar nos seus aplicativos financeiros. E aí onde você vai perder? Onde está o golpe? Onde você vai ser lesado? Onde você vai ser roubado? Então cuidado aí se você receber aí um produto, receber um pacote aí que você não pediu na internet. Cuidado, não vai escanear, não vai fazer nada para devolver. 10h43, a hora certa aqui.
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1: Quem está com a gente aqui, quem está com a gente no zap, alô, bom dia.
3: Jair.
1: Oi.
3: Bom dia.
1: Bom dia.
3: Eu parabenizo todas as mães. Tá de parabéns, todas as mães. Principalmente as mais sofridas, que sofrem com seus filhos com problemas. Eu sou uma delas, hein, Jair? Mas Deus é maior e nós vamos vencer. Jair, eu gostaria da música de Peninha, Sonhos, para oferecer a todos vocês aí da rádio, a todos os ouvintes que estão nesta rádio. Esta rádio está de parabéns. Tchau, até a tarde, amigo.
1: Obrigado, Ângela. Felicidades para você. 10h44 agora, você no Zap, bom dia.
4: Bom dia, Jair Gomes. Bom dia a todos os ouvintes da Rádio Cenecista de Picuí. É Adriana Galdino, de Serra dos Brandões. Quero ouvir todas as músicas do seu programa. Quero oferecer para Jaine, Maria Isabel, minhas duas filhas, minha mãe Maria, meu pai Zusa, para a comadre Irene, para Dom Antônio em Picuí, a Goreta, a Brauzinho, ao seu Canísio, a Vitória Saraiva, aqui em Sérgio Brandões, e a toda a sua família, ao Chico Guedes, aqui na oficina do Guedes, Sérgio Brandões, e a todos que estão por lá na escuta, minha avó Raimunda, minha tia Nina, seu Chico Marques, e a todos daqui de Sérgio Brandões, a todos que fazem parte da nossa amizade, a todos vocês da rádio, e fica com Deus, tenha um bom dia.
1: Bom dia, obrigado, Adriana. 10h45 agora, você do Zap, bom dia.
5: Vamos a Vitória da Casa da Picanha aqui. Eu quero uma música de Gene Monteiro para oferecer especialmente a meus filhos, a minhas filhas, né? A todas as mães, especialmente a minha mãe. Que ontem foi o dia das mães, que Deus abençoe todas elas. E ofereço a Doc lá no Maripeco, meu amor. E a minhas colegas, né? Vim da Casa da Picanha, Marinalva, Netinha, Rosa, Renida, Madrinha Anitta, Carmelita, José, Marina e Ferreira Monte Santo. É tudo você de errado. Vocês são.
1: Obrigado, viu, pela participação. Gente, a Secretaria Executiva da Proteção Animal, vinculada à Secretaria de Estado da Saúde da Paraíba, realizará, a partir já de hoje até a próxima sexta-feira, uma programação de castrações de cães e gatos em diferentes regiões do estado. As ações ocorrerão nos municípios de Cabedelo, Campina Grande, Catolé do Rocha, Souza, São José de Piranhas e São Bento, totalizando mais de 350 vagas destinadas ao controle populacional de animais, prevenção de doenças e ampliação do acesso aos serviços de cuidado animal. Em Cabedelo, o Castra Móvel estará instalado na unidade da Ferreira Costa, que fica na rua Edgar Salles Miranda, loteamento Morada Nova, a partir de hoje até sexta-feira, a partir das 8 horas. Ao todo, serão ofertadas 120 vagas, sendo 90

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3: 10h52 agora, nenhum apostador acertou as 6 dezenas do concurso 3006 da Mega Sena, realizado sábado. O prêmio acumulou, está agora em R$52 milhões para o próximo sorteio. Os números do sábado: 25, 42, 45, 48, 50 e 60. 25, 42, 45, 48, 50 e 60. 39 apostas acertaram 5 dezenas e irão receber R$59.801,78 cada. 2.904 apostas acertaram 4 dezenas e irão receber R$1.323,82. Para o próximo concurso, as apostas podem ser feitas até às 20 horas, horário de Brasília, amanhã.

ele já havia enfrentado anteriormente. Netinho está internado em um hospital de Salvador, na Bahia, onde iniciou o novo tratamento. Apesar do diagnóstico, o cantor afirmou que está firme e forte para enfrentar mais esse desafio e disse acreditar que conseguirá vencer novamente a doença. O artista também contou que pretende compartilhar a sua rotina no hospital e atualizar os fãs sobre a evolução do tratamento através das redes sociais. A notícia gerou grande comoção e milhares de mensagens de apoio começaram a surgir na internet. Netinho marcou gerações com sucessos que fizeram história na música brasileira e segue recebendo apoio de fãs e amigos nesse momento delicado. Netinho dá um recado pra gente aqui, ele canta na manhã da Cenecista FM, às 10 horas e 54 minutos agora. Bom dia!

0: Isso, o Netinho cantando pra gente aqui, né? Lamentavelmente voltou o problema de saúde, né? Aliás, a saúde do Netinho voltou a ser afetada novamente. Vamos torcer, rezar que dê tudo certo agora nesse novo desafio do Netinho. 10h58 aqui na manhã da Cenecista FM, abraçando a você que está aqui com a gente, abraçando Neuzinha. Ela está com a gente aqui, está ouvindo aqui a Cenecista FM. Meu abraço. Abraçamos também a Maria de Fátima, também com a gente aqui. Vamos aqui a algumas pessoas no finalzinho do programa, 10h58. Você do Zap, bom dia.
1: Bom dia, Jair. Bom tudo dia. Bom? Tudo jóia. Eu sou Tite do Gravatá.
0: Tá tudo bem?
1: Eu tô ligando, Jair, para pedir uma música para a Gracinha de Paizinho, que aniversariou ontem. E pega o Dia das Mães também, para oferecer a todas as mães. E principalmente a Gracinha, que aniversariou ontem. Ela mora aqui no Gravatá também, é minha vizinha maravilhosa. Parabéns, Gracinha. Deus lhe

0: muita saúde, muitos anos de vida e felicidade. Já aí, passar a música pro mamãe para oferecer a Gracinha, que ela aniversariou ontem.
1: Gracinha, parabéns, Gracinha. Um abraço, viu? Que Deus abençoe aqui, tá? Que Deus dê muita saúde para você. Parabéns aqui de toda a equipe do rádio. Deixa eu registrar aqui, gente, um fato lamentável, né? Faleceu o nosso querido Bododa, né? Bododa que estava sempre aqui com a gente, né? Sempre na nossa audiência, né? Eu tive o prazer, né, de conhecer o Bododa desde que eu cheguei aqui, há 40 anos atrás, aproximadamente, eu chegava em Picuí e conheci o amigo Bododa, né? E ele, durante esse tempo todo, ele se manteve fiel aqui à frequência Rádio Senecista FM, antes no AM, depois no FM. Sempre estava com o radinho ligado, acompanhando a nossa programação de manhã, à tarde, principalmente o Brega. Eu gostava muito de ouvir o Brega, né? Se divertia muito ouvindo o Brega. E, lamentavelmente, eu recebo hoje a triste notícia do seu falecimento, né? Que Deus, que Deus, na sua infinita misericórdia, receba sua alma em paz e conforte aí todos os familiares, a todos os familiares, nossos votos de condolências. O amigo Bododa foi embora, né? Nos deixou aqui. Como também ontem, o senhor Agenor Caetano nos deixou ontem, né? Fica aqui também os votos de sentimentos, de pesar aos familiares do senhor Agenor Caetano, né? Nos deixou ontem, né? Fica aqui para todos os familiares os nossos votos de sentimentos. Mais um ouvinte aqui com a gente. Alô, bom dia.
0: Bom dia, Jair.
1: Bom dia. Que
0: é Dora do Senecista.
1: Oi, Dora, tudo bem,
0: Eu
1: Dora?
0: Queria oferecer um hino para o Marcos Antônio, a todas as mães do mundo. Todas as mães do mundo. Particularmente para mim, que sou mãe, sua grande esposa, Sônia, suas filhas, e todas as mães da igreja a qual eu congrego. Missões de Cristo de Cajapi.
1: Tá certo. Tá certo, Dora. Obrigado, viu? Obrigado mesmo. Parabéns pelo Dia das Mães, que foi ontem. Parabéns pelo Dia das Mães, que acontece hoje, acontece amanhã, acontece todos os dias. Tá bem? Obrigado mesmo. Tá no Senecista, na nossa audiência. Você com a gente, bom dia.
2: Meu amigo Jair, bom dia. Deus abençoe todas as mães do mundo, do Brasil inteiro, porque as mães, todos os dias, dias da mãe. Ela lava, engoma, cozinha, arruma, cuida dos filhos, cuida dos netos e ama todos eles. Que Deus o abençoe todos nós com muita saúde e muita paz. Muita gratidão a Deus por ter a família que eu tenho em minha vida. Sou muito feliz e muito orgulhosa por cada um deles. Que Deus o abençoe. Bom dia, Valdira Cito Águas Belas. Manda para meu amigo Jota Tavares também.
1: Obrigado, Valdir. Um abraço, viu? Quem está com a gente aqui? Bom dia.
3: Bom dia, Jair Gomes. Aqui é o Janice Tanto Novo Palmeira. Quero uma música para oferecer minha esposa Ivone, que é mãe. Minha mãe, que é mãe. Minha sogra Irene, que é mãe. E minha cunhada Ivoneta, que é mãe. Toca aí uma música de mãe. De Roberto Carlos.
1: Janilson, tá certo, Janilson. Não dá tempo de tocar agora, Janilson, mas ficamos devendo para você, tá bom, meu amigo? Um grande abraço. Quem está com a gente? Alô, bom dia.
4: Bom dia, Jair. Aqui é Bruna. Quero pedir uma música para oferecer minha mãe Vitória e a todas as mães do mundo. O dia foi ontem, né? Mas como todos sabem, o Dia das Mães é todos os dias.
1: Correto.
4: Então, feliz Dia das Mães para todas as mães e para todas as minhas clientes, que são mães guerreiras e que estão aí na luta.
1: Ok, tudo certo. Obrigado, viu? Obrigado pela participação. Gente, fechamos o programa. Muito obrigado a quem mandou mensagem, a quem não mandou mensagem, mas esteve aqui na nossa audiência. Um abraço para o Zé de Odete, um abraço para Cícera, um abraço para vocês aí na Rua Ferreira de Macedo, no 18 de março. Muito obrigado. Gerson também, um abraço, Gerson. Um abraço também para Rosa e a você que esteve ligado com a gente, esteve aqui na nossa audiência, você do comércio, a você de casa, a você do carro aí, nos dando aquela carona, muito obrigado. O Jornal Senecista é a próxima atração aqui da Senecista FM. Permaneça com a gente, porque as notícias mais importantes do dia você vai ter agora, tá? E hoje a gente volta com, falando de ecologia, hoje tem semiárido e ecologia. Valessa Estrela vai daqui a pouco estar conosco aqui abordando toda semana um tema importante para você, tudo bem? Fique com a gente aí. Chegue mais perto do rádio agora, porque temos algo importante para falar para você aqui no finalzinho do programa. Olha, aproveitar a vida é muito simples. As pessoas é que complicam e perdem tempo com problemas muitas vezes fáceis de resolver. Aproveitar a vida é só fazer o que se deseja, o que sente vontade, mas é claro que dentro de seus limites, respeitando os outros também. É fazer o que quer, mesmo que depois, só depois, se aperceba que estava errado. Pois aproveitar é também errar e aprender com isso. Se preocupe menos e aproveite mais. E acredite, a tempestade vai passar e tudo vai ficar bem. Não desista, não perca a esperança. Deus vai agir, Deus está do seu lado. Ele vai te ajudar.

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4: Olá, bom dia. Segunda-feira, hoje, dia 11 de maio de 2026. As notícias que mais interessam a partir de agora. No Jornal Cinecista, o que aconteceu nesse final de semana? Você confere com a gente aqui. Protesto de ambulantes bloqueia terminal de ônibus da Lagoa. Cabedelo, cidade é tomada por facção e vigiada 24 horas por câmeras instaladas por bandidos. Em Campina Grande, o homem é preso suspeito de agredir e manter ex-namorada em cárcere privado. E ainda, mãe relata a rotina em Portugal longe das filhas, em busca de algo melhor para elas, diz a Adriana Couto, que tem 48 anos, saiu da Paraíba para morar em Portugal, com o objetivo de realizar sonho, conseguir um sustento de vida melhor para as filhas que moram em João Pessoa. Paraíba registra média de 9 mortes por dia por doenças cardiovasculares. Aqui no Rio Grande do Norte, em destaque nesta manhã de segunda-feira, 3 carretas se envolvem em acidente na BR-304 na Grande Natal. Polícia apreende cargas de super maconha avaliada em 7 milhões de reais aqui no Rio Grande do Norte. Mercado da Redinha fecha por 2 dias para manutenção elétrica. As notícias nacionais, últimas negociações entre Estados Unidos e Irã terminam em novo impasse. O que cada um propõe? Como a guerra enriquece o mais novo petroestado vizinho do Brasil. E ainda, 41% dos brasileiros convive com facções e milícias no bairro, diz pesquisa. Você também vai ter aqui em detalhes o que inspeção na fábrica da IP no interior de São Paulo flagrou. Vamos falar daqui a pouco. Também você vai ter: guarda é preso por matar a esposa no dia do casamento. Isso foi no interior de São Paulo. Imagina, hein? O camarada matar a esposa no dia do casamento, né? Foi casar e matou. Será que ele tinha amor por ela? Bom, torturada pela patroa, conta que foi aterrorizada. Achei que não sairia viva, disse ela. PM conta como socorreu sobrevivente de acidente aéreo em Belo Horizonte. Hoje temos a volta da Valécia Medeiros. Era a Valécia Medeiros, né? Vai estar de volta hoje no jornal e destacando aqui o semiárido, destacando ecologia, assuntos importantes, assuntos que merecem a atenção de todos. Hoje a Valécia Medeiros volta ao jornal e daqui a pouco ela fala para a gente aqui sobre essa sua volta. Essas e outras notícias agora em destaque no jornal que está começando.
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6: A previsão do tempo para a região Nordeste nesta segunda-feira mostra possibilidade de chuva isolada na faixa litorânea que vai do Ceará até o sul da Bahia. No Maranhão e norte do Piauí, as chuvas são fortes e podem ser acompanhadas por trovoadas isoladas. Já no sertão nordestino e quase todo o estado da Bahia, muitas nuvens, mas sem previsão de chuva. Entre as capitais, a temperatura mínima prevista é de 22 graus em São Luís. Já a máxima pode chegar até 32 graus em Teresina. A umidade relativa do ar varia entre 60% e 100%. As informações são do Instituto Nacional de Meteorologia. Sophie Stein, o tempo e a temperatura.
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4: 11 horas e 14 minutos agora. 11h14, acerte o seu relógio aí. Uma mãe deu à luz dentro do carro enquanto seguia para a maternidade em João Pessoa, na quinta-feira passada agora. A bebê Isabela Lima nasceu antes da chegada ao hospital. Quinta-feira, por volta das 18h30, Larissa Lima percebeu que a bolsa havia rompido, começou a sentir contrações. O marido Hudson Ferreira ainda não estava em casa naquele momento, pois buscava o filho mais velho do casal na escola. Segundo Larissa, ela acreditava que ainda havia tempo para chegar à maternidade. Uma vizinha estava no local e ajudou nos primeiros preparativos. Por volta das 19h30, as contrações ficaram mais intensas, sem intervalos, o que levou à decisão de sair de casa. Já estava no finalzinho da tarde, ele, o pai, não estava em casa ainda, estava pegando o nosso filho na escola. Liguei bem tranquilo, achando que a gente ia ter tempo, minha vizinha estava aqui, a gente começou a se organizar. 19h30, começou a vir as contrações mais intensas e eu queria ficar em casa, só que começou a ficar sem intervalos. Estava me baseando no meu último parto, minha vizinha disse, é melhor você já indo para a maternidade, né? Fomos então, saímos de casa, quando o marido chegou, Larissa pegou o trajeto, né? As contrações aumentaram rapidamente, ela conta que já perto do hospital, o próprio corpo iniciou o trabalho de expulsão do bebê. O meu corpo mesmo colocou aquela força para expulsar. Pedi para meu marido colocar a mão e meu marido sentiu que era Isabela. Hudson relatou que o objetivo era chegar o mais rápido possível à maternidade. Na hora, a gente não tem noção do que está fazendo, né? Só que aquele desespero de chegar no hospital, né, era grande. E aí eu pedi para o pessoal no trânsito sair da frente, mas a emoção foi grande de verdade. Uma esquina antes do hospital, Larissa pediu para que o marido parasse o carro. Já na calçada, a bebê estava com a cabeça aparente. Uma equipe de ambulância que estava no local prestou o primeiro atendimento. Larissa também lembrou que, há um ano, na mesma data, havia passado por uma perda gestacional. Para o casal, a chegada da filha mais nova foi marcada por muita emoção. Isabela nasceu saudável. Após o parto, mãe e bebê foram atendidas pela equipe da maternidade. Ambas já estão em casa, né? Mas o parto foi no meio do caminho, foi na, né, no trajeto para o hospital. 11h16 aqui. Um acidente aconteceu ontem na BR-304 em Macaíba, Grande Natal. Três carretas colidiram na altura do quilômetro 287 na reta Tabajara, no sentido Mossoró-Natal. Não houve registro de morte, as vítimas tiveram lesões leves. O acidente aconteceu por volta das 9h20, a pista ficou bloqueada até a chegada da Polícia Rodoviária Federal. O Corpo de Bombeiros foi acionado para limpar o óleo da pista. Até agora, nada de anormal, não é? Em termos de ferimentos, não é? Só leves, né? Os motoristas não precisaram ficar internados, né? Bom, a pista foi liberada momentos depois, observando que a pista estava molhada, né? E um dos caminhões teve o reservatório danificado e o óleo se espalhou na pista, né? Mas é pista molhada, não combina com velocidade. É bom que as pessoas observem isso, né? Não sabemos exatamente o que aconteceu, não temos aqui o que aconteceu, não temos aqui o relato, quem errou, né? Nessa, digamos, nesse acidente. Mas observamos que a pista toda estava molhada, né? E é importante que você, motorista, quando estiver dirigindo, estiver usando aí BRs, com pista molhada, é bom você reduzir. Com a pista molhada, reduza a velocidade e ande com cuidado. Porque muitas vezes esses acidentes acontecem porque a pista estava molhada, escorregadia, né? Em caso de emergência, você frear não resolve, ao contrário, prejudica, pode comprometer ainda mais, né? Pode colocar em risco ainda mais a sua vida. Então, choveu, molhou a pista, dá uma reduzida, anda com cuidado, tá? Por sorte, esses três caminhoneiros não tiveram ferimentos graves. Uma ação integrada da Polícia Civil do Rio Grande do Norte, Polícia Rodoviária Federal e Receita Federal do Brasil resultou na apreensão de aproximadamente 877 quilos de skunk, conhecida popularmente como super maconha, no município de Campo Redondo, aqui na região do Seridó do Estado. Um homem de 57 anos foi preso em flagrante pelo crime de tráfico internacional de drogas. A operação ocorreu na madrugada do sábado. Um caminhão modelo Volvo foi abordado pelos policiais no quilômetro 134 da BR-226. Durante a fiscalização no compartimento de carga do veículo, os agentes encontraram centenas de tabletes da droga escondidos em meio a uma mudança residencial oriunda do estado do Amazonas. A carga ilícita seria destinada ao abastecimento do tráfico de drogas no Rio Grande do Norte. Está avaliada em aproximadamente 7 milhões de reais, considerando o valor médio de comercialização do entorpecente no estado. O skunk é uma variação da maconha com elevado teor de THC e alto valor comercial no mercado ilegal. O caso foi encaminhado à Polícia Civil, onde estão acontecendo agora os procedimentos cabíveis. 11h20 aqui. Atenção, MEI, hein? Prazo para enviar a declaração anual termina no fim do mês. Repórter chamando.
7: Termina no dia 31 de maio o prazo para que o microempreendedor individual, o MEI, envie a declaração anual do Simples Nacional, referente ao faturamento do ano passado. O documento é obrigatório para todos os profissionais registrados na categoria, inclusive para aqueles que não tiveram faturamento ou não realizaram vendas ao longo de 2025. O procedimento deve ser feito exclusivamente pela internet, por meio do portal do empreendedor, onde o usuário deve acessar a área dedicada ao MEI e informar o valor total da receita bruta obtida com a prestação de serviços ou com a venda de mercadorias. O preenchimento correto desta declaração é o que garante a regularidade do CNPJ perante a Receita Federal e evita problemas graves para o negócio. Quem perder o prazo ou deixar de enviar os dados fica sujeito ao pagamento de multa, que é de no mínimo R$ 50,00. Além disso, corre o risco de ter o registro cancelado definitivamente. Além disso, a falta da declaração impede o empreendedor de gerar boletos mensais de contribuição e pode bloquear o acesso a benefícios previdenciários e direitos fundamentais, como aposentadoria e auxílio-doença. Para quem ultrapassou o teto anual do faturamento, que é de R$ 81 mil, é necessário atenção redobrada no momento da transmissão dos dados. Se o valor excedente for até 20% do limite, o empreendedor será desenquadrado do regime do MEI apenas no ano seguinte, passando a atuar como microempresa. No entanto, se o faturamento for muito superior a essa margem, a mudança é retroativa e gera cobrança de impostos e juros adicionais. Em caso de erros no preenchimento, o sistema permite a correção por meio de uma declaração retificadora disponível no mesmo portal. Da Rádio 2, Milena Abreu.
4: Aqui 11 horas e 22 minutos agora. Um incêndio destruiu o circo do Tirulipa em Natal, na madrugada já dessa segunda-feira. O fogo foi controlado pelo Corpo de Bombeiros. Não houve feridos. O circo funcionava desde o início de março no estacionamento da Arena das Dunas. Os bombeiros foram acionados por volta das 4h40. Foram necessárias 3 viaturas para o combate às chamas. Pessoas que passavam pela região no momento do incêndio registraram as chamas altas. Os bombeiros informaram que, ao chegar, as guarnições encontraram chamas consumindo a estrutura principal do circo. Imediatamente foi realizada uma análise da cena e buscas no interior da estrutura para verificar a possível presença de vítimas. Felizmente, não havia feridos ou desaparecidos. A concessionária de energia elétrica também foi acionada para averiguar a situação dos geradores existentes no local. Após vistoria, foi constatado que os equipamentos estavam desligados, sem oferecer riscos adicionais à operação. Bom, em nota, a Casa de Apostas Arena das Dunas confirmou que não houve feridos. Assim que acionado, o Corpo de Bombeiros Militar chegou rapidamente ao local, atuou de forma eficiente no controle da ocorrência, evitando maiores danos e garantindo a segurança da área. As causas do incêndio continuam sendo apuradas pelos órgãos competentes, diz a nota. Também nota o circo do Tiru, ressaltou que a causa do incêndio ainda é apurada e agradeceu o apoio do público, apesar das perdas materiais. Restou de pé aquilo que sempre foi a nossa verdadeira estrutura: o amor pela arte, pela cultura, pelo circo, pelas pessoas. Ao compartilhar a nota do circo, o humorista Tirulipa escreveu: "O picadeiro está de luto" nas redes sociais. Em um comentário na postagem do circo, disse: "Jesus, dá-me forças", disse Tirulipa. 11h24 aqui. YouTube agora é recomendado apenas a partir dos 16 anos. Mais detalhes aqui no jornal.
7: O governo federal elevou a classificação indicativa do YouTube no Brasil, que passou de 14 para 16 anos. A decisão, baseada em uma nota técnica do Ministério da Justiça e Segurança Pública, aponta que a plataforma de vídeos apresenta conteúdos inadequados para menores dessa faixa etária, incluindo violência extrema, apelo sexual e linguagem imprópria. Um dos pontos centrais que motivaram a mudança foi a circulação da animação conhecida como Novela das Frutas. Segundo o governo, esses vídeos utilizam inteligência artificial para criar personagens com aparência inofensiva e atrativa para as crianças, mas abordam temas pesados como tráfico de drogas, violência doméstica e abusos. O Ministério destaca que a medida tem caráter informativo, visando orientar as famílias, e não configura censura, já que os vídeos permanecem disponíveis. Na prática, o YouTube deve agora exibir o selo de 16 anos de forma visível em todas as suas interfaces, inclusive na loja de aplicativos. O Google, proprietário da plataforma, pode recorrer da decisão. Vale lembrar que a medida segue uma tendência recente de atualização do Estatuto da Criança e do Adolescente Digital, o ECA Digital, que já reclassificou outras redes sociais como o TikTok e Instagram para a mesma faixa etária. Da Rádio 2, Milena Abreu.
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4: 11h27 agora, um homem morreu após bater a moto que pilotava de frente com um micro-ônibus na noite desse sábado em Caporã, no litoral sul da Paraíba. A vítima foi identificada como José Severino da Silva, conhecido como Bill, 50 anos de idade. Segundo informações da Polícia Militar, o acidente ocorreu por volta das 22 horas na PB-034. A vítima tinha saído do sítio Capissura, onde teria bebido com um amigo, se dirigia para casa. Em um trecho da rodovia, ele perdeu o controle da moto, invadiu a pista contrária, bateu de frente com o ônibus e morreu no local. O motorista do transporte coletivo ficou no local, prestou todos os esclarecimentos à polícia. Outra informação relevante aqui nesta manhã é, fala de uma mãe que teve que ir para Portugal, né? Ela se mudou para Portugal para poder ter um padrão de vida melhor para as duas filhas dela que moram em João Pessoa. Aí no Dia das Mães, ela explicou a escolha, ressaltou que o caso dela também se repete com outras mães que têm o objetivo de ajudar os filhos, mesmo tendo que abdicar da presença deles. De acordo com os últimos dados do governo brasileiro em relação à imigração para outros países, entre 2021 e 2022, 194.480 brasileiros emigraram do país, o que representou uma alta de 4% na taxa de emigração, similar ao período anterior entre 2021 e 2020. Entre essas pessoas estava Adriana. Mãe de Carol e de Mariana, Adriana também precisou do apoio da família para deixar as filhas sob os cuidados das avós enquanto trabalhava em Portugal. Durante esse período, as duas continuaram os estudos normalmente, e uma delas, inclusive, conseguiu concluir o ensino superior com ajuda financeira enviada pela mãe. Ao chegar em Portugal, Adriana contou com a ajuda de amigos que já moravam no país, apesar de afirmar que estava preparada para o desafio, focada em garantir melhores condições de vida para as filhas, ela precisou buscar rapidamente formas de sustento, emprego, adaptação emocional à nova rotina. Nos primeiros anos no exterior, trabalhou como assistente de cozinha, assistente administrativa. Antes da mudança, Adriana ocupava o cargo de gerente geral de um restaurante em João Pessoa, função que decidiu deixar para investir no projeto de vida da família. Resiliência é a palavra usada por Adriana para definir os momentos mais difíceis provocados pela distância entre Portugal e o Brasil. Para amenizar a saudade das filhas e da família, ela recorre a ligações telefônicas, a chamadas de vídeo e outras ferramentas tecnológicas que ajudam a manter o contato diário. Mesmo assim, ela explica que quando a mãe morreu em abril de 2025, foi o momento mais difícil encontrado por ela e pelas filhas nessa distância, quando ela não pôde estar presente e amparar as filhas. Essa história de Adriana é bem parecida com muitas outras pessoas, né, que tem que sair daqui, sair do Brasil, né, em busca de oportunidades lá fora, em outro país, né, Portugal, e temos a Argentina, temos Estados Unidos, né, são vários países que brasileiros, né, buscam aí uma vida melhor, né? E a Adriana está lá em Portugal com as duas filhas morando aqui na Paraíba, e ela disse que foi trabalhar exatamente para dar uma boa vida para as filhas, né? Uma já está formada, já atingiu o curso superior, a outra ainda está encaminhada, né? Está em processo de de preparação, né, para o curso superior. E a Adriana está lá, segundo ela, trabalhando para que as filhas tenham, tenham estudos, né, tenham uma formação. 11h31 agora, as notícias mais importantes do dia. Boa relação entre Lula e Trump não deve resultar em popularidade. Repórter chamando.
9: O encontro entre os presidentes Luiz Inácio Lula da Silva e Donald Trump, considerado positivo por ambos, não deve ter influência eleitoral no Brasil. A avaliação é do cientista político e professor da SPM, Fábio Andrade. De acordo com ele, a política externa costuma interferir pouco nas preferências políticas do eleitorado brasileiro. O especialista reforça, contudo, que o nível de polarização pode mudar alguma percepção.
10: Pouco influencia votos, sobretudo no Brasil. Agora, vivemos tempos novos e tempos de políticas muito relacionadas a questões emocionais. E aí vai depender muito da forma com que vai ser trabalhado. Pode ser que, basicamente, bem trabalhado essa imagem do Lula como uma grande figura internacional, e isso cria um ânimo maior dentro da base petista e tem algum reflexo nas próximas pesquisas, mas mais do que isso, ânimo para a eleição.
9: De acordo com o cientista político, apesar da inconstância do presidente norte-americano, Donald Trump, é improvável que haja qualquer interferência no pleito brasileiro de outubro.
10: Como o governo Trump é muito centralizador e esse, nesse momento do tempo, vem mostrando uma relação muito amistosa com o presidente Lula, nós vamos acumulando indícios que vão contra uma possibilidade de interferência nas eleições por parte da chefeira da Casa Branca. Agora, é importante dizer, o governo Trump não é um monolito, ele tem diferentes frações que têm, por motivos diferentes críticas ao governo brasileiro.
9: O professor Fábio Andrade entende que a relação entre Trump e Lula mostra sinais de consolidação.
10: É uma relação que tem mostrado a possibilidade de ganhos mútuos, né? Que é muito difícil acontecer. Para o Trump, ele vai se colando num ator que tem um prestígio internacional, e ele vai criando um bilhete seguro. Então, efetivamente, seja qual for o resultado das eleições brasileiras, ele vai poder falar que sempre esteve do lado do vencedor.
9: O especialista acredita que o tema internacional que pode trazer impacto ao presidente Lula é a posição dele em relação aos ataques envolvendo Israel, principalmente pelo perfil do eleitorado brasileiro. Agência Rádio Web, produção e reportagem,
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4: 11 horas e 35 minutos agora. Gente, olha, hoje retomamos o quadro aqui falando sobre ecologia, falando sobre o semiárido, né? Nós tivemos aqui há pouco tempo atrás um quadro com a Valécia Medeiros, né? E ela retoma agora para o jornal para a gente continuar esse assunto tão em moda, tão importante, que devemos explorar aqui na programação Rádio Cenecista FM. E a gente volta para falar sobre o semiárido, sobre ecologia, né, que estão diretamente aí ligados à preservação da vida, dos recursos naturais da região. O semiárido brasileiro é marcado pelo clima seco, pela vegetação da caatinga, possui grande riqueza ecológica e espécies adaptadas à escassez de água. E a ecologia nesse ambiente busca compreender a relação entre os seres vivos, o clima, o uso sustentável dos recursos naturais, incentivando práticas de preservação ambiental, convivência com a seca, valorização da biodiversidade. Porque cuidar do semiárido, gente, é preservar a vida, tá? Respeitar a natureza, valorizar a riqueza da caatinga. E é com prazer que recebemos a Valécia aqui no Jornal Cenecista a partir de hoje. Toda semana ela vai trazer um tema importante aqui pra gente. Valécia Medeiros, seja bem-vinda aqui ao Jornal. Bom dia.
8: Olá, ouvintes da Rádio Cenecista de Picuí. Estou de volta aqui, a Valécia Medeiros, e trazendo novidade para vocês. Está começando mais um quadro Semiárido e Ecologia, trazendo debates, informações e iniciativas voltadas ao desenvolvimento sustentável da nossa região. E hoje vamos falar sobre um importante encontro que vai reunir pesquisadores, estudantes, movimentos sociais, gestores públicos e representantes da sociedade civil em torno de um tema que diz respeito ao futuro de todos nós, os Objetivos de Desenvolvimento Sustentável, os chamados ODS, que eu falo tanto aqui para vocês. No próximo dia 20 de maio, o Instituto Nacional do Semiárido, INSA, realizará a primeira conferência livre ODS no semiárido. Vai acontecer no auditório da instituição em Campina Grande a partir das 9h30 da manhã. Essa iniciativa ela integra o processo preparatório para a primeira Conferência Nacional dos Objetivos de Desenvolvimento Sustentável, que acontecerá em breve no Brasil e que vem com uma proposta para ampliar a participação social na construção de políticas públicas e estratégias voltadas para o cumprimento dessa agenda tão importante que foi criada pelas Organizações Unidas em parceria aí com mais de 193 países. Esses ODSs, eles representam um conjunto de metas globais que estabelecidas para enfrentar esses desafios urgentes da humanidade, como pobreza, fome, desigualdade social, mudanças climáticas, preservação ambiental, acesso à educação, saúde, desenvolvimento econômico e sustentável. Ao todo, são 18 objetivos que orientam países e instituições na construção de soluções para promover qualidade de vida, justiça social e equilíbrio ambiental. E olha só, nós somos protagonistas na criação do ODS 18. E aí dá para a gente saber, nas próximas edições, um pouco mais sobre essas metas que envolvem os objetivos. E quando falamos do semiárido brasileiro, esse debate ganha ainda mais relevância. A região enfrenta historicamente desafios relacionados ao acesso à água, segurança alimentar, desigualdades sociais e impactos das mudanças climáticas. Ao mesmo tempo, o semiárido também é território de inovação, resistência, conhecimento tradicional e experiências exitosas de convivência sustentável. Por isso, a realização da conferência, da primeira conferência livre ODS no semiárido, surge como um espaço estratégico para discutir como os objetivos de desenvolvimento sustentável podem dialogar diretamente com a realidade da região. A programação do evento terá início com a abertura institucional conduzida pelo diretor do INSA, Etan Barbosa. Entre os destaques das apresentações está a participação de Flávio Nascimento, da Universidade Federal do Ceará. Ele fará uma abordagem sobre os Objetivos de Desenvolvimento Sustentável e seus impactos no contexto atual. Também participa Jonas Duarte, do Núcleo de Articulação dos Povos do Semiárido, também do INSA, trazendo uma reflexão sobre os ODSs no contexto dos movimentos sociais e das populações do semiárido brasileiro. Outro momento importante será a apresentação da plataforma ODS-PB, conduzida por Alessio Almeida, mostrando iniciativas e ferramentas de monitoramento e fortalecendo as ações relacionadas aos ODS na Paraíba. Alessio é da Universidade Federal da Paraíba E já falamos aqui sobre essa plataforma dos indicadores, de monitoramento dos indicadores dos ODS no Estado, e ela vem com diversas atualizações e fontes de pesquisa, de fontes de dados, e a gente vai trazer essas novidades na conferência. Além das palestras e apresentações, o encontro contará com debates organizados em 4 eixos temáticos fundamentais. E são eles: sustentabilidade ambiental, promoção da inclusão social e combate às desigualdades, inovação tecnológica para o desenvolvimento sustentável e governança participativa. Esses são os temas, um dos temas sugeridos pela Conferência Nacional. Os participantes também irão conduzir propostas coletivas e eleger delegados que representarão as discussões do semiárido nas próximas etapas da Conferência Nacional dos ODS. A proposta é fortalecer a participação popular e garantir que as demandas, as experiências e potencialidades do semiárido estejam presentes no debate nacional sobre desenvolvimento sustentável. Mais do que discutir metas globais, a conferência busca aproximar os ODS da realidade das comunidades, mostrando que sustentabilidade também significa garantir dignidade, inclusão social, acesso a direitos e valorização dos territórios. Gostou da novidade? Então participe. Você, como cidadão, e também aqueles articuladores dos movimentos sociais, das associações, das cooperativas, estão todos convidados. Então, reforçando, primeira conferência livre ODS no semiárido, acontece no próximo dia 20 de maio, a partir das 9h30, no auditório do Instituto Nacional do Semiárido. Para adiantar, vai levar amanhã, e vocês estão todos convidados. A participação é aberta ao público e vocês podem se inscrever através do formulário que está disponível no Instagram do INSA. Acessem lá o card de divulgação da primeira conferência, se inscrevam através do formulário e participe dessa importante reunião. Vamos nos reunir? Então, até dia 20, hein? Conto com a participação de todos vocês. Até mais, acabou aqui o nosso quadro Semiárido e Ecologia. Com certeza, próxima semana estaremos juntos novamente. Tchau, tchau.
4: Obrigado, Valécia Medeiros, conosco aqui no quadro Semiárido e Ecologia. Tá? Toda semana a Valécia vai estar conosco aqui, trazendo um tema importante para você dentro do jornal Cenecista. Porque, gente, repito, cuidar do semiárido é preservar a vida, respeitar a natureza e valorizar a riqueza da Caatinga. Você que acompanha aqui o jornal, fique atento a isso. Daqui para frente, preserva aí, né, a Caatinga, tá? 11h44 aqui, as notícias mais importantes do dia. O policial militar Richard Souza relatou os momentos de tensão vividos após a queda de um monomotor contra um prédio residencial em Belo Horizonte na última segunda-feira. Segundo ele, o treinamento recebido na corporação foi decisivo para ajudar a salvar um dos sobreviventes do acidente. Eu consegui visualizar que aquele rapaz, eu poderia salvar a vida dele, estancando a hemorragia, contou. O avião havia decolado do aeroporto da Pampulha, com destino a São Paulo, levava 5 pessoas a bordo. Poucos minutos após a decolagem, a aeronave perdeu a altitude, bateu contra um prédio de 3 andares. 3 pessoas morreram. Richard mora no segundo andar do edifício atingido, junto com a esposa e o filho de 5 anos. Ele disse que ouviu um forte estrondo, sentiu o prédio tremer. Minha esposa deu um grito bem alto. Eu fiquei com medo de desmoronar ou explodir. O policial retirou a família do prédio e em seguida voltou para ajudar outros moradores e vítimas do acidente. Eu sabia que no prédio havia muitos idosos e crianças recém-nascidas, disse ele. Ao retornar, encontrou um dos passageiros ferido na escada. Era Arthur, de 25 anos, que havia sobrevivido à queda. A perna dele estava fraturada, tinha um sangramento intenso, relatou o PM. Richard então subiu novamente até o apartamento, pegou um torniquete, aplicou equipamento próximo à virilha do jovem para conter a hemorragia. Eu não sou da saúde, tenho apenas treinamento, afirmou. Dos 5 ocupantes da aeronave, 3 chegaram a ser resgatados com vida. Arthur, o pai dele, Leonardo, de 50 anos, e Emerson Clayton, de 53, foram socorridos. O Leonardo morreu horas depois no hospital. Os dois sobreviventes estão internados em hospitais em Belo Horizonte. Emerson teve graves lesões no tórax e no abdômen. Arthur fraturou uma das pernas. A gente não chegou a comentar sobre o acidente em si com ele. A gente está focado mesmo na recuperação, no bem-estar, disse Júlia, irmã de Arthur. A partir do momento que aconteceu o acidente, já não lembra de mais nada, afirma Lisa Chifuel, namorada de Arthur. Bom, a delegada Andréia, da Polícia Civil de Minas, informou que aguarda o relatório do Centro de Investigação e Prevenção de Acidentes Aeronáuticos para verificar possíveis falhas humanas ou técnicas. As imagens dão a impressão que o avião tinha uma dificuldade de ascender. Isso pode ser um indício de que aerodinamicamente o avião não estava respondendo aos comandos do piloto, disse o especialista José Cândido Almeida, professor da PUC de Minas. A Defesa Civil já autorizou o retorno dos moradores ao condomínio Juliano. 11h47 aqui, você no Jornal Cenecista. Norte-americano e francesa testam positivo para hantavírus. Mais detalhes aqui.
11: Giro Internacional.
12: Maria Paula Carvalho.
13: Paris, 11 de maio de 2026. Vamos aos destaques desta edição. Um dos 17 passageiros americanos evacuados para os Estados Unidos do navio onde foi identificado um surto de hantavírus testou positivo para a doença, segundo o Departamento de Saúde dos Estados Unidos. Outro apresenta sintomas leves, mas ainda sem confirmação positiva. Aqui na França, das 5 pessoas repatriadas do navio MV Ondius, uma passageira testou positivo e apresenta sintomas. O governo identificou 22 pessoas que tiveram contato com o vírus e medidas iniciais de isolamento já foram adotadas. Nesta segunda-feira, não há previsão de evacuação pela manhã, quando o navio será reabastecido antes de seguir viagem rumo aos Países Baixos, após um último voo de repatriação de cidadãos australianos previsto para esta tarde. 94 passageiros e tripulantes de 19 nacionalidades foram retirados da embarcação no domingo. 3 pessoas morreram até agora em decorrência do hantavírus. Paris e Londres irão co-presidir uma reunião por videoconferência na terça-feira dos países dispostos a contribuir para uma missão militar de segurança no Estreito de Hormuz. Teherã alertou para uma resposta militar decisiva e imediata caso haja um destacamento de tropas francesas e britânicas na região. O Irã exigiu o fim da guerra e o desbloqueio de ativos iranianos bloqueados. Os preços do petróleo voltaram a subir nesta segunda, depois que Donald Trump rejeitou a resposta do Irã às propostas dos Estados Unidos para encerrar a guerra. Donald Trump irá à China entre os dias 13 e 15 de maio, onde tentará pressionar o presidente Xi Jinping em relação ao conflito contra o Irã. Na Venezuela, um prisioneiro político detido desde fevereiro foi encontrado morto domingo numa delegacia em Anacur, segundo a ONG Foro Penal. Em um caso distinto, a morte do preso político Vitor Hugo Quero Navas, sob custódia do Estado desde 2025, voltou a gerar críticas ao sistema prisional. O Ministério Público abriu uma investigação e determinou a exumação do corpo. O ex-primeiro-ministro tailandês Thaksin Shinawatra foi libertado da prisão nesta segunda-feira após cumprir 8 meses de pena, levantando dúvidas sobre seu possível retorno à vida pública. Condenado à revelia por abuso de poder e corrupção, Shinawatra havia retornado ao país em 2023 após cerca de 15 anos fora para cumprir uma pena de 8 anos de prisão que foi posteriormente

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1: 11h51, agora vamos falar do óleo de avestruz, gente. É um suplemento alimentar que proporciona mais saúde para você, para sua família. Doutor Alexandre com a gente. Alô, doutor Alexandre, bom dia.
2: Bom dia, meu amigo Jair. Bom dia, Picuí. Jair, hoje, segunda-feira, vamos iniciar aqui a semana trazendo mais um depoimento. E claro, o depoimento é da dona Marluce. E preste muito bem atenção nesse depoimento, porque ela mesma diz que ela comprava remédios caros e diz que o óleo de avestruz não é nem tão caro, mas funciona, pessoal. Lógico, o resultado dele não vem imediato. Ele é um suplemento e é o uso contínuo, tomando as 3 cápsulas ao dia, que você vai conquistar todos esses benefícios. Vamos ao depoimento da nossa amiga Marluce.
3: Quando Marluce, quando a senhora começou a tomar, o que a senhora estava sentindo?
4: Eu estava sentindo muita dor nas pernas, não aguentava nem andar e hoje em dia, graças a Deus, eu ando para todo canto já.
3: Já vai comprando quantos com isso?
4: Eu acho que é bem uns 3.
3: A senhora recomenda?
4: Tá, com certeza que eu comprei remédio caríssimo e não serviu de nada. E o que me serviu foi esse daqui. Tô tomando e graças a Deus não tô quase sentindo mais nada de dor. Um remédio desse que não é tão caro e serve. E eu comprei tão caro e não serviu de nada.
2: Viu só? 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Obrigado, meus amigos.
1: Obrigado, doutor Alexandre, que volta amanhã. Após críticas de Donald Trump, o Irã defendeu nesta segunda-feira sua proposta para dar um fim à guerra com os Estados Unidos no Oriente Médio. A defesa feita pelo porta-voz do Ministério das Relações Exteriores coloca as negociações pelo fim da guerra de volta a um novo impasse. Ontem, o presidente dos Estados Unidos, Donald Trump, afirmou que as condições impostas pelo Irã para terminar a guerra são inaceitáveis. Ele respondeu

0: O terminal de ônibus da Lagoa, no centro de João Pessoa, na manhã desta segunda-feira, interrompeu a passagem de veículos na região. Bom, segundo a Polícia Militar, mais de 20 ambulantes participaram da manifestação. Durante o ato, galhos de árvores foram incendiados, foram colocados na via, bloqueando também a rua Desembargador Souto Maior, nas proximidades do terminal. Com o bloqueio, os ônibus que circulam pela área passaram a fazer desvio pela Avenida Princesa Isabel e Avenida João Machado. Uma outra informação aqui no final do jornal Senecista desta segunda-feira traz também algo interessante que repercute hoje nas redes sociais, né? Temos aqui um ouvinte perguntando sobre essa questão dos produtos IP, né? Olha, o lote é o 01, tá? O lote que foi que está em questão é o lote 01, tá? Os demais não, né? Pode ser usados. Agora, quem tiver dúvida, gente, é só ir no saque da IP, né? É o 0800-1300-544. 0800-1300-544. É só ir lá e você tem todas as informações. Como, por exemplo, saber se o que você está usando está com problema, né? Se tiver, como você vai fazer para devolver, como é que acontece a devolução. Lá o pessoal explica tudo. 0800-1300-544. Tá? Tem dúvidas? Então é só ir lá no saque da IP. Obrigado pela atenção, ficamos por aqui. O jornal volta amanhã. Na sequência, agora as notícias do esporte. Fique ligado.
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1: Muito bem, o bate-bola está começando agora. O assunto inicial é o Brasileirão, hein? Flamengo vence e diminui distância do Palmeiras na tabela.
2: A distância entre o líder Palmeiras e o Flamengo diminuiu ao final da 15ª rodada do Brasileirão. A aproximação se deve ao resultado do jogo da equipe do Palestra Itália, que empatou com o Remo em Belém, partida que teve o início atrasado devido à chuva, e, claro, a vitória de 1 a 0 do clube carioca sobre o Grêmio. Agora, a diferença do vice com o topo da tabela é de apenas 4 pontos. Lembrando que o rubro-negro tem um jogo atrasado contra o Mirassol. Por outro lado, o resultado levou o tricolor gaúcho para a zona de rebaixamento, situação que o técnico Luiz Castro lamentou durante a coletiva de imprensa.
3: Uma vitória, estaríamos em 7, uma derrota, estamos abaixo do Z4. É uma situação dura, porque não é a classificação que queríamos neste momento, longe disso, mas é a nossa realidade. E a nossa neste momento, e o que se pode dizer é que nós vamos continuar a entregar-nos por completo como nos entregamos e que temos de fazer melhores resultados daqueles que tivemos hoje.
2: Na capital paulista, o Corinthians venceu o primeiro clássico do ano com um placar de 3-2 contra o São Paulo. Com os gols do Breno Bidon, Mateuzinho e Ranieri, o Timão saiu da zona de rebaixamento. Pelo tricolor paulista, os responsáveis por balançar a rede foram o Luciano e o Mateuzinho com um gol contra. O técnico, Fernando Diniz, comenta o resultado da partida.
4: Eu acho que o time, ele, quando fez o terceiro gol, ele não baixou não, sabe? Ele foi muito agressivo, a gente teve chance de fazer o quarto gol, o quinto gol. No fundo, hoje, se você for avaliar mesmo na partida, a gente criou praticamente todas as chances que teve no jogo, porque o gol do São Paulo foi um gol contra, o segundo gol, e o primeiro gol foi uma bola que a gente acabou entregando na saída. A gente foi muito sólido de novo defensivamente. Era um jogo que, da maneira que aconteceram os gols, eles eram totalmente evitáveis. E o time teve uma produção ofensiva muito boa. E defensivamente, o time foi bem novamente.
2: Além do embate no Mangueirão, outras duas partidas terminaram no 1-1 no domingo. Foi o caso do Atlético Mineiro, que recebeu o Botafogo em casa, e do Mirassol.

0: que jogou contra a Chapecoense. Tanto o Galo quanto o Alvinegro Carioca perderam duas posições na tabela e estão com 18 pontos. Pontuação idêntica do Internacional, Santos e Corinthians. O que destaca como o Campeonato Brasileiro está truncado, com muitos clubes com pontuação parecida. Atualmente, a diferença da cabeça da zona de rebaixamento, o Grêmio, para a sétima posição, que é o Bragantino, é de apenas 3 pontos. Ainda no domingo, teve a vitória de 2-0 do Santos sobre o Bragantino e do Vasco sobre o Atlético Paranaense, com o placar de 1-0. A rodada iniciou no sábado, com 2 empates e 1 vitória. O resultado foi de 2-2, tanto no jogo do Curitiba contra o Internacional, quanto na partida do Fluminense contra o Vitória. Já o Cruzeiro garantiu 3 pontos ao vencer o Bahia com um placar de 2-1 na Arena Fonte Nova. A 15ª rodada terminou com o Grêmio, Mirassol, Remo e Chapecoense na zona de rebaixamento. E Palmeiras, Flamengo, Fluminense e São Paulo ocupando a outra ponta na tabela de classificação. Agência Rádio Web, com informações do futebol, Beatriz Coan.
1: Muito bem, e agora vamos falar do futebol da Paraíba. O Souza vence Laguna e entra no G4 do grupo da Série D. Mais detalhes com o repórter Francisco Souza.
2: O Souza venceu na tarde deste domingo, dia 10, o Laguna pela 6ª rodada do Campeonato Brasileiro da Série D. Com a vitória, o Dinossauro chegou aos 9 pontos e entrou na briga pelo G4 do grupo A8. O gol da partida foi marcado por Matheus Bambu aos 32 minutos do segundo tempo. O jogo começou bem movimentado, com as duas equipes buscando o gol. O Laguna chegou com mais perigo e quase abriu o placar com Vitor Jacaré, que recebeu boa chance e cabeceou para fora. Já o Souza apostava no contra-ataque e teve chances com chutes de fora da área. Na segunda etapa, foi a vez do Souza tomar o controle das ações. O Dinossauro chegava com boas oportunidades, mas não conseguia marcar. O gol chegou após a entrada de Matheus Bambu, que trouxe mais dinâmica para o ataque e aproveitou um belo passe de Iranilson para marcar. O Laguna, por sua vez, teve um jogo marcado por faltas e muitos cartões. O Souza chegou aos 9 pontos e entrou de vez na briga por uma vaga no G4 do grupo A8 da Série D do Brasileiro. Já o Laguna, por sua vez, é o lanterna da chave, com apenas 1 ponto. O próximo jogo do Laguna na Série D será contra o América de Natal neste domingo, dia 17, às 16 horas, na Arena das Dunas. Já o Souza também continua no Rio Grande do Norte e vai enfrentar o ABC às 16 horas no sábado, dentro do Frasqueirão. Com informações do futebol da Paraíba, para o programa Bate-Bola, falou Francisco Souza.
1: E vamos lá pelo futebol internacional. Barça é campeão espanhol, Arsenal e PSG com a mão na taça.
3: O Barcelona conquistou o Campeonato Espanhol da temporada 2025-2026 ao vencer o Real Madrid neste domingo por 2-0. Com o resultado, o time catalão não pode mais ser alcançado na liderança da La Liga, chegou aos 91 pontos. Os gols foram marcados por Fernando Torres e Rashford. O título, com 3 rodadas de antecedência, é o 29º do Barça na história da competição. Pela Premier League, o Arsenal venceu o West Ham por 1-0 fora de casa e se aproximou ainda mais do título. O time de Mikel Arteta tem 5 pontos à frente do segundo colocado, que é o Manchester City, mas que ainda tem um jogo a menos. O único gol da partida foi marcado por Trossard. O Arsenal não vence a Premier League há 22 anos. Quem também está com a mão na taça é o Paris Saint-Germain, que venceu o Brest por 1-0 e fica agora com 73 pontos no Campeonato Francês. O Lens, que venceu o Nantes na sexta, também por 1-0, é o segundo colocado com 6 pontos a menos. PSG pode ser campeão com um empate na próxima rodada e até se perder, já que conta com um saldo de gols muito alto. O Lyon perdeu para o Toulouse por 2-1 e termina essa rodada em quarto lugar. Agência Rádio Web com informações do esporte. Norberto Notari.
1: É isso, obrigado a você pela atenção, obrigado pela audiência. Amanhã de volta aqui na programação Cenecista FM. Lembramos, daqui a pouquinho, 13 horas, tem programa Conversa com o Governador. 4 da tarde, Brega Chique, 5 da tarde, Nordeste Valente. Um abraço do Francisco Souza na mesa de som, Jair Gomes na apresentação, Vanessa Souza na redação. Permaneça com a gente aqui na programação Cenecista FM. Tchau, tchau, boa tarde para todo mundo.
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1: 13 horas e 1 minuto.

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3: Minha querida Paraíba, muito boa tarde. Hoje é dia 11 de maio de 2026. Estamos aqui para mais uma conversa franca e direta com o governador da Paraíba, Lucas Ribeiro. Nessa conversa, muitos destaques, obras, serviços e prestação de contas ao povo da Paraíba. Começa agora o programa Conversa com o Governador. Governador Lucas Ribeiro, seja bem-vindo, boa semana de trabalho e vamos começar o nosso diálogo. Boa tarde, governador.
4: Boa tarde, Luiz. Boa tarde a todos que nos acompanham. Um prazer e uma boa segunda-feira para todos.
3: O nosso convidado especial de hoje, o secretário de Saúde do Estado da Paraíba, doutor Ari Reis, que vai conversar também conosco aqui. Muito boa tarde, doutor Ari.
5: Boa tarde, governador Lucas. Boa tarde, Luiz. Estamos aqui hoje com a grata satisfação de representar os quase 26 mil servidores da Secretaria de Saúde do Estado. É um prazer estar nessa mesa prestando contas, governador do trabalho da nossa sede.
3: Agora na Paraíba, 1h11.
6: Confira os nossos destaques.
3: No programa de hoje, a interiorização da saúde avança na Paraíba e amplia acesso a serviços especializados no interior. O público recorde nas plenárias do orçamento democrático, mostrando a força da população e a credibilidade das audiências do orçamento democrático. Começa o prazo para a atualização do rebanho na Paraíba. Todo o cadastro é feito na Secretaria da Agricultura. E o consumo de famílias na Paraíba chega a 115 bilhões, revela o estudo do IPC MEPS na Paraíba. Esses e outros assuntos agora aqui na Conversa com o Governador.
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3: Governador Lucas, nós estamos com 37 emissoras nesse momento nos acompanhando, o que é importante para difundir para todo o Estado. Nas redes sociais, no YouTube, o programa transmitido ao vivo. E eu quero começar o programa, governador, dizendo que a acessibilidade com Libras dá a possibilidade das pessoas surdas acompanharem todo o nosso programa e as ações de governo. Governador, eu começo as ações de governo, por isso que nós convidamos o secretário Ari Reis, porque a grande notícia do mês é o novo equipamento em Patos. Esse novo equipamento que vai trazer qualidade de vida às pessoas no diagnóstico contra o câncer. Primeiro que eu queria que o senhor explicasse que equipamento é esse, o custo disso e como vai funcionar, para a gente entender também melhor com o secretário Ari Reis.
4: Pois é, Luiz, vamos começar falando sobre interiorização da saúde. Isso tem sido uma marca da nossa gestão, né, secretário Ari, porque ninguém nunca pensou que um dia pudesse fazer um procedimento de hemodiálise próximo da sua casa. As pessoas tinham que se deslocar por muitos quilômetros para realizar em grandes centros do nosso estado. E hoje nós temos já inaugurado e já anunciamos a ampliação do centro de hemodiálise lá de Piancó. A gente vai inaugurar muito em breve o de Pombal, o de Catolé do Rocha, dois centros importantíssimos também para fazer justamente essa interiorização da saúde, que é a marca da nossa gestão. E essa semana, provando isso, chegou lá em Patos o primeiro acelerador linear do sertão para fazer tratamento de câncer, para o paciente não precisar ir para Campina Grande, ir para João Pessoa. Está lá, chegou, vai ser instalado no Hospital do Bem. Então isso prova que a interiorização é o caminho, né, para a gente levar qualidade de vida para o cidadão, para as pessoas que precisam de um tratamento digno. Portanto, a gente fica muito feliz com essa chegada desse equipamento, faz parte desse grande volume de investimentos que nós temos realizado na saúde. A gente está construindo em Patos o Hospital de Trauma do Sertão, estamos construindo o Hospital da Mulher do Sertão lá em Souza, estamos ampliando, como a gente fez uma visita no Hospital Regional e Maternidade de Cajazeiras. E isso tem sido realmente uma marca do nosso governo, e levando também equipamentos importantes como tomógrafo, como ressonância magnética, hemodinâmica, que a gente já tem lá em Patos. Então esses realmente têm transformado a saúde da Paraíba.
3: Por isso, o secretário de Saúde, governador, está aqui conosco, o secretário Ari Reis. Essa palavra interiorização da saúde era muito difícil de entender, porque todo mundo vinha para a capital. Agora, com a rede de hospitais, a rede de atendimento. Mas eu queria que o senhor nos falasse desse equipamento, secretário. Como é que ele funciona e o que é que isso ajuda? Ajuda não, como é o diagnóstico para que as pessoas comecem mais cedo o seu tratamento na possibilidade de ter diagnóstico de câncer?
5: Luiz, o aparelho, o acelerador linear, ele realiza a radioterapia. A radioterapia é uma das terapêuticas utilizadas para esses pacientes com câncer, principalmente aqueles pacientes que passam por uma ressecção cirúrgica e tem necessariamente que evoluir com o tratamento. Aquilo só existia em Campina Grande, em João Pessoa, já foi uma decisão dessa gestão adquirir este, que é o primeiro acelerador linear 100% SUS da Paraíba, ou seja, o primeiro acelerador linear instalado no hospital do governo do estado, que vai servir único e exclusivamente, diferente de alguns filantrópicos, para os pacientes da rede pública de saúde. E foi instalado no sertão, para encurtar a distância. Já que nós temos aceleradores em João Pessoa, já que nós temos em Campina Grande, agora os 89 municípios do sertão não vão mais precisar destinar os seus pacientes para esses centros e vão ter condição de executar toda a linha de cuidado oncológica perto da casa do paciente, governador. Então é uma decisão ousada, uma decisão importante. Você veja que estados, governador, como Pernambuco, estados como a Bahia, como o Rio Grande do Norte, poucos tiveram essa decisão política e administrativa, de comprar um equipamento desse por ser o primeiro do estado instalar lá no sertão. Nós assistimos os vídeos, o governador também compartilhou em suas redes sociais o caminhão quando chegou na cidade, Luiz. Os pacientes do Hospital do Bem, governador, que estava fazendo quimioterapia, foi para a calçada, aplaudir, se emocionou, ou seja, um presente que chega para o sertão do estado num momento que é simbólico para a interiorização em saúde.
3: Nessa questão da interiorização, o governador Lucas Ribeiro determinou que essa descentralização é uma tônica da administração. Eu queria que o senhor nos relembrasse aqui aonde tem hemodiálise. Governador, quem faz hemodiálise ficar um dia inteiro de viagem, viajar 300, 400 quilômetros, e no dia seguinte ter que voltar, era praticamente uma sentença de piorar a situação. Onde tem centros de hemodiálise hoje para esses pacientes, doutor Ari?
5: No início do nosso governo, nós tínhamos apenas 3 centros de hemodiálise, como muito bem o governador sabe. Era Cajazeiras, Patos e Guarabira. Hoje, governador, o senhor parte para entregar ainda esse ano o 11º centro de hemodiálise. O governador, inclusive, foi uma das primeiras ligações que fez a equipe da Secretaria de Estado da Saúde, foi dar celeridade na hemodiálise de Pombal e Catolé do Rocha, que muito em breve nós estaremos entregando. Foi ampliar a hemodiálise de Santa Rita, de Mamanguape e de Piancó. Foi comprar diversos outros aparelhos de imagem para poder dar celeridade e interiorizar cada vez mais essa saúde. Então, costumo dizer que não é só um discurso de governo, não é só um discurso de secretário e de governador. A população, e principalmente a população do sertão, com a Opera Paraíba e com tantos equipamentos, tem certeza, governador, que a saúde foi interiorizada.
3: Governador Lucas Ribeiro, eu fico curioso, como jornalista e como cidadão comum, por que que não se fazia isso, governador? Qual foi a determinação de que a interiorização era uma tônica e que as pessoas poderiam fazer hemodiálise no perto do seu município sem precisar ir na capital? Que decisão é essa?
4: Boa pergunta, Luiz, mas vamos olhar para frente. É uma decisão política, né, uma decisão administrativa e sempre com um olhar sensível às demandas da população. A gente não poderia permitir que um paciente que realiza hemodiálise, por exemplo, saísse de Monteiro e fosse para Campina Grande, pouco mais de 2 horas de estrada, passasse o dia lá, e geralmente eles vão em carros da prefeitura, tem que ir num horário cedo com outras pessoas que também fazem a mesma viagem para resolver outras questões, e ficavam lá o dia inteiro fazendo o seu tratamento e também aguardando o retorno desse carro com todo mundo, né? E para no outro dia descansar, e depois, no outro dia, voltar para fazer esse mesmo caminho, né? Então, é um olhar sensível e é simplesmente a gente poder tomar a decisão de fazer o que é melhor para a população, de fazer com que exatamente a gente pode fazer, né? Custear esse serviço. A Paraíba hoje conta, por exemplo, com 2 UTIs aéreas, e quem diria que um paciente SUS seria transferido de Cajazeiras para Campina Grande, de Cajazeiras, de Patos para João Pessoa, numa UTI aérea. É, isso é uma conquista, alcançamos um patamar hoje que a gente não quer retroceder jamais.
3: Agora na Paraíba, 1h20.
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3: Governador Lucas Ribeiro, eu continuo na saúde porque quando o senhor chegou em Cajazeiras com toda a equipe de governo, aliás, me perguntaram, Cajazeiras é a capital do estado quando se transfere, quando se realiza o ODL? Eu disse, é a capital, porque toda gestão está por lá. O senhor fez com o secretário uma visita a dois equipamentos importantes, a UPA e o hospital. Eu queria que o senhor nos falasse, a gente tem imagens dessa visita, o que é que foi feito para a UPA e para o hospital de Cajazeiras, que é a referência do Alto Sertão?
4: O hospital está passando por vai ser, na verdade, um novo hospital, né? Ele está passando por uma grande ampliação, assim como outros hospitais regionais da Paraíba. A gente fala do hospital de Itaporanga, o de Guarabira, outros hospitais estão passando por essa mesma transformação, uma verdadeira ampliação para se tornar também um novo hospital. E está aí com leitos, vamos abrir leitos que não existiam, né, UTIs, neonatal, vários leitos que não existiam e ampliação dos leitos já existentes, né? Então é um novo hospital, assim como a UPA passou por uma ampliação, uma reforma. Nós tiramos a parte administrativa que era junto lá da próximo, né, a parte da UPA em si, a gente colocou para um prédio ao lado, também o CAF, que é o centro de abastecimento, né, com todos os medicamentos, insumos, também colocamos num lugar específico, adequado, e também anunciamos uma nova ampliação, né, a UPA de Cajazeiras é a porta de entrada da maioria das pessoas que vai com uma crise, uma doença, uma gripe, um acidente mais leve, algo mais leve, é a UPA que elas procuram. Então a gente fez essa entrega e ao mesmo tempo já anunciamos uma outra ampliação, modernização, melhoria nesse equipamento que é muito importante para o sertão, para Cajazeiras e toda a região.
3: Secretário Ali Reis, quando se amplia a UPA e se amplia também a unidade hospitalar de Cajazeiras, significa que o serviço aumentou e que a população precisa de um atendimento mais ampliado. É isso o que se precisa, o que está sendo feito?
5: Exato. Nós, como Secretaria de Estado da Saúde, no final de 2025, nós repactuamos a saúde pública no estado, Luiz. Todos os municípios da Paraíba hoje confiam nos serviços do governo do estado e programam recursos para esses serviços. Então a demanda e a responsabilidade do estado aumenta. Falar em Cajazeiras dá um orgulho muito grande, porque sempre foi uma prioridade desse governo investir no sertão e no Alto Sertão, e continua sendo uma prioridade do governador Lucas. A UPA, que está sobrecarregada por conta desses atendimentos que aumentaram, ela já recebeu e o governador entregou essa primeira ampliação, e na mesma visita já assinou a segunda ampliação. Então veja, nós vamos triplicar a capacidade da UPA, do pronto atendimento, e como muito bem o governador colocou, o hospital vai dar uma virada de página. Não é uma reforma, governador, que está sendo feita lá. A maternidade antiga, ela foi demolida e o governo está construindo uma nova maternidade, com 115 leitos de enfermarias a mais, com 4 novas UTIs, com mais 4 salas de centro cirúrgico, além do que o hospital já tem. E não distante disso, o governador reconstrói a maternidade, mas também já programa a reforma do hospital geral, que fica na parte contralateral da rua. Então, dentro de pouco mais de 3 anos, governador, Cajazeiras, assim como Patos já se tornou, vai se tornar um polo médico competitivo com aquelas regiões próximas ali do Ceará, como Barbalha e Juazeiro do Norte. E isso é mais uma prova, Luiz, do que a gente vem falando no início do programa. Interiorizar a saúde, não há nada mais simbólico do que levar a saúde para Cajazeiras, que é que está mais no interior.
3: Agora 1h24.
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3: Governador Lucas, e aí na chegada ao Alto Sertão, o senhor fez um roteiro que não é só para a plenária à noite que aconteceu em Cajazeiras, mas um roteiro de ação governamental. Eu, me encantei com a escola de Bom Jesus, mas muita gente se encantou com as coisas de Cachoeira dos Índios, de Uiraúna, mas começando por Bom Jesus, eu queria que o senhor nos relatasse que ações, que investimentos foram esses na região antes de começar a plenária do orçamento.
4: É, Luiz, nós fomos a Bom Jesus e fomos inaugurar uma escola de 12 salas, fruto de um convênio com o governo do estado. E quando a gente fala convênio, é bom, né, as pessoas saberem como é que funciona esse convênio.
3: Sim.
4: Esse formato, né, de parceria do estado com o município. Nós temos projetos prontos, como esse da escola, e o governo, através de um pleito do município que tem, demanda essa necessidade de uma escola nova, ele solicita ao estado e é formalizado esse convênio. O estado paga, né, a construção dessa escola através da prefeitura, através do município, que faz toda a construção, faz toda a obra, e o estado custeia ela. Então a gente foi inaugurar essa escola, uma escola novinha, né, os estudantes estavam super animados de começarem suas aulas lá. E o mais legal é que ela fica do lado de uma creche que há 2 anos eu fui inaugurar lá em Bom Jesus também. É, inclusive foi a primeira creche que nós inauguramos, o programa Paraíba Primeira Infância, que está conveniando com praticamente todos os municípios do estado, criando uma creche em cada município. Então é realmente uma ação transformadora. Você criou ali um centro educacional praticamente, aqui de uma creche de um lado, escola do outro, então é realmente muito especial. Depois nós fomos lá para a Cachoeira dos Índios, para a gente realizar algumas visitas lá, autorização também de outros convênios, e lá em Cachoeira nós demos a ordem de serviço da PB 416, que ela vai interligar a BR 116, e com a PB 400. A PB 400 é a que dá acesso, a que liga Cajazeiras a São José de Piranhas. Então é uma obra muito grande, um investimento de mais de 50 milhões de reais para trazer mobilidade, né, para melhorar, inclusive passando por vários distritos de Cachoeira dos Índios. E antes, Luiz, você não falou aí, mas nós estivemos lá em Uiraúna.
3: Sim.
4: Né? Você não esqueça do Uiraúna, não.
3: O mercado.
4: Fomos lá visitar o mercado, também fruto de convênio, e a gente pôde também dar a ordem de licitação do projeto que liga a PB, que faz a ligação de Uiraúna, a Poço José de Moura, até Triunfo, né? Vai ser uma ligação muito importante, uma obra muito importante para a região do nosso Alto Sertão, que será contemplado com a continuação dessa estrada, né? Porque a gente já fez e está quase inaugurando a ligação de Vieirópolis com o Uiraúna, e aí essa estrada segue de Uiraúna para Poço José de Moura e também para Triunfo.
3: Jamais eu ia esquecer o povo de Uiraúna, mas quando foi à noite em Cajazeiras, governador, a inovação, secretário, agradou muito. O senhor decidiu com a equipe colocar as pessoas para falar, porque tinha, com todo respeito às autoridades, tinha muita gente para falar e às vezes até cansava um pouco. Reduziu isso e agora deu voz e vez a todos os representantes dos municípios. Eu queria que o senhor falasse desse novo formato e o que foi decidido lá no orçamento de atendimento ao povo do Alto Sertão.
4: Olha, lá em Cajazeiras a gente autorizou, demos ordem de serviço ao novo sistema de esgotamento sanitário da cidade. Serão mais de 40 milhões em investimentos para a gente, inclusive, despoluir o Açude Grande, né, que é uma importante área de Cajazeiras, que vai agora ser devolvida à sociedade, porque vai ser despoluída e as pessoas vão poder ali conviver, ali criar, quem sabe, um parque, né, uma pista de caminhada ao redor dele. Então, realmente, isso é um investimento muito importante, fora também que a gente também deu ordem de serviço. Então realmente foi uma audiência muito importante, e acima de tudo ouvir as pessoas, né? Ouvir o que é prioridade, né? Dialogar com as pessoas, dar o microfone para a pessoa ir lá e trazer o que é demanda, o que é prioridade para o seu município, para a sua região, para o seu distrito, né? Então realmente foi uma noite muito especial, e Cajazeiras bateu um grande recorde de público. Né? Saltamos do ano passado para cá, tivemos mais de 3 mil pessoas participando. Né? Ano passado foram pouco mais de 4 mil e esse ano pouco mais de 7 mil. Então, isso mostra que as pessoas acreditam nesse instrumento. As pessoas acreditam que vão lá colocar o seu pleito e vão ser ouvidas. Né? E o governo vai dar uma resposta a ela. Então, realmente, a gente sai com com ainda mais responsabilidade de poder atender a essas demandas que lá foram colocadas.
3: Saindo de Cajazeiras, foi para o Vale do Piancó, aí tinha Biara Conceição, tinha Santana de Mangueira, Curral Velho e Itaporanga. Como foi essa ação e como o governo atendeu a população dessa região do Vale?
4: É, a gente já saímos de Cajazeiras, descemos para o Vale do Piancó, onde nossa primeira agenda, né, foi a agenda de oficial, né, porque na verdade antes nós ainda passamos ali no Parque de Exposição, antes da entrada de Conceição, para dialogar com algumas pessoas que estavam solicitando uma estrada que liga Conceição à Serra Talhada. E isso é a beleza e a força do orçamento, né? As pessoas saberem que lá estará o governador e que é uma oportunidade de dialogar, de colocar os seus pleitos, as suas demandas. E foi isso que aconteceu.
3: O senhor atendeu?
4: A gente vai atender, já estamos fazendo terraplanagem nessa estrada. Ela não é estadualizada, alguns deputados da Assembleia já apresentaram um projeto para estadualizar e a gente iniciar a concepção do projeto para poder fazer esse acesso de Conceição até, falado Serra Talhada, Serra Talhada não, a Conceição para Triunfo.
3: Triunfo.
4: Para Triunfo, né? Então é uma demanda muito importante e necessária que foi colocada nesse orçamento. E além disso, depois fomos a Ibiara, a gente deu ordem de serviço para a construção, né? Na verdade, uma nova escola, que é o Complexo Educacional Padre Manuel Otaviano. Serão mais de 13 milhões em investimentos. Vai ter lá 10 salas, laboratórios, biblioteca, ginásio, auditório, tudo completo para os nossos estudantes. A gente visitou Santana de Mangueira também, lá teve a inauguração de uma creche, e é muito bom ouvir o depoimento das professoras dizendo: olha, a gente aqui antes estávamos num prédio que não era assim, foi criado para ser uma creche, né? Ele estava ali improvisado, e agora realmente as crianças estavam no lugar, num espaço criado para elas. Então isso foi fundamental, e ver também que antes eles tinham 50 alunos nessa creche do município, e agora eles têm 120 e já tem lista de espera. Isso mostra que você criar o espaço, vem a demanda, e é necessário para a gente poder cuidar dessas crianças que estão no período essencial de sua vida, que é a primeira infância. Então visitamos a creche, depois fomos a Curral Velho. Nós estamos fazendo a pavimentação da PB-370, que liga Curral Velho até o entroncamento da PB-306. Curral Velho antes era, digamos assim, você chegava na cidade e não tinha mais uma PB, uma estrada para você continuar. Tinha, obviamente, uma estrada vicinal, né? Mas agora a gente está fazendo a pavimentação desse trecho, interligando a cidade a outra PB, que vai ser fundamental também.
3: E chegando à noite, a plenária, quase 4 mil pessoas, para ouvir o anúncio que chegou a mais de 136 milhões de reais naquela região. Itaporanga também não decepcionou, não. Fez bonito, viu, na plenária.
4: Fez, e antes a gente ainda inaugurou a nova adutora de Itaporanga, que abastece Itaporanga, Pedra Branca e Nova Olinda. Essa adutora foi, inclusive, objeto de demanda no orçamento do ano anterior. Então as pessoas solicitaram isso e está aí, entregue, tiveram o seu pleito atendido, né? Então, por isso, a gente mais uma vez prova que esse instrumento ele dá resultado, e é por isso que as pessoas têm acreditado cada vez mais nele.
3: Governador Lucas Ribeiro, o senhor já disse que não destaca obra maior ou menor. Todas as obras são importantes. Mas quando o senhor foi para a Serra do Teixeira, principalmente em Princesa, Juru, Tavares emocionou as pessoas. Um investimento de água, secretário, onde não havia água para um quilombo. E o povo do quilombo recebeu e disse: que investimento. Como foi possível investir em cima de uma serra, 170 famílias sem água e a água chegar, governador?
4: Nessa última semana, esses últimos 3 dias de audiência do orçamento democrático, a gente pôde perceber o quanto o volume de investimentos que temos realizado em abastecimento hídrico nas cidades. Se a gente for para Cajazeiras, como fomos, está lá o investimento em esgotamento sanitário para despoluir o açude grande, mais de 40 milhões sendo investidos. Lá em Itaporanga, a gente inaugura a adutora de Itaporanga, que abastece Itaporanga, Nova Olinda e também Pedra Branca. Uma adutora nova, completa, que trouxe segurança hídrica para mais de 15, 20 anos para frente, para Itaporanga. Né? Fomos até, como você bem falou, até Tavares, inaugurar um abastecimento hídrico na zona rural da cidade, numa comunidade quilombola, que recebeu 6 milhões de reais em investimentos.
3: 6 milhões?
4: 6 milhões. Foi o maior projeto de abastecimento do programa Cooperar. Então, trazendo segurança hídrica para mais de 170 famílias que residem ali nessa região, nessa área rural do município de Tavares. É isso, só nesse período a gente tem aí um grande volume de investimentos em abastecimento hídrico. Se a gente for falar aqui da Transparaíba, ramal Cariri, ramal Curimataú, a gente chega a 1 bilhão de investimentos em abastecimento hídrico no nosso estado. Sem falar também de outras regiões. E você não citou aí que também lá em Uiraúna, nós demos a ordem de serviço para a construção de uma barragem.
3: Sim.
4: A barragem do Olho d'Água Seco. Foi dado lá a ordem de serviço também dessa barragem, que também será necessária para trazer segurança hídrica lá para Uiraúna e para a região.

0: 72 mil caixas de ovos, que nós temos um programa no estado de distribuição de ovos e estamos destinando, né, colocando esse recurso para essas famílias que estão desabrigadas ou desalojadas. Já foram entregues mais de 32 toneladas de alimentos através do programa PAA, que é o programa de aquisição de alimentos, e a gente tem destinado para essas famílias que estão nessa situação de vulnerabilidade. Então, são várias ações intersetoriais entre várias secretarias, especialmente a Secretaria de Desenvolvimento Humano, para poder, né, cuidar e mitigar os danos causados pelas chuvas.
1: Para a gente concluir a nossa conversa de hoje, junto com o secretário Ari Reis, eu queria tratar de economia, porque a Paraíba novamente volta a ser destaque na economia por conta do consumo das famílias. E eu quero saber do senhor, essa estabilidade econômica é fruto de uma organização de governo? O governo está com o terreno bem preparado para que as pessoas consumam e as empresas se instalem aqui? A equação é essa, governador?
0: Luiz, eu costumo dizer que ninguém faz nada sozinho, né? E o governo também não faz sozinho, a gente faz a nossa parte, criando aqui no estado um ambiente favorável para investimentos, um ambiente onde o estado tenha infraestrutura de qualidade, tenha saúde de qualidade, tenha educação de qualidade para poder criar as bases do futuro do nosso estado, que são os nossos jovens, os nossos estudantes. Portanto, a gente tem feito o nosso dever de casa e por isso que as outras pontes, as outras questões, elas vão acontecendo naturalmente à medida que você tem um estado organizado que cumpre as suas obrigações e cria um ambiente favorável para o crescimento, para o desenvolvimento.
1: Por isso, na agropecuária, agora os criadores, os proprietários de animais precisam fazer o seu cadastro na Secretaria da Agricultura até o dia 3 de julho para garantir a sanidade e também a economia ficar estável, já que saímos da faixa da aftosa com vacinação, agora estamos livres. Esse cadastro é muito necessário, né, governador?
0: Com certeza, Luiz. É fundamental para a gente poder manter o nosso estado nesse ritmo e nesse, especialmente no agro, que é tão importante para o crescimento e a geração de emprego e renda aqui no estado.
1: Quarta e quinta, o senhor, a sua equipe, junto com o secretário Ari Reis e outros secretários, Catolé Souza e Catolé do Rocha. Tem novidades para lá, para o orçamento? Já pode adiantar?
0: Teremos novidades, mas não vamos adiantar não. Já estava aqui anotado, o secretário Ari colocou aqui algumas ações que a gente vai estar levando para Souza e anunciando, mas eu disse a ele, não, vamos deixar para a gente anunciar lá, especialmente ações voltadas para a área da saúde.
1: A gente vai mostrar o vídeo que roda todos os dias para as pessoas lembrarem a data e onde vai ser o nosso orçamento democrático na cidade de Catolé do Rocha e Souza, quarta e quinta-feira, para a gente encerrar o programa. Vamos lá.
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1: Governador, quarta-feira a gente se encontra na cidade de Souza e na quinta em Catolé, não é isso?
0: Até lá.
1: Secretário Ari Reis, tem novidades da saúde nesse dia que o governador vai anunciar, não é?
7: Com certeza. Posso antecipar, governador, que serão excelentes notícias e vai atender a grandes pleitos do sertão.
1: Todos em Catolé e Souza e Catolé, quarta e quinta-feira, no Orçamento Democrático. Governador, muito obrigado, bom trabalho e boa semana de trabalho.
0: Eu que agradeço, Luiz, muito obrigado, boa semana a todos, a você também, Ari, que você melhore. E não pode o secretário estar sem voz, né?
1: Sem rouco, né? Cuide da voz, secretário. Um abraço, secretário Ari.
7: Um abraço, estamos na discussão.
1: A conversa com o governador fica por aqui, acompanhe as nossas redes sociais e a gente volta na próxima segunda-feira. Até lá!
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3: 1:47.

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4: Oi, eu sou Fabiola Altran e estes são os destaques de início de semana. Gov.br alcançou mais de 500 milhão de assinaturas eletrônicas. O serviço permite a assinatura de documentos por meio digital para quem possui conta prata ou ouro na plataforma. Estados e municípios têm até o dia 31 para aderir à Prova Nacional Docente de 2026. Com as notas obtidas pelos candidatos, é possível selecionar professores para a educação básica. Mais de 90 perfis de redes sociais que compartilhavam vídeos do estupro coletivo de dois menores de idade, ocorrido em São Paulo no final de abril, foram tirados do ar, de acordo com a Secretaria Estadual de Segurança Pública. Definidos os finalistas da Liga dos Campeões da Europa, PSG e Arsenal vão decidir o título em jogo único no dia 30 deste mês, na Hungria. O time francês venceu na temporada passada e o inglês ainda não levou a orelhuda. E 5 jogos encerram a rodada 10 do Brasileirão Feminino nesta segunda. Destaque para Flamengo e Ferroviária, Palmeiras e Atlético Mineiro e Corinthians e São Paulo. Da Rádio 2, Fabíola Altran.
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2: 2:04.
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3: 14 horas e 18 minutos.

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1: Negação da história, religião e preconceito à cultura africana estão entre os principais pontos de conflito entre estudantes e professores no Brasil. Os embates acontecem no ensino fundamental e até nas universidades, situação que não é nova, mas que se intensificou nos últimos anos com a polarização política. Nas salas de aula, nas famílias e nas redes sociais, educadores são acusados de serem doutrinadores, tendo como líder maior o pernambucano Paulo Freire, falecido em maio de 1977. Doutor em Educação pela Unicamp e professor do Departamento de Filosofia da UNB, Pedro Gontijo, revela que há, inclusive, alunos que se recusam a estudar alguns conteúdos por conta do radicalismo mundial e da religião deles.
2: Então, a escola, por exemplo, a universidade, são espaços da pluralidade, mas é um espaço da pluralidade que dialoga a partir da produção científica, né? A ciência não é a verdade, mas a ciência procura explicar diferentes fenômenos e aspectos da realidade. Então, há uma exigência de um debate democrático, dialógico, nos espaços educacionais da educação básica e do ensino superior, que tem que se basear na ciência, no processo de estudo do que são os avanços científicos e de refutação, mas qualquer refutação precisa ser feita também com base na ciência.
1: Para muitos pais e alunos, a verdade se baseia na fé, a criação do mundo, a sexualidade, por exemplo, e não há nada de errado nisso. No entanto, o professor Gontijo explica que, na sala de aula, não se pode refutar a ciência por meio da religião.
2: Não pode alguém querer refutar a ciência com algum elemento de crença religiosa, porque crença religiosa é um outro padrão. A gente vai discutir, então, o que diferentes crenças religiosas pensam. E não tem como você provar ou você negar também por meio de prova aquilo que está sendo que é uma afirmação de fé, né? Por isso que se chama de crença, de fé.
1: Para possibilitar uma discussão saudável dentro das salas de aula, de acordo com o doutor em educação, é necessário os professores estarem preparados e abertos para o diálogo.
2: É óbvio que o estudante precisa ter abertura para isso. A gente precisa lembrar, por exemplo, de uma figura emblemática da filosofia moderna como Karl Marx. Karl Marx, para poder fazer a refutação, né, das proposições liberais, vai estudar os liberais. Então, na escola, não se pode admitir que alguém não queira estudar alguma coisa, até porque para aprender a fazer a contraposição, você precisa estudar, né? Alguém que, de repente, quer ter um posicionamento de direita, isso é legítimo, conservador, é legítimo, mas ele precisa estudar a diversidade de pensamentos para que ele possa fazer, de forma democrática e ética, uma crítica com base nos argumentos, com base naquilo que a ciência e a filosofia trazem.
1: Ensinar a cultura africana também tem sido um desafio por conta do radicalismo religioso. Em Camaçari, Bahia, uma professora acusou alunos de apedrejá-la em novembro de 2024. No mesmo mês e ano, em São Paulo, um pai policial militar invadiu uma escola infantil e rasgou desenhos de crianças por conta de uma aula de cultura africana. Agência Rádio Web de Brasília, Alan Barbosa.
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0: Marília Mendonça!
1: Airoli, tem jeito não!
0: Obrigado, lindona, obrigado, Deus abençoe.
1: Muito obrigada.
0: Que alegria ter você aqui nesse projeto lindo.
1: Feliz demais.
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5: Segunda-feira, 11 de maio de 2026. Esse é o Giro de Notícias. Eu sou Leno Falck e você acompanha os destaques do momento. 4 em cada 10 mulheres deixaram de sair à noite no último ano por medo de serem violentadas no Brasil. As informações são do relatório Medo do Crime e Eleições 2026, os gatilhos da insegurança, divulgado pelo Fórum Brasileiro de Segurança Pública em parceria com o Datafolha. O levantamento também mostra que o medo da violência alterou a rotina de 57% dos brasileiros nos últimos 12 meses. O programa Brasil contra o Crime Organizado deve ser lançado nesta semana, como prometido pelo governo federal. A previsão é que o plano seja anunciado em cerimônia amanhã no Palácio do Planalto. O objetivo é atuar em áreas como enfrentamento ao tráfico de armas, redução do movimento financeiro do crime organizado e reforço na segurança do sistema prisional. A presidente do Tribunal Superior Eleitoral, Carmen Lúcia, cancelou uma multa contra a dona de um perfil no X por compartilhar desinformação. A multa, que poderia chegar a R$600 mil, foi determinada pelo seu antecessor no cargo, o ministro Alexandre de Moraes. Segundo Carmen Lúcia, a cobrança era indevida. A OMS confirmou 9 casos do antivírus andino entre os passageiros do cruzeiro atingido por um surto do vírus. Outros 2 casos são suspeitos de serem antivírus, incluindo a pessoa que se acredita ter sido a primeira infectada no surto. Ela morreu antes de poder ser testada. 3 pessoas morreram. O técnico da seleção brasileira, Carlo Ancelotti, envia hoje para a FIFA uma lista com 55 nomes que podem estar na Copa do Mundo. Quem não estiver nesse documento, que não será divulgado, estará fora do grupo dos 26 atletas que vão disputar a competição. A lista final será anunciada em 18 de maio. O Giro de Notícias é uma produção da Agência Rádio Web. Texto e apresentação, Leno Falck. Edição, Mário Melo.
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5: 3:20.
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1: A Justiça do Trabalho determinou que uma unidade da Avan em Rondonópolis, no Mato Grosso, disponibilize assentos com encosto para os trabalhadores e adote medidas de ergonomia no ambiente de trabalho. A decisão atende pedido do Ministério Público do Trabalho após denúncias de que funcionários eram obrigados a permanecer em pé durante toda a jornada, até mesmo nos momentos sem atendimento ao público. Segundo a ação, empregados relataram falta de cadeiras nos setores de vendas e até punições para quem descumprisse a regra da empresa. De acordo com o procurador do trabalho, Eduardo Rodrigues do Nascimento, a situação contraria a legislação e afeta diretamente a saúde dos trabalhadores.
2: Essa situação ela viola o artigo 199 da CLT e dispositivos da NR número 17 do Ministério do Trabalho, que estabelecem a obrigatoriedade de disponibilização dos assentos para que os empregados possam descansar e alternar a postura durante períodos de inatividade, de modo a proteger a sua saúde e evitar questões de ordem postural.
1: Eduardo Rodrigues destaca a importância da decisão diante de uma empresa de grande porte.
2: A decisão é de suma importância, pois a empresa ela é uma pessoa jurídica de grande porte, empregando milhares de trabalhadores e com funcionamento em mais de 200 unidades espalhadas pelo Brasil, sendo necessário evitar que irregularidades semelhantes sejam replicadas em outras lojas do território nacional. O MPT prosseguirá no trâmite da ação, buscando a condenação em definitivo da empresa, o cumprimento da obrigação de fazer, e também requererá o pagamento de indenização pelos danos morais coletivos causados.
1: A liminar prevê multa de R$50 mil em caso de descumprimento. Na ação principal, o MPT também pede indenização de R$500 mil por dano moral coletivo. Esta reportagem entrou em contato com a Avan para um posicionamento, mas não obteve retorno. Grupo Rádio Web, 25 anos. Áudio que amplifica conexões. Produção e reportagem, Janaína Oliveira.
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9: 3:45.
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5: Maria Paula Carvalho.
6: Paris, 11 de maio de 2026. Vamos aos destaques desta edição. Um dos 17 passageiros americanos evacuados para os Estados Unidos do navio onde foi identificado um surto de antivírus testou positivo para a doença, segundo o Departamento de Saúde dos Estados Unidos. Outro apresenta sintomas leves, mas ainda sem confirmação positiva. Aqui na França, das 5 pessoas repatriadas do navio MV Ondius, uma passageira testou positivo e apresenta sintomas. O governo identificou 22 pessoas que tiveram contato com o vírus e medidas iniciais de isolamento já foram adotadas. Nesta segunda-feira, não há previsão de evacuação pela manhã, quando o navio será reabastecido antes de seguir viagem rumo aos Países Baixos. Após um último voo de repatriação de cidadãos australianos previsto para esta tarde, 94 passageiros e tripulantes de 19 nacionalidades foram retirados da embarcação no domingo. 3 pessoas morreram até agora em decorrência do antivírus. Paris e Londres irão co-presidir uma reunião por videoconferência na terça-feira. Dos países dispostos a contribuir para uma missão militar de segurança no Estreito de Hormuz, Teherã alertou para uma resposta militar decisiva e imediata caso haja um destacamento de tropas francesas e britânicas na região. O Irã exigiu o fim da guerra e o desbloqueio de ativos iranianos bloqueados. Os preços do petróleo voltaram a subir nesta segunda, depois que Donald Trump rejeitou a resposta do Irã às propostas dos Estados Unidos para encerrar a guerra. Donald Trump irá à China entre os dias 13 e 15 de maio, onde tentará pressionar o presidente Xi Jinping em relação ao conflito contra o Irã. Na Venezuela, um prisioneiro político detido desde fevereiro foi encontrado morto domingo numa delegacia em Anacur, segundo a ONG Foro Penal. Em um caso distinto, a morte do preso político Vitor Hugo Quero Navas, sob custódia do Estado desde 2025, voltou a gerar críticas ao sistema prisional. O Ministério Público abriu uma investigação e determinou a exumação do corpo. O ex-primeiro-ministro tailandês Thaksin Shinawatra foi libertado da prisão nesta segunda-feira após cumprir 8 meses de pena, levantando dúvidas sobre seu possível retorno à vida pública. Condenado à revelia por abuso de poder e corrupção, Shinawatra havia retornado ao país em 2023 após cerca de 15 anos fora para cumprir uma pena de 8 anos de prisão que foi posteriormente reduzida. Rádio França Internacional, em parceria com a agência Rádio Web.
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Irmãos e irmãs, na alegria deste dia do Senhor, refletimos no amor de Cristo, neste dia que o Senhor fez para nós. Recebemos do ressuscitado a promessa do seu Espírito. Espero que todos os cristãos batizados pertencentes à Igreja de Cristo, a nossa Mãe Católica, não deixe de comungar da Palavra e da Eucaristia. Hoje comemoramos o Dia das Mães e se queremos dar um bom presente para a nossa mãe, é muito simples. Vá à Santa Missa para agradecer pela mãe que Deus lhe deu e para aqueles que já não têm mais a sua querida mamãe, vá também à Santa Missa e você oferece na sua intenção. Então, eu hoje rezo pela minha mãe, que já se encontra na eternidade, e você também, que não tem mais a mãe entre você, reze por ela. E a maior oração é oferecer a Santa Missa, rezar por ela. Se desestabilize, saia da sua casa, procure ir ao encontro do Senhor, justamente para comungar da Palavra e da Eucaristia. Rezemos pelas almas de nossas mães, para que todas elas sejam acolhidas no paraíso e para aquelas que ainda estão

estão entre nós, muitas bênçãos de Deus, muita paz no coração. Rezo, sobretudo, pelas mães que sofrem. Passo para os meus ouvintes o texto principal da nossa reflexão de hoje, tirado do Evangelho de João, capítulo 14, versículo do 15 ao 21. Neste Evangelho, Jesus oferece palavras de consolos àqueles que o amam. Ao anunciar sua partida, Nosso Senhor promete enviar da parte do Pai o Defensor, o Espírito Santo, que conduzirá os discípulos à plenitude da verdade. O texto de hoje é tirado de João, capítulo 14, versículos do 15 ao 21. Repetindo, João, capítulo 14, versículos do 15 ao 21. Abraçando os meus companheiros de evangelização pelo rádio, o Sr. Otto, o Sr. Araújo e o Devanilson Marinho, muito obrigado por ajudar a Dom do Senho neste trabalho de evangelização pelo rádio. Cumprimento os ouvintes da 104.1 Rádio Caturité FM, que é a geradora do nosso programa Hora Católica, ao tempo que também agradeço a honrosa audiência de tantos irmãos e irmãs que estão conosco por outras emissoras e redes sociais. Saudando os ouvintes da Rádio Cinecista de Picuí, a todos que estão conosco pelos rádios NET, meu grande abraço a todos. Muito obrigado por receberem Dom do Senho em sua casa. Como sempre digo, eu não chego de mãos vazias, levo comigo o grande tesouro, a palavra de Deus. Rezemos pelas famílias e em seguida rezemos também a oração de agradecimento. Deus é bom, por isso devemos agradecer. E após a oração das famílias e a oração de agradecimento, nós vamos abençoar a mesa de todos os nossos ouvintes, os alimentos. Sei que muitos estão aí naquela expectativa, esperando para este momento. Meus amigos, você que está me ouvindo agora, acompanhe a oração da família. Vamos pedir a Deus por todas as famílias, mas de um modo muito especial, por sua família. Peça a Deus a paz, a saúde, a fraternidade entre todos. Deus eterno, que com bondade paterna não deixais de atender às nossas necessidades, derramai a abundância da vossa bênção sobre todas as famílias e residências, e santificai os seus moradores com o dom da vossa graça, para que, cumprindo os vossos mandamentos, desincumbindo-se dos encargos do tempo presente, chegue um dia mansão celeste para todos preparada. Por Cristo nosso Senhor. Amém. Que Deus abençoe as famílias. E agora, a segunda oração é a oração de agradecimento. Agradecer a Deus pelo dom da vida, por nossa família, pelos amigos, pelo trabalho. Agradecer a Deus até mesmo se você está doente, para que Deus lhe conceda a força necessária, a saúde da alma e do corpo. Ó Deus, vossa misericórdia é incomensurável
infinito tesouro de vossa bondade, damos graças a vossa imensa majestade pelos benefícios que nos concedestes e vos suplicamos que não abandoneis os vossos servos e servas, mas os prepareis para merecer também a graça dos bens eternos. Por Cristo nosso Senhor. Amém. Amado povo de Deus, cristãos, vocês que estão aí à espera da bênção, porque vocês estão esperando esta bênção para tomar o seu café da manhã. E quem sabe alguns até um pouco apreensivo, porque assim que terminar o café, vai à Santa Missa. Hoje é dia do Senhor. O bom cristão jamais deixará de se encontrar com Jesus na Eucaristia e também no pão da palavra. Abençoai, Senhor, a mesa dos vossos filhos e filhas. Não deixes faltar o pão de cada dia. Em nome do Pai, e do Filho, e do Espírito Santo. Amém. Pão em todas as mesas.

Bem, meus amigos, prezados ouvintes, chegamos agora ao ápice do programa Hora Católica, é o momento da escuta da Palavra de Deus. O texto é tirado, repetindo aqui para vocês, do Evangelho de João, capítulo 14, versículos do 15 ao 21. Escute com atenção e respeito, afinal, é a Palavra de Deus, é a Palavra da Salvação. Repetindo, João, capítulo 14, versículos do 15 ao 21. Vamos ouvir a Palavra de Deus.

naquele tempo, disse Jesus a seus discípulos: Se me amais, guardareis os meus mandamentos, e eu rogarei ao Pai, e ele vos dará um outro defensor, para que permaneça sempre convosco, o Espírito da Verdade, que o mundo não é capaz de receber, porque não vê nem o conhece. Vós o conheceis, porque ele permanece junto de vós e estará dentro de vós. Não vos deixarei órfãos. Eu virei a vós. Pouco tempo ainda, e o mundo não mais me verá. Mas vós me vereis, porque eu vivo e vós vivereis. Naquele dia sabereis que eu estou no meu Pai, e vós em mim, e eu em vós. Quem acolheu os meus mandamentos e os observa, esse me ama. Ora, quem me ama será amado por meu Pai, e eu o amarei e me manifestarei a ele.

cristãos ouvintes, amadas irmãs, amados irmãos. A partir de agora, nós vamos refletir com vocês o texto de João que nós acabamos de ouvir. Vejam bem, trata-se de um texto muito interessante porque vai trazer para nós esta abertura de Jesus para todos aqueles que acreditam nele, porque ele prepara os seus discípulos. Então, o trecho do Evangelho que nós acabamos de ouvir faz parte dos chamados discursos de despedida. Jesus está se despedindo. Foram os discursos feitos por Jesus e direcionados aos seus discípulos. Para dizer aos prezados ouvintes que essa parte do discurso de despedida de Jesus permanece no mesmo tema do domingo passado. Vocês que acompanham o programa Hora Católica devem estar lembrados quando Jesus afirmou que vivia um amor íntimo com o Pai. Agora, Jesus capacita seus seguidores a amar da mesma maneira que ele ama. Jesus começa mostrando que relacionamento e ação define duas faces da mesma moeda. Vamos entender. Ele diz assim, palavras de Jesus, versículos 14 e 15: se me amais, guardareis os meus mandamentos. Muito bem. Entre os contemporâneos de Jesus, o poder do ensino de um rabino dependia da qualidade do seu exemplo de vida. Por outro lado, o rabino esperava que seus discípulos não apenas aprendessem com seus ensinamentos, mas seguissem seu exemplo. O mesmo espera Jesus de seus discípulos. As palavras e os mandamentos de Jesus, prezados ouvintes, queridos irmãos, queridas irmãs, apontam para o amor entre o Pai e o Filho, para o amor entre o Filho e seus seguidores. Então nós, que somos seguidores de Jesus, devemos amá-lo. E este amor não é só você falar, eu amo a Jesus. Não, você tem que dar exemplo. Jesus deseja que seus discípulos sigam seu exemplo, amando-se uns aos outros. Se você tem alguma intriga contra alguém, você já está negando o amor de Jesus. Porque como é que você diz que está amando a Jesus se entre vocês, irmãos, existem diferenças? Um não suporta o outro. Então, a relação do amor entre o Pai e o Filho, entre o Filho e seus seguidores, tornou-se, digamos assim, o paradigma da vida na comunidade cristã. Como é triste uma comunidade dividida. Aliás, onde existem divisões, logo nós vemos a competição. Onde existem divisões, vemos a desconfiança. Onde existem as divisões, vemos a falsidade. Sim, quando nós nos deparamos com uma comunidade paroquial desunida, nós logo percebemos que estejam até louvando a Jesus com os lábios, mas negando com o coração. Eu não posso entender quando chego em determinadas comunidades e percebo que não há uma união. Comunidades que cada um quer puxar, como diz o ditado, a sardinha para a sua brasa. Comunidades que não se entendem. Se todos nós estamos ali por Jesus, por que então há divisões?
Lá no passado, na igreja primitiva, existiam essas divisões também. Eu sou de Paulo, outro dia eu sou de Apolo. E quem é de Jesus? Meus irmãos, a simples ordem de amar e o exemplo não era suficiente, era necessário a vinda do Espírito Santo, o poder de amar. Então eu quero que vocês entendam que o Espírito Santo estará sempre ajudando o cristão a colocar a fé em ação, isto é, a amar os outros. Se não existe este amor para com o próximo, estamos negando o Espírito Santo. O dom do Espírito Santo é o dom do amor. Então, quando experimentamos amor transcendente, sabemos que o Espírito vive em nós. Essa é a grande mensagem do Evangelho de hoje. Quando amamos os outros, seguimos a inspiração do Espírito Santo, porque ele vive em nós. Se não amamos, estamos vivendo uma mentira. A vinda do Espírito Santo também tem o propósito de não ficarmos órfãos com a volta de Jesus ao Pai. Os termos desamparado ou órfão tentam traduzir para o português um termo grego que significava literalmente não ter ninguém em quem confiar ou não ter ninguém para cuidar de si. Por isso nosso Senhor diz: eis que eu vou para junto do Pai, mas o meu Pai enviará o Defensor, o Espírito Santo, o Paráclito. Nós não somos órfãos. Por isso, assim como amamos porque Deus nos amou primeiro, e quem afirma isso é a carta de João, a primeira carta de João, capítulo 4, versículo 19, também vivemos porque Deus nos deu a vida. Isso significa, prezados ouvintes, meus irmãos e irmãs, que nossa vida e amor dependem sempre de Deus e não dos nossos próprios esforços. Somos capacitados por Deus a amar como Jesus amou. Sim, está aí a deixa para o seu Otto, esta bela música. Um dia uma criança me chamou. Amar como Jesus amou, viver como Jesus viveu. Então nós somos capacitados por Deus a amar como Jesus amou. É com o Senhor. Agora, Senhor Otto, por gentileza.

Estando ali, oraram pelos habitantes da Samaria para que recebessem o Espírito Santo, porque o Espírito ainda não viera sobre nenhum deles, apenas tinham recebido o batismo em nome do Senhor Jesus. Pedro e João impuseram-lhes as mãos e eles receberam o Espírito Santo. Pois bem, amado povo de Deus, cristãos, meus irmãos e minhas queridas irmãs, vamos agora entender justamente porque eu li para vocês Atos dos Apóstolos. Então, nós estamos no sexto domingo da Páscoa, e esse sexto domingo da Páscoa nos prepara para as duas solenidades que se aproximam: a Ascensão do Senhor e Pentecostes. Então, a primeira, no caso a Ascensão, marca a ida definitiva de Jesus para junto do Pai, e a segunda, que é o envio do Espírito Santo, guiará os discípulos na missão, tornando-o definitivamente discípulos e missionários de Jesus Cristo. Então, nesse contexto, amado irmão e irmã, a liturgia deste domingo contempla elementos dessas duas importantes celebrações que sinalizam o fim do tempo pascal. Na primeira leitura, que eu acabei de ler para vocês, Atos dos Apóstolos, o que foi que nós vimos aí? Vimos o diácono Filipe, depois de ter sido escolhido e enviado em missão, colocando em prática aquilo que lhe foi confiado. Ele está na missão que lhe foi confiada. Qual foi? A de anunciar nosso Senhor Jesus Cristo. Portanto, no texto de hoje, ele desce à região da Samaria e, com sua pregação e exemplo, arrasta multidões. Filipe fala do ensinamento de Deus e a multidão escuta atenta e guarda suas palavras. Então, prezado ouvinte, assim, ao guardar tais ensinamentos, Deus permanece com eles, conforme vemos no Santo Evangelho de hoje, onde Jesus afirma que quem guarda os seus mandamentos o terá sempre junto a si. Seu Espírito, o Espírito Santo, estará sempre com aqueles que guardam os seus ensinamentos. Vamos pedir sempre a Deus as luzes do Espírito Santo e que nos capacite para guardarmos os ensinamentos de nosso Senhor. Por exemplo, amado irmão, amada irmã, o programa Hora Católica, ele nos dá este momento em que, se abraçamos com fé a escuta da palavra, as explicações que o bispo faz, certamente estaremos assim e vocês estarão guardando os ensinamentos. E quem guarda os ensinamentos e vive esses mesmos ensinamentos está cheio do Espírito Santo. É o que acontece na Samaria com a pregação de Filipe, que age conforme Jesus agia, mostrando em tudo sua fidelidade àquilo que aprendeu do Mestre. E o que é que acontece? Espíritos impuros são expulsos, aleijados são curados e a vida floresce numa explosão de alegria. Eu espero, amado irmão, amada irmã, que neste momento você, ouvindo esta palavra, também esteja cheio de alegria. Sobretudo por este momento que você dar atenção à palavra de Deus. Por aquele momento que você vai tirar hoje para o encontro de Jesus na Santa Missa. Isso mesmo. E tornou-se ele discípulo e missionário. Estou falando de Filipe.

tornou-se discípulo e missionário de Jesus Cristo, promovendo a vida e libertando os oprimidos. E o que é que acontece? A notícia se espalha e chega até Jerusalém, onde estão os coordenadores da missão. Eles percebem que a messe na Samaria é grande e que há necessidade de mais operários. É como aqui a nossa diocese, a Igreja de Jesus Cristo como um todo. A messe é grande. Ainda são poucos os operários. Mesmo assim, os operários foram enviados, Pedro e João, para justamente ajudar na concretização dessa missão e confirmar aqueles que haviam acolhido a palavra de Deus. Meus irmãos, nós temos rezado muito aqui na nossa diocese. Deus tem nos concedido vocações. Vocês têm nos ajudado na formação desses nossos seminaristas através da OVS. Mas, mesmo assim, precisamos de muito mais sacerdotes. Vocês nem imaginam como às vezes o bispo fica preocupado justamente quando vê que determinadas comunidades que esperam ser paróquias, mas nós não criamos ainda por falta de sacerdotes. Deus tem sido bom conosco, nos dando vocações. Agora este ano mesmo vamos ordenar 3, no caso, aqui só lembrando, o Miguel, o Mike, o Alan, são 3 jovens que já são diáconos esperando a ordenação sacerdotal. No próximo ano teremos aí mais 6 que se preparam, terminam o seu curso. Mas mesmo assim, o coração do bispo ainda fica apertado, porque quanto maior o número de missionários, de ministros ordenados, mas a palavra de Deus chegará para todos e também a Eucaristia. Então vamos continuar rezando aquela oração pelas vocações sacerdotais e religiosas e vamos continuar também ajudando o nosso seminário. Não tem sido fácil para manter hoje, tantos seminaristas que nós temos, graças a Deus. Não estou aqui me queixando pelo número de seminaristas. Atualmente, nós temos 52 seminaristas nossos e mais 13 da Diocese de Caruaru. Nós precisamos olhar com todo carinho para o nosso seminário. E Dom do Senhor também aproveita este momento para agradecer de todo o meu coração e dizer que asseguro as minhas orações diárias por todos os contribuintes da OVS e por todos aqueles que, além de ajudar, rezam também para que Deus mande santos e dedicados pastores para o povo cristão. Então, com o Espírito Santo, os discípulos agora estariam prontos para dar razão às suas esperanças, como afirma também a segunda leitura da primeira carta de Pedro, que eu vou ler para vocês também, que eu quero que vocês fiquem por dentro, vocês entendam realmente o que é que a Santa Igreja hoje transmite para nós. Então, é a leitura da primeira carta de São Pedro, capítulo 3, versículo 15 a 18. Então, é uma leitura pequena. Diz assim: caríssimos, santificai em vossos corações o Senhor Jesus Cristo, e estais sempre prontos a dar razão da vossa esperança a todo aquele que vô-la pedir. Fazei, porém, com mansidão e respeito e com boa consciência. Então, se em alguma coisa fordes difamados, ficarão com vergonha aqueles que ultrajam o vosso bom procedimento em Cristo.
pois será melhor sofrer praticando o bem, se esta for a vontade de Deus, do que praticando o mal. Com efeito, também Cristo morreu, uma vez por todas, por causa dos pecados, o justo pelos injustos, a fim de nos conduzir a Deus. Sofreu a morte na sua existência humana, mas recebeu nova vida pelo Espírito. Então, meus irmãos, é isso que eu quero que vocês entendam. Com o Espírito Santo, eles agora estariam prontos para dar as suas esperanças, como afirma esta leitura da primeira carta de Pedro que eu acabei de ler para vocês. Eles estavam agora capacitados para a missão e seriam anunciadores dessa esperança a outros, aos que não tinham mais esperança, aos que perderam o sentido da vida, enfim, a todos, mas principalmente aos excluídos. Estavam dessa maneira, quero que vocês entendam, os discípulos fortalecidos para enfrentar os desafios da missão, como, por exemplo, as difamações, como alerta Pedro nesta carta que eu acabei de ler para vocês. É o Espírito que fortalece, encoraja, para que o discípulo haja. Então, entendam bem. Quem recebe o Espírito Santo não se sente fraco, não se sente abandonado, porque está sendo aparado por Deus, como afirma Jesus no Evangelho de hoje, quando ele fala da sua ascensão aos céus e do envio do Espírito defensor que nos mantém unidos a Cristo e unidos ao Pai. Por isso, entendam bem, para que tenhamos o Espírito Santo conosco, atenção, para que tenhamos o Espírito Santo conosco, é preciso amar a Jesus, porque somente quem o ama guarda verdadeiramente o que dele aprendeu, e quem guarda os seus mandamentos, diz ele, recebe do Pai outro defensor, o Espírito Santo. Vemos assim, prezados ouvintes, meus irmãos e irmãs, Jesus que nos prepara para a ascensão. De que forma? Mostrando que sua ida definitiva para junto de Deus não significa uma perda da sua presença, mas um ganho incalculável. Mas por que é um ganho incalculável? Porque desse dia em diante, todos os que amarem e guardarem os seus mandamentos terão o Espírito Santo, o defensor, o protetor, o encorajador para a missão. Nós não estamos sós. Para dizer aos meus ouvintes, atenção, é o Espírito da verdade que só será conhecido por quem amar e colocar em prática os ensinamentos de Jesus. Portanto, o discípulo missionário o conhecerá, diz nosso Senhor Jesus Cristo, porque vive a sua palavra. É preciso viver a palavra. E Jesus, nesse sexto domingo da Páscoa, nos consola, conforta e encoraja para a missão. Você que é um cristão batizado, não fique de braços cruzados. Ah, mas eu não sei rezar, eu não sei ensinar. Tem tantas formas para você servir a Jesus aí na sua comunidade. Mas tem gente que infelizmente nem serve e ainda atrapalha aqueles que querem servir. Quantas vezes irmãos e irmãs, que são pessoas dadas à igreja, pessoas que servem como catequista, pessoas que atendem o chamado de Deus
para o sacerdócio, para a vida religiosa, são chacoteadas pelos parentes, pelos amigos, pelos vizinhos. É, eu digo isso com autoridade, já vivi essa realidade. Me recordo quando, na minha juventude, eu, decidido a escutar a voz de Deus ao chamado para o sacerdócio, quantas pessoas vinham se achando no direito de dizer o que é que eu tinha que fazer. Me lembro que tinha lá um senhor na minha cidade: você é um rapaz tão inteligente, por que não vai servir o exército, não vai ser um coronel, não vai ser não sei o quê, não sei o quê, não sei o quê? E eu não queria ouvir as opiniões, eu queria só fazer a vontade de Deus. E fiz. Não é fácil. Fiz. Com muitos obstáculos, mas fiz. Estou aqui, feliz, porque estou levando para o meu povo a palavra de Deus. Estou tentando ser fiel ao chamado que Jesus me fez. Digo isso, meus irmãos, para que vocês também, como cristãos, como leigos, e até mesmo a juventude, que se sente chamados, chamadas por Deus para uma missão mais específica na vida religiosa, na vida sacerdotal, se decida, não diga não a Deus. Seja fiel, escute a voz do Espírito. Senhor Otto, é com o senhor, por favor.

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1: Cristãos amigos, meus queridos irmãos, queridas irmãs, lembrando que hoje é o sexto domingo da Páscoa e o Espírito do Ressuscitado nos sustenta na vivência do amor. É o que eu tentei trazer para vocês hoje até esse momento. O Espírito do Ressuscitado nos sustenta na vivência do amor. Então, continuando a meditação das palavras de despedida de Jesus no Evangelho de João, vamos convencendo-nos de que os capítulos 13 a 17 constituem o verdadeiro testamento espiritual do Mestre. Nós já estamos no capítulo 14 e se trata do verdadeiro testamento espiritual do Mestre, a transmissão da sua última vontade, cuja execução ele confia aos seus seguidores. Então, o trecho proclamado que eu li para vocês há pouco instante, o Evangelho de João, capítulo 14, versículo 15 a 21, faz a ligação entre dois temas importantes da pregação de Cristo. O amor, que aí os versículos do 15 e 21, e a especial atuação do Espírito Santo na vida dos discípulos, que se trata aí no versículo 16 a 20 do Evangelho de João, capítulo 14. Portanto, quero que os meus ouvintes entendam a adesão pessoal a Jesus através da fé culmina no amor compreendido como busca de identificação progressiva e total com aquele que é a grande referência, com aquele que é o modelo insuperável da existência cristã. Entendam bem, o amor não é algo experimentado de forma intimista ou egoísta, mas o amor se traduz de forma efetiva na prática dos mandamentos. Quem vive os mandamentos, vive o amor. E é isso que Jesus quer de nós. Ele vai para junto do Pai, mas o Espírito Santo que o Pai enviará é para que vivamos o amor. Então, estes perdem todo o caráter de imposição. Estou falando aqui de forma efetiva na prática dos mandamentos. Os mandamentos perdem todo o caráter de imposição e se transforma em exigências concretas ou respostas de amor em atitudes objetivas de fidelidade para com o Mestre. O que eu quero dizer para os meus prezados ouvintes, guardem: o amor consiste em viver os mesmos valores que Jesus abraçou e em comportar-se como ele, prolongando o seu serviço em favor de todos. Então, a missão de Jesus, enquanto ele esteve conosco, encerrou ou encerrará na sua ascensão. Porém, nós somos continuadores. Afinal de contas, recebemos o Espírito Santo pelo batismo. Então, o amor consiste em viver os mesmos valores que Jesus abraçou e em comportar-se como ele, prolongando o seu serviço em favor dos irmãos. O amor verdadeiro, prezados irmãos e irmãs, se projeta dentro e fora da comunidade. É um dinamismo de transformação, pois é consequência da presença operante do Espírito do Ressuscitado em nós. É isso aí. Eis que eu vou para junto do Pai, mas meu Pai enviará o Espírito Santo, o Paráclito, o Advogado, o Consolador. Então, preocupado com o futuro de seus seguidores, Cristo não os abandona à própria sorte. Pelo contrário, Suas palavras de despedida, longe de serem simplesmente recomendações de alguém que se distancia, tornam-se promessa de retorno, compromisso de ajuda e de coparticipação no destino dos que lhe são caros, daqueles que estão abertos à sua ação. Parece que já não somos só nós que não podemos mais viver sem ele, não é verdade? Então, ele próprio não consegue mais ficar distante de nós. Afinal de contas, ele deu a sua vida por nós. Por isso, em meio às crises e perseguições de um mundo hostil, garante uma presença continuada junto aos seus. Nosso Senhor assegura-nos que a realidade amarga do sofrimento será sempre acompanhada pela experiência estimulada da consolação. Serão sustentados por meio da ação permanente de um defensor, que é o Espírito Santo, e ele lhes dará força e segurança e os ajudará a discernir os acontecimentos da história e também a manter viva a memória de Jesus e dos seus ensinamentos. Então, ninguém pense que por ser de Jesus, por ter recebido o Espírito Santo, que será tudo na tranquilidade. Não é. Não é tudo sombra e água fresca. Mas o Espírito de Deus, para aqueles que têm fé e que está aberto para que este Espírito haja em sua vida, vai fortalecê-lo, vai encorajá-lo e você nunca vai se desesperar. E agora eu peço ao Senhor Otto para que coloque a última música de hoje e logo em seguida eu passarei para vocês a minha agenda. Mas já lembrando que após o programa Hora Católica, não desligue o rádio, não mude de emissora, continue conosco. Depois do programa Hora Católica, Diocese no Rádio, Missa no Seu Lar, Postal Sonoro, e assim nós estamos dando o valor necessário a esta emissora do nosso povo, essa emissora que é tão amada. Vamos ouvir mais uma música.

Querido povo de Deus, meus irmãos e irmãs, no dia 12 de maio eu estarei participando da formação permanente do clero no Centro de Treinamento São João 23. Esta formação vai até o dia 14, mas mesmo assim no dia 13, às 17 horas, eu tenho missa festiva de Nossa Senhora de Fátima na cidade de Damião. No dia 15, sexta-feira, às 19h30, estarei celebrando missa e crisma

porque recebemos o Espírito Santo no batismo, confirmamos na crisma, para que abracemos a missão, e a missão é de todos nós. Fique com Deus, tenham todos uma feliz semana, até de hoje a 8 com mais um programa Hora Católica, e até amanhã com mais um Bom Dia, Irmãos. Que Deus os abençoe. Em nome do Pai, e do Filho, e do Espírito Santo. Amém.

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2: Do lado direito do plenário, temos a cozinha, que também, quem conhecia, sabia, uma cozinha muito pequena, que deixava muito a desejar. Hoje ampliamos a cozinha, uma cozinha maior, uma cozinha com todos os móveis projetados, os gabinetes todos foram reformados, os que tiveram piso danificado, foi mudado o piso, os tetos foram tudo refeito, as janelas todas mudadas, os gabinetes todos hoje são climatizados. Aqui na ala dos banheiros, onde era o banheiro masculino, hoje é o gabinete de Robinho, onde era o banheiro feminino, hoje é a sala das comissões, que leva o nome do nosso saudoso Avani Dias. Aí, lá na frente, no hall de entrada, temos o hall dos novos banheiros. Construímos mais dois banheiros, masculino, feminino, e o terceiro, um banheiro de acessibilidade. E o hall de entrada da casa, vocês também já devem ter visto, o hall muito bem produzido, todo com móveis novos, móveis de boa qualidade, e esse é o nosso trabalho, um trabalho que vem fazendo a diferença, um trabalho que eu tento deixar aqui o meu legado, um trabalho que possa servir de exemplo para muitos gestores. Se eu conseguir fazer com que o trabalho de responsabilidade, de transparência, de honestidade que eu venho fazendo nesta casa, sirva de exemplo para outros, pode ter certeza que eu sairei daqui rica, não com o dinheiro da Câmara, mas rica por saber que o meu exemplo vai fazer com que um dia a gente possa dizer: sou brasileira com muito orgulho. Então, que todos vocês, depois da sessão, possam conhecer a nova Câmara Municipal de Picuí. Convido o vereador Antônio Assunção para fazer a leitura do versículo bíblico.
3: Boa noite a todos e a todas, presentes, colegas dos vereadores. Mensagem bíblica, Salmo 93. 12ª sessão ordinária do segundo período legislativo 2025-2028, em 11 de maio de 2026. O Senhor reina, vestiu-se de majestade vestiu-se o Senhor, e armou-se de poder. O mundo está firme e não se abalará. O seu trono está firme desde a antiguidade. Tu existe desde a eternidade. As águas se levantaram, ó Senhor. As águas levantaram a tua voz. As águas levantaram sobre seu bramido. Feita a leitura, senhora presidente.
2: Obrigada, vereador Toninho. Comunico aos demais vereadores que a ata da última sessão ordinária foi enviada via e-mail aos mesmos. A ata se encontra em discussão e em votação. A ata aprovada. Convido o segundo secretário, vereador Antônio Assunção Henriques, para fazer a leitura das correspondências recebidas e expedidas.
3: Boa noite a todos mais uma vez. Correspondências do dia. Ofício da Prefeitura Municipal de Picuí, gabinete do prefeito Ranieri Ferreira. A sua excelência, a senhora Joselma Cecília Costa Dantas, presidente da Câmara Municipal de Picuí. Assunto: encaminha leis de número 2.124, a 2131 de 2026. Senhora Presidente, cumprimentando-a cordialmente, sirvo-me do presente para enviar a Vossa Excelência as leis municipais recentemente sancionadas pelo Poder Executivo Municipal, devidamente publicadas no Diário Oficial dos Municípios da Paraíba, conforme relação abaixo. Lei de número 2124/2026, de 8 de abril de 2026, altera a lei de número 2051/2025 e cria o Fundo Municipal dos Direitos das Juventudes. Lei de número 2125/2026, de 8 de abril de 2026, autoriza o fornecimento de óculos de grau a residentes do município de Picuí. Lei de número 2126/2026, de 8 de abril de 2026, autoriza a abertura de crédito adicional especial no valor de até R$ 60 mil. Lei de número 2127/2026, de 14 de abril de 2026, extingue o cargo de auxiliar de enfermagem e aproveita os ocupantes no cargo técnico de enfermagem do município. Lei de número 2128/2026, de 14 de abril de 2026, altera dispositivos da Lei Municipal de número 1820/2019, que define o perímetro urbano do município de Picuí. Lei de número 2129/2026, de 14 de abril de 2026, institui o ecopedal no calendário oficial de eventos do município. Lei de número 2130/2026, de 14 de abril de 2026, institui a campanha municipal de destinação dos recursos de renda para os fundos municipais da criança e do adolescente e do idoso. Lei de número 2131/2026, de 14 de abril de 2026, institui o mês de abril azul no calendário oficial do município de Picuí. Sem mais para o momento, renovamos votos de elevada estima e consideração, respeitosamente, José Ranieri Santos Ferreira, prefeito constitucional de Picuí. Ofício da Casa do Vento, à Câmara Municipal de Picuí, Paraíba, em 28 de abril de 2026. A excelentíssima senhora presidente desta casa e aos representantes titular da CAI da Câmara Municipal de Picuí, ao vereador Robson Ferreira e ao vereador Diogo Marques Oliveira. Referência: acompanhamento de comissão do empreendimento da CAI dos parques eólicos Ventos de Santa Luzia 17 e Ventos de São Rafael 11. Assunto: convite para representação da instituição na segunda reunião do CAI dos Parques Eólicos Ventos de Santa Luzia 17 e Ventos de São Rafael 11. Ventos de Santa Bertila Energias Renováveis, no município de Maracanaú, estado do Ceará, responsável pela implantação dos empreendimentos denominados Parques Eólicos de Santa Luzia 17 e Ventos de São Rafael 11. Vem por meio deste convidar os representantes da Câmara dos Vereadores de Picuí, o vereador Rinaldo Robson e o vereador Diogo Marques, para a segunda reunião de comissão de acompanhamento e empreendimento dos referidos parques eólicos. Para os parques eólicos Ventos de Santa Luzia, a reunião da comissão de acompanhamento e empreendimento da CAI tem por objetivo garantir a participação ativa da comunidade picuiense e a representatividade do público local no acompanhamento das atividades de instalação dos empreendimentos e na execução dos programas socioambientais. As reuniões atendem às condicionantes previstas na licença de instalação de número do processo, expedida pelo Instituto Brasileiro de Meio Ambiente, de número 43443-2023-61, expedida pelo IBAMA, Instituto Brasileiro de Meio Ambiente, assegurando o diálogo contínuo entre o empreendedor, prefeitura e a comunidade e o acompanhamento das ações previstas durante a fase de implantação dos parques eólicos. Dessa forma, a CAI caracteriza como um importante espaço de diálogo e de escuta entre os parlamentares, possibilitando a troca de informações e contato direto entre o empreendedor e as comunidades locais e o poder público municipal. Deste modo, contamos com a participação de todos para participarem desta reunião. Em cumprimento ao princípio da publicidade e aos Ventos de Santa Luzia Energias Renováveis, convido a todos os entes públicos a se incluir nesse evento de suas agendas. Atenciosamente, Ventos de Santa Bertila Energias Renováveis e Casa dos Ventos. Feita a leitura, senhora presidente.
2: Obrigada, vereador Toninho. Declaro aberto o expediente e convido a primeira secretária, vereadora Maria Adnalva Dantas, para fazer a apresentação das proposituras das senhoras e senhores vereadores para esta sessão.
4: Requerimento número 03/2026, Diogo Marques de Oliveira,
2: Solicito do chefe do Poder Executivo Municipal novos códigos da vigilância sanitária visando melhorar melhorias no comércio local. Requerimento número 07/2026, Antônio Assunção Henriques. Solicita do Poder Executivo Municipal o início da recuperação das estradas da zona rural do município de Picuí. Requerimento número 08/2026, Antônio Assunção Henriques. Solicita da Secretaria de Agropecuária e Pesca no estado da Paraíba o envio de reprodutores caprinos e ovinos para o município de Picuí. Requerimento número 12/2026, Rinaldo Robson Santos Ferreira. Solicita ao Departamento de Estradas e Rodagem da Paraíba, o DRPB, a realização do roço das margens das rodovias estaduais que interligam o município de Picuí. Requerimento número 13/2026, Joselma Cecília da Costa Dantas. Solicita do chefe do Poder Executivo Municipal a pavimentação asfáltica do trecho que liga o IFPB até a PB-151, pela rota que passa pela Escola Professor Lordão e a Escola Josefa Suelene Araújo Santos e pelo Parque Ecológico. Requerimento número 13/2026, José Adriano Bento dos Santos Azevedo. Solicita ao Poder Executivo Municipal a instalação de internet Wi-Fi gratuita em diversos pontos onde ocorrerá a 21ª edição do Forró da Quixaba. Requerimento número 13/2026, Rinaldo Robson Santos Ferreira. Solicita ao Poder Executivo o restabelecimento do funcionamento adequado do semáforo localizado no cruzamento das ruas Galdino Teles Telesporo Pinheiro e com a rua São Sebastião. Requerimento número 14/2026, Antônio Carlos Gomes de Araújo. Solicita a instalação de uma lixeira nas imediações do sítio Umburana. Requerimento número 15/2026, Keles Lucena de Macedo. Solicita ao deputado federal Damião Feliciano uma emenda no valor de R$ 150 mil para ações de custeio da Política da Assistência Social de Picuí e da outras providências. Requerimento número 15/2026, Antônio Carlos Gomes de Araújo. Solicita a restauração e a revitalização da estalta Felipe Tiago Gomes, localizada em nosso município. Projeto de Lei do Executivo, número 19/2026. Dispõe sobre a doação do terreno pertencente ao município de Picuí à empresa donatária Onyx Participações, Assessorias e Consultoria S.A. e da outras providências. Projeto de Lei Legislativo número 001/2026, Jean Carlos da Costa, autoriza o Poder Executivo Municipal a denominar quadra poliesportiva de nossa cidade de Manuel Arquilino dos Santos e da outras providências. Projeto de Lei Legislativo número 004/2026, Keles Lucena de Macedo, autoriza o Poder Executivo Municipal a denominar Praça Bruna Kelly Pinheiro Lucena e da outras providências. Projeto de Lei Legislativo número 006/2026, José Adriano Bento dos Santos Azevedo, denomina o ginásio poliesportivo que será construído na rua Antônio Garcia, no bairro São José, nesta cidade. Pronto, senhora presidente, feita a leitura.
4: Obrigada, vereadora Maria Dinalva. Algum vereador deseja apresentar requerimento verbal? Vereadora Maria Dinalva.
2: Requerimento verbal. Solicito do Poder Executivo Municipal de proposta para a criação de uma pasta da diversidade sexual e de gênero vinculada à Coordenadoria da Mulher do município de Picuí. A presente iniciativa visa atender à crescente necessidade de formulações e implementações de políticas públicas voltadas à população LGBTQIA+, grupo historicamente vulnerabilizado e frequentemente exposto a situações de discriminações,
5: violências e execução social. A institucionalização de uma pasta específica permitirá o desenvolvimento de ações de combate à LGBTfobia, a promoção de campanhas educativas, o fortalecimento da inclusão social e do respeito à diversidade, a construção de políticas públicas mais eficazes e representativas. Ressalta-se ainda a importância que a coordenação da referida pasta seja exercida preferencialmente por uma pessoa LGBTQIA+, com destaque para pessoas transexuais, considerando a relevância da representatividade e experiência vivida na condição de políticas públicas voltadas a este segmento. Diante do exposto, solicitamos o apoio dos nobres vereadores para aprovação e encaminhamento desta proposta. Sala de sessões da Câmara Municipal de Picuí. Pronto, senhora presidente, feita a leitura.
4: Declaro encerrado o expediente e aberto o tema livre. Antes de convidar o primeiro inscrito, eu quero aqui passar a palavra aos inscritos, querendo dizer que quero pedir a colaboração de cada um que estão aqui no plenário para manter a ordem e o respeito nesta casa. A casa é do povo, mas essa presidência não vai aceitar baderna dentro desta casa. Então, eu peço que todos se comportem, mantenham a ordem, mantenham o respeito. E quem quiser aplaudir algum vereador, que espere o término de sua fala e possa aplaudir. Agora, sem gritos e sem baderna. Porque se chegar a fazer o que já aconteceu nesta casa, eu vou encerrar a sessão e aí não fica bem. Vocês testaram lá o som lá? O som agora melhorou? Pronto. Então, como o som estava ruim, eu quero aqui mais uma vez repetir, pedir a colaboração de todos para manter a ordem na casa, o respeito. Não vou aceitar aqui gritaria, baixaria, certo? Vamos fazer um debate como deve ser. Mostrando, os secretários estão aqui, eles vão apenas, cada secretário vai falar da sua pasta. Aqui eu não vou admitir agressões nem do lado nem do outro e que a população também mantenha-se com respeito na casa. E, para isso, convido os inscritos. Hoje temos secretário de Finanças, Márcio Renato, Educação, Maria da Guia Lucena, Assistência Social, Rejane Miranda Santos, Agricultura, Robício Santos Silva, Infraestrutura, Antônio Isaías da Silva, Jailson dos Santos Silva, Infraestrutura. Não, Joalisson dos Santos Silva, Infraestrutura? Sim, ele vai falar sobre a infraestrutura? Sim. E Rita de Cássia, secretária de Planejamento. Cada secretário vai
2: se abster apenas na sua pasta. Convido o primeiro secretário, Márcio Renato, Finanças.

0: Nós vamos fazer que a presidência encerre a sessão antes de começar. Certo? Olha o que eu disse. Eu não quero aqui baixaria. É, Márcio Renato tem 10 minutos para falar apenas da pasta das finanças.
1: Boa noite a todos, senhora presidente, membros da mesa, senhores vereadores, vereadora, servidores da Câmara Municipal e picuienses aqui presentes nesta noite. Senhora presidente, venho aqui nesta noite falar um pouco sobre a pasta a qual eu pertenço desde 2017. Prestar um pouco de transparência para nossos munícipes. E, desde já, também fazer algumas observações que são, que eu acho importante, em um nível de prefeitura e câmara, como também uma prestação a todos nós. Temos inscritos os secretários da gestão. Alguns secretários são de continuação, outros já mudaram. Eu, particularmente, estou desde 2017. E, dentro das prerrogativas, gostaria da minha biografia de início. Meu nome é Márcio Renato, sou filho de José Nildo e Maria Lúcia. Temos aqui no plenário Abílio César de Oliveira, que é meu bisavô. Homem esse que fez o hino de Picuí. E sou formado em Ciências Contábeis, Direito. Tenho a carteira da OAB, mas eu não estou exercendo por questões que estou nomeado em Secretário de Finanças. Vamos prestar contas da Prefeitura para cá. Porque eu, em 2017, fui também taxado de quebrar a prefeitura não ia andar, a prefeitura ia atrasar a folha. E, diante dos meus estudos e de gente que me fortalece, eu dei minha volta por cima. Picuí hoje, ele é lembrado com ajuste fiscal dentro dos 223 municípios. Eu trouxe aqui, presidenta, uma certidão negativa do nosso município. Certidão negativa de débitos relativa aos tributos federais e da dívida ativa da União. Isso aqui é uma relíquia nos tempos de escassez financeira. Nós não temos lá, quando nós adentramos a prefeitura, eu digo a prefeitura, mas é nós que fazemos Picuí. Estava no Cabim, com vários parcelamentos, e hoje tem o maior orgulho. Disse ao prefeito, na época, Olivânio Remígio: prefeito, vamos cantar uma música que é assim, querendo certidão, porque nós estávamos travados de emendas parlamentares, de convênios estaduais e federais, porque essa bendita não saía. Mas isso aqui é uma conquista de vocês. Não é de Renato, não. Mas vamos dar prosseguimento. Todos nós sabemos que há dois anos atrás nós tivemos um aporte financeiro que eu chamo de um aporte financeiro atípica, porque foram gerados vários empregos em Picuí, gerou, consequentemente, várias rendas, e a cada dois anos para trás, para cá, nós tivemos umas receitas atípicas em nosso município. Para vocês terem uma ideia, o duodécimo que eu passava para a prefeitura em 2024 era de R$ 242 mil. Em 2025, já subiu para 320 mil reais. E 2026, que estamos no quinto mês, a prefeitura passa 345 mil reais. Isso deu porque tivemos umas receitas maiores. Se vocês podem observar, em 2024, nós recebemos 7 milhões de ISS das empresas, presidenta. Em 2025, já caiu para 5 milhões e 400. E este ano, só está em 1 milhão e 600. Quer dizer que nós tivemos uma queda, na verdade, não é a queda de receita. Nós deixamos de receber aquilo que tinha as eólicas a apresentar. O próximo presidente da Câmara, 2027, ele provavelmente terá uma receita menor do que 2026, porque nós dependemos de receitas. Então, quero só acrescentar que as disponibilidades que nós, em 2017, era de pouco mais de 2 milhões e 600, hoje Picuí se cabe ao luxo de ter nas suas contas mais de 20 milhões de reais. E não só a prefeitura de Picuí, mas o IPSEP, que é o Instituto de Previdência dos Servidores, que tanto é taxado aqui, que vai quebrar. Paulo Lira, o seu presidente, todo começo de mês, me manda os seus investimentos. E lá também tem 20 milhões de reais aplicados. Então, essa disponibilidade de recursos, ela, eu acho que é uma austeridade, porque nós estamos com o fornecedor em dia. Se o prefeito Ranieri Ferreira quiser pagar amanhã os servidores da prefeitura de Picuí, já temos dinheiro em caixa. As obrigações fiscais, as obrigações constitucionais, inclusive da Câmara, nós, faz mais de 6 anos que nós antecipamos. Faz 2 meses, presidenta, que eu passei dia 20. Eu passo, falo com a sua tesoureira, porque nós tivemos uma estabilidade financeira. No último dia 15 de novembro de 2025, o presidente Lula sancionou uma lei, que é 15.270, que ela deu uma isenção para quem ganha até 5 mil reais. Então, essa isenção fez com que as prefeituras, que a faixa etária de salários são nessa faixa etária, deixou de receber. Então, nós tivemos uma estabilidade financeira, mas já deixamos em dia. A do 10 de maio já foi passado para a Câmara esse mês, presidenta. E eu falando com a sua tesoureira, vamos se organizar para passar próximo ao dia, à virada do mês. Então, mostra que nós fazemos uma gestão de responsabilidade. Eu acredito muito na boa política. Acredito, não sou político. Estou agente político, que sei o bônus e o ônus que são revelados a mim. Eu tenho minha consciência tranquila e sou bem resolvido com denúncias. Eu sei onde estou, eu sei o posto que eu estou. Nessas mãos já passaram 1 bilhão de reais em pagamentos. Se vocês pegarem a execução orçamentária de 2017 até hoje, essas mãos já passaram 1 bilhão de reais. E essas mãos que entraram são as mesmas que vão sair um dia, se eu pedir demissão ou se o prefeito Ranieri, por uma causa, me demitir. Tenha essa consciência tranquila. Mas não poderia deixar, que falta só um minuto, de agir. Queria falar com você, Robinho, de coração. Por favor. Quer dizer de coração, cara. Meus filhos lhe chamam de tio. Nós já trabalhamos junto em campanha política. Já trabalhamos junto em clube de demoler, com toda aquela familiaridade que você sabe. Já trabalhamos juntos em grupo eclesiástico de SCC. Então, somos irmãos em Cristo. Mas Eu não levo mágoa de ninguém. Eu aguardo até aquele dia que me acho ao dever de escutar o perdão. Eu não tenho mágoa de ti. Sei a quem você quer atingir. Mas estou dando aqui em público que eu não tenho coração magoado. Solta esta pedra que está perto de você. Você não merece. Dentro do seu coração há um homem bom. Eu não acredito naquelas palavras que você me fez naquela live. Eu não acredito. Juro a honra dos meus 3 filhos que estão em casa. Eu não acredito naquelas palavras suas. Saia daqui perto de quem lhe atinge. Você é um homem bom.
0: Secretário, seu tempo terminou.
1: Só uma última palavra aqui, presidenta, por favor. Só uma palavra. Ou não? Queria deixar aqui uma palavra em reflexão para todos nós. Para todos nós. A família é o nosso porto seguro. A base de amor incondicional e o maior tesouro das nossas vidas. Família é onde a vida começa e o amor nunca termina. Muito obrigado e um beijo a todos.
0: Vocês sabem o que é ordem, o que é o respeito. Foi o que eu pedi desde o início. Não vamos fazer eu encerrar a sessão, não. Certo? Não vamos fazer, não. Por favor, eu estou pedindo, por favor. Olha, nós temos um exemplo nacional de baderna. Vocês querem ver as pessoas que convidaram vocês para vir a esta casa? Certo? Vocês querem ver as pessoas que convidaram vocês para cá, se vocês continuarem a fazer baderna aqui, tudo mais, vocês querem ver ela na cadeia? Vocês não querem. Nós temos um ex-presidente que não estava nem no Brasil, mas se disseram que foi ele que motivou o povo a fazer baderna no Congresso. E hoje pessoas estão pagando um pato grande por isso. Inclusive o ex-presidente. Então, não vamos fazer que isso aconteça, Picuí. Eu estou tendo a educação, eu estou tendo a paciência de pedir a vocês que sentem, que escutem. Os secretários estão aqui para falar das suas pastas. Depois os vereadores também vão falar. E eu quero pedir a vocês o respeito e a ordem. Então, por favor, vamos escutar quem tem o que falar aqui nesta casa, tá bom? Convido Maria da Guia Lucena para falar da pasta da educação.
2: Boa noite a todos e a todas. Em nome da nossa presidente Joselma, gostaria de saudar a todos os membros da mesa e aos demais vereadores, bem como a plenária que aqui se encontra. Estou aqui hoje enquanto secretária municipal de Educação, Cultura e Desporto, no sentido de falar um pouco acerca da educação. Mas, inicialmente, eu gostaria de me apresentar para vocês. Por que a educação? Inicialmente, eu gostaria de dizer que eu estou na pasta da Secretaria da Educação desde 2017 e estou na sequência com Ranieri Ferreira. Comecei com Livane nas duas gestões e agora estou com Ranieri Ferreira. Porém, a minha trajetória de educação, ela não começou em 2017. Eu tenho 40 anos de educação, feita agora no dia 18 de abril de 2026. Então, falar um pouco sobre a minha trajetória, e alguns de vocês me conhecem, é falar de legado na educação. Eu fui professora, primeiro dizer quem eu sou. Eu sou filha de Antônio Carneiro Lucena e Maria do Carmo Lucena, lá do Sítio Pedro, de que eu tenho muito orgulho de ser filha, porque ele me ensinou os princípios da verdade, da honestidade e, acima de tudo, da justiça. E hoje, eu posso dizer que eu passei pela educação em várias instâncias. Fui professora da rede municipal, estadual, particular. Fui gestora do Estado. Fui supervisora, ambos concursados. Fui supervisora escolar. Me aposentei em 2019 e continuo secretária, por acreditar na educação. Estou na pasta da educação por acreditar no governo que me convidou para fazer parte como secretária. E aí tenho uma imensa responsabilidade de dizer que tudo isso aqui para mim é novo. Porque o meu chão é o chão da escola. É de lá que eu venho. É de lá onde eu me sinto bem e estou todos os dias. Porque eu nunca procurei poder e nem status. Eu procurei servir a educação e por acreditar que a transformação da vida das pessoas acontece através da educação. E hoje eu estou aqui para dizer que a educação de Picuí, ela tem caminhado sim. A Secretaria de Educação, ela é muito grande. Ela agrega a Secretaria de Cultura, da qual tem um diretor, a Secretaria de Esporte, que também tem um diretor, e a Secretaria de Transporte, que também tem um diretor. E, ao todo, hoje nós temos quase 500 servidores na educação. A maioria deles efetivos. E eu gostaria de dizer que com os quais eu convivo diariamente e tenho uma excelente relação de respeito. Eu transitei por várias gestões. Sempre fui bem respeitada por todos os munícipes. E, ao longo da minha vida, eu construí a minha história de educação com muita dignidade, com muito respeito. Se eu tenho hoje uma casa para morar, eu gostaria de dizer a vocês que ela foi financiada pela Caixa. E eu ainda pago ela como eu paguei desde o início da gestão. A minha renda, ela é a renda como todo mundo é. Da educação. Tenho uma renda como aposentada e uma renda como secretária. Normal. Os meus recursos, eles perpassam por essa linha. Eu aprendi ao longo da vida que o zelo com recurso, o meu, é muito importante. Mas o zelo com recurso público, ele é muito mais importante do que os meus próprios. Porque através dele, que eu gerencio a escola e a educação para todos os munícipes de Picuí. E eu gostaria de dizer aqui que a Secretaria de Educação é uma secretaria realmente de milhões. É uma secretaria de milhões. Porque nós temos recursos de complementação da União através do Fundeb. Fundeb esse que se distribui ao longo da vida por critérios técnicos. Nós temos dentro do Fundeb os recursos do VAT, que é justamente a questão que paga a folha dos servidores. E eu gostaria de dizer a vocês que a folha da educação hoje, ela perpassa quase R$1.600.000. Então, não é qualquer folha. É uma folha que exige servidores bem remunerados. E eu garanto a vocês, toda e qualquer aula extra que um professor ministra, ele recebe extra. Com toda certeza. Quem me conhece sabe do que eu estou falando. E ao longo desses anos todos, como secretária, Eu sempre executei os recursos da educação de forma muito séria. Os recursos, por exemplo, do Fundeb, a gente tem o VAAT, que dentro dele eu preciso cumprir 50% de educação infantil. Eu preciso cumprir 15% de receitas de equipamento para as escolas, e assim eu faço. Dentro da folha dos servidores dos 70%, nós cumprimos, no ano passado, no ano 2025, nós atingimos 91%. Então, dentro dos recursos, nós temos um recurso novo, que é o VAA. Esse VAA, os municípios só conseguem com muito trabalho. Tem inúmeros municípios no país que nunca conseguiu recuperar e nem recebeu o VAA, porque tem condicionalidades, são 5 condicionalidades. Dentre elas, nós temos a questão da eleição de gestores, que nós já tivemos 2 seleções. Nós temos a questão da participação dos alunos no SAEB acima de 80%. Nós temos a questão do ICMS, que é a nível estadual, e nós temos essa parceria e pactuação com o governo do estado. Nós temos a redução das desigualdades econômicas e raciais. E nós temos uma proposta de BNCC com o estado. Então, essas são as 5 condicionalidades que nós cumprimos e recebemos religiosamente todos os recursos do VAAR todo ano, com muito trabalho e muito compromisso. Portanto, esses recursos do VAAR, eles atingiram agora em 2026 23%. Né? Dentro do VAAT, né, a gente tem a questão dessa complementação. E temos também a questão de outros recursos, a exemplo do salário educação, a exemplo do PENAT, que é o Programa Nacional de Transporte Escolar, que é suplementar. Temos os recursos do PENAI, que é o Programa de Alimentação Escolar, do qual nós fornecemos alimento para todos os alunos de boa qualidade. Nós temos o transporte escolar também, o PENAP escolar estadual, que são 3 parcelas, o federal só são 2 parcelas. Portanto, nós temos inúmeros recursos a nível federais. E aí, federal, desculpa. E aí eu posso dizer que todos os recursos de educação, a maioria são carimbados. Nós temos o EI Novas Turmas para aquelas turmas de educação infantil que ingressam no ano corrente e que não estão lá no censo escolar. Nós somos medidos pelo censo escolar, que é o número de aluno no ano. E aí eu posso dizer com muita tranquilidade que eu gerencio todos esses recursos com muita responsabilidade, muita lisura e muita transparência. E sou avaliada através de órgãos de controle social, a exemplo do CAI, a exemplo do CACS Fundeb, que avalia, dá o parecer final do Fundeb, que dá o parecer final do PENAT, e demais órgãos, órgãos que existem. Desculpa, está terminando o tempo. E eu estou aqui para olhar para você, Robson Ferreira, e dizer a você, perguntar, você reafirma tudo aquilo que você falou comigo em alguns vídeos anteriores? Você afirma? Você tem provas? Não darei minha parte, você terá seu momento. Então, eu gostaria de lhe dizer que eu estive hoje, até hoje, calada, mas nós veremos na justiça, em respeito à sua mãe, ao seu pai e à sua família. Mas você irá provar tudo o que você proferiu e que me desonrou e me caluniou ao longo de vários vídeos que você colocou na internet. E eu vim aqui para dizer isso olhando nos seus olhos, porque eu não preciso de redes sociais. Tá certo? Muito obrigada, presidente. Muito obrigada a todos.
3: Nada. Convido para fazer uso dos 10 minutos na tribuna a secretária Rejane Miranda Santos.
4: Boa noite.
5: Gostaria de saudar, em nome da presidente Joselma, saudar todos os vereadores, parlamentares que se encontram aqui nessa casa legislativa nessa noite. Saudar toda a população picuiense que aqui está. E gostaria de falar um pouco também da assistência social aqui do município de Picuí. Mas antes eu gostaria de falar da minha história e falar da última sexta-feira. Eu estava na última sexta-feira à noite em uma reunião de igreja, de grupo de ECC. E aí, de repente, do nada, meu celular começou a chegar várias mensagens. Muitas mensagens de texto, mensagens de áudio. Mas eu estava ali naquele momento para uma atividade da igreja, voltada para servir a Deus. E aí eu disse, não vou olhar agora, né? Vou olhar quando meu compromisso com Deus, que é quem guarda a minha alma e me protege, e sabe de quem eu sou, sabe da minha honra, sabe da minha história, e sabe das minhas ações, é a Ele, né? Que eu devia naquele momento... É a obrigação de estar ali. E aí fiz a minha atividade normal, terminamos a atividade e eu fui para casa. E aí quando eu cheguei em casa, eu comecei a abrir as mensagens e eram mensagens de muitas pessoas aqui de Picuí e pessoas de fora também, secretários que eu nem tenho muito contato, secretários de assistência social que eu nem tenho muito contato. Mas aí eu comecei a abrir as mensagens. E aí foi que eu vi que a mensagem, ela se referia a um vídeo calunioso que a mim tinha sido proferido na noite da sexta-feira, né? E aí eu parei assim e comecei, vi o vídeo, né? Me mandaram o vídeo, eu assisti. E eu comecei a pensar assim, quem eu sou? Quem eu sou? Qual a minha história? Né? E eu fui reviver a minha história com eles. Eu fui repensar na minha vida, até onde eu cheguei e por que que eu cheguei. E aí, Jean, eu lembrei lá do nosso início, como educadores sociais no programa ABB Comunidade, lá em 2005. Eu era estudante de serviço social lá na Universidade Estadual da Paraíba, mas... eu já queria estar atuando. E aí eu comecei a atuar como educadora social. Esse programa nem existe mais. Na época era PET, era programa ABB Comunidade, né, no qual eu passei 3 anos. Terminei o meu curso de serviço social na UEPB em 2007. E aí eu passei no concurso daqui da Prefeitura de Picuí para assistente social. E a minha história como servidora efetiva desse município começou ali. Cheguei, fui para a coordenação do CRAS, lá no bairro Limeira. Passei 3 anos na coordenação do CRAS. E aí, em 2011, a gestão me chamou para ir para a Secretaria de Assistência Social, atuar como assistente social da gestão. E ali eu aprendi sobre a gestão do SUAS. Para quem não conhece, é o Sistema Único de Assistência Social. Assistência social não é uma política à toa, sem normativa, sem legislação, não. A gente faz aquilo que está no papel, aquilo que é pactuado pelas instâncias de controle, né? É isso que a gente faz de acordo com o planejamento que é realizado por cada instância. E ali eu comecei a atuar na habitação, no controle social, né? Eu estive secretária executiva dos conselhos ligados à assistência social durante muitos anos. Então, ali eu conheci muito sobre execução de recurso, sobre prestação de contas, né? E aí, para além da habitação, para além do trabalho na Secretaria Executiva dos Conselhos. Eu também estive na coordenação de monitoramento da assistência social. Então, eu acompanhava todo o processo junto a todas as equipes da assistência social. Até teve, tinha um momento, na época a secretária era Patrícia Larissa. Tinha um momento que Patrícia me dizia assim: Rejane, faça isso aqui. Você está fazendo mais do que é para você fazer. As equipes precisam caminhar. Mas eu estava lá. Porque o meu compromisso é com a política de assistência social desse município. Eu sou servidora efetiva desse município. Meu compromisso é com o povo, é com a população. É com a gente fazer o melhor que a gente puder fazer. Então, eu tenho compromisso com o recurso público. Eu tenho compromisso com cada centavo que entra nas contas da assistência social, que não são poucas, não. Não são poucas, não. São muitas. Né? E aí, a minha história ela foi acontecendo assim, dentro da assistência. Depois disso, eu comecei a ser convidada por outros municípios para prestar assessoria. Então, eu prestei assessoria a vários municípios da Paraíba e do Rio Grande do Norte. Assessoria técnica em gestão do SUAS. E aí, se deu dessa forma a minha história. Depois veio a coordenação de vigilância socioassistencial, né? Fiquei lá durante muito tempo, depois assumi a presidência do Conselho Municipal dos Direitos da Criança e do Adolescente, e ali eu passei a atuar diretamente com os fundos da criança e do adolescente, da pessoa idosa também. Então, eu escrevi alguns projetos, Jovem de Futuro, o Caravana Mais Cidadania, eles partiram dessas mãos aqui. Foi daqui, junto com a equipe da gestão, que a gente escreveu e inscreveu, submeteu aos editais e até hoje eles são executados. Não só eles, como outros projetos que a gente já executava antes. E aí, isso me deu ainda mais conhecimento e zelo pelos recursos públicos. Se tem uma coisa que eu tenho honra em falar, é sobre o zelo que eu tenho com os recursos públicos que entram naquela Secretaria de Assistência Social. Tem até uma brincadeira que se faz que diz que a assistência ela é como se ela fosse uma mini prefeitura. Porque lá a gente planeja, a gente executa, a gente presta contas, a gente tem uma equipe de gestão efetiva. Efetiva. Aquela equipe de gestão efetiva que está lá, que constrói os planos de aplicação, que submete ao controle social, ela merece respeito. Ela merece respeito. Porque quando a gente fala de mau uso de recurso, você não está se referindo só a mim como secretária ou só ao prefeito como gestão. Você está falando de uma equipe técnica que tem compromisso com aquele recurso que ali está sendo executado para o bem comum, para o bem do povo. Então, essa equipe merece respeito. E aí eu fiquei me perguntando, quando se fala que a assistência social, ela tem coisas demais, tem equipamentos demais na assistência, né? Eu fiquei me perguntando, será que é desnecessário a construção daquele centro social Vida Ativa que foi feito lá no distrito de Santa Luzia? Com a construção do centro social Vida Ativa no distrito de Santa Luzia, a gente conseguiu organizar

construído um novo CREAS municipal. Maravilhoso, um CREAS padrão, onde a gente

consegue acolher aonde mais dói. Porque, para quem não sabe, o CREAS ele é o serviço especializado da assistência. Então, lá eu muito. Mas eu gostaria de pedir... Por que a mulher ela não tem condições de assumir um lugar de destaque? Ela não tem condição de estar em liderança, ela não tem condição de estar em gestão.

e a todos os vereadores, vereadoras aqui presentes,

espaço de diretor administrativo do Hospital Regional do Picuí. Fui presidente do CEOP junto com meu parceiro Gil ali, presente na plateia. Então, minha história de vida está ligada justamente à política pública, a todo esse trajetório de vida política pública e vida partidária, porque não tem como separar uma vez que você se envolve com a vida pública, Joselma. Sei do meu trajeto que fiz no CEOP, conheci que

0: eles com esse Robinho, justamente lá naquele espaço. E trago as ações da Secretaria Municipal de Agricultura, que a gente encontrou aquela secretaria, José, você sabe bem, é nossa parceira na Secretaria de Agricultura. E desde 2017, o trabalho que a gente tem feito não é fácil. Não é fácil de reconstruir aquela secretaria que a gente encontrou aos cacos, em todos os sentidos da palavra, aos cacos. A gente não tinha prédio que prestasse. Então, o prefeito Olivânio conseguiu um prédio para dar mais dignidade aos funcionários daquele ambiente. A gente não tinha política pública que andasse nesse município. A gente tinha insatisfação geral no campo, gigante, e que a gente tem feito diariamente, ao contrário, é mudar essa situação do homem e da mulher do campo, buscando alternativas viáveis para convivência com o meio rural. Dentro dessas convivências, vereador Gia, uma delas é a implantação de polo de ração subsidiada aqui no município, a facilitação. A gente está indo até Campina Grande facilitar a vida do agricultor e da agricultora, Toninho, do produtor e do produtora do nosso município, facilitando a compra de milho em balcão, conseguindo chegar em mais de 5... Perdão, conseguindo colocar mais de 5 mil pipas de água no ano de 2025, Joselma. Você sabe bem que a escassez é o maior gargalo, a escassez de água é o maior gargalo que temos no nosso município. A gente tem enfrentado. É óbvio, a gente não consegue chegar em 100% dos locais. A gente pode ser julgado por isso? Que seja, mas que seja julgado com muita honra e que sejam medidas as palavras nesses julgamentos desses nossos erros, pois somos passivos de erros, todos nós secretários, vocês vereadores, o prefeito é passivo de erros humanos, mas isso cabe a seja ajustado e como também as palavras vão chegar. Eu não sou muito de estar me expressando, de estar em rede social, talvez por isso eu seja um secretário meio morto, de não estar aparecendo nas redes sociais constantemente, mas eu estou até gordinho para estar morto, como finalizou seu vídeo, né, Robin? Então é sinal que se eu morri, foi hoje ainda, né? Não apodreci. Então, Robinho, eu tenho o maior respeito a você, você sabe disso. Quando você passou no concurso, foi chamado, eu acho que o cara que mais ficou feliz da sua família, eu falo abertamente aqui a todo mundo, fui eu, cara. Fiquei extremamente feliz. Por mais que essa trajetória política tenha nos separado, você ter ido pelo caminho para o outro, isso é extremamente natural. Continuei sendo seu, não posso dizer fã, que seria uma palavra forte, mas continuei sendo feliz pelas suas conquistas, cara. Cada bike que você passa, você chega lá na frente, eu esqueço toda essa indiferença política que a gente tem. Pode ter certeza que eu estou falando no meu coração totalmente aberto. Mas eu estou aqui mais que eles. Pela situação que eu vi minha mãe ficar extremamente triste dentro de uma casa e eu vi que o seu filho estava meio morto e em outro vídeo ouvi, Joselma, que o filho dela só era apenas um laranja. Se eu sou laranja, estou sendo, infelizmente, da forma errada, porque eu acordo todo dia às 5 da manhã, já com meu celular lotado de mensagem para responder. Saio às 6 da manhã para vir trabalhar. Chego, faço tudo o que é para fazer, acompanho a demanda externa, passo pela secretaria, acompanho a demanda interna. A vereadora Sabrina está presente no espaço, sabe bem como é a demanda e a dinâmica daquela secretaria. Não é fácil. Há momentos que há lotação quase igual a essa Câmara Municipal aqui, Sabrina. Me corrija se eu estiver mentindo. Mas ser laranja está sendo difícil para mim, porque eu estou tendo que trabalhar muito, arduamente, que eles. Então, eu só peço que quando for fazer as críticas, eu aceito, Rob, seriamente. E até aprovo que críticas sejam feitas por parte dos vereadores para a gente melhorar o trabalho, porque tem que existir isso. Tem que existir isso. Vocês que são da oposição precisam sim fazer suas críticas, dizer, ó, tá errado nisso, vocês poderiam melhorar nisso, mas a forma que está sendo feita essas críticas está prejudicando pessoalmente cada um dos pares aqui, cada um dos secretários que vieram e estão para vir aqui nessa mesa, e o que não veio também, estão sendo prejudicados no seu âmbito pessoal. Isso é muito Eu posso até dizer covarde, que um cara que você, eu sei que você não é. Isso não é seu perfil. Faço minhas palavras de Renato. Eu acredito em você, cara. Sinceramente, eu sei que você tem seus problemas políticos com a liderança Olivani, com o Ranieri, seu irmão. Mas só um conselho de amigo. Tente ser mais maleável nas suas palavras, porque se trata não só de secretários, cara. A gente está num município de 20 mil habitantes. Aqui nessa Câmara, se for procurar, quase todo mundo é pelo menos parente ou amigo. Então, pessoal, é o que eu quero trazer aqui nesse momento, como eu já disse várias vezes, não sou político, não tenho pretensão política. É apenas dizer que nossa Secretaria Municipal tem agido, sim, tem andado a passos largos. Quando diz que é uma secretaria que está parada praticamente, não foi essas palavras que foram usadas, mas eu sinto a dor de Gabriela, a agroecóloga, que sai todo dia, Zé Burguesa, da secretaria para atender lá os agricultores, para estar fazendo a dinâmica da compra do milho, Toninho, para estar fazendo a dinâmica junto com a Secretaria de Assistência Social, atendendo os jovens, dando a melhor visão para os jovens. Eu sinto que doeu nela também. Eu sinto que doeu em Denise, com aquele trabalho árduo dela, de toda a execução das atividades voltadas para a condição de regularização fundiária do nosso município. Sinto também bastante que Vanessa está sendo ineficaz nas atividades dela, e sei que não está. Eu sinto por eles, sinto pelos meninos do campo, não vou citar de um em um, que fazem seu trabalho excelente, passando de horário para poder estar atendendo o beneficiário lá na ponta, poder estar atendendo o agricultor e a agricultura da melhor forma, Edinalva. Edinalva é minha agente de saúde, sabe muito bem que o defeito que eu tenho não está em casa quando ela vai fazer as visitas, tanto eu como minha esposa. Talvez, né? Muito provável. Outra situação que eu sinto também, eu acho injustíssimo, é Edson, que carrega aquela secretaria nas costas, junto comigo, junto com todos os demais, e dizer que a secretaria não tem feito diferença no homem, na vida do homem e da mulher do campo, chega a doer na condição deles. Para mim, não. Para mim, pouco importa mesmo. Eu não tenho ego ferido, pouco importa. As palavras que eu estou falando aqui é mais por questões da minha família, da minha mãe, da minha esposa, que está ali na plateia me assistindo, ficou até de pé. Mas é por questão deles. Por mim, pouco importa falar o que quiserem de mim. Eu, sinceramente, não tenho ego inflamado. Mas pela condição que eu vi eles, José, numa das sextas-feiras, implorando praticamente para fazer alguma coisa. Meus amigos, quando eu cheguei na segunda-feira na garagem, que além de parceiros de trabalho, se tornaram amigos, vai fazer nada? Não, por mim, pouco importa. Não faz diferença na minha vida. Eu não tenho um pingo de água inflamado com relação a isso. Ser laranja talvez seja a dinâmica de trabalhar junto com o Ranieri, junto com o Patrício, junto com o Olivani inúmeras vezes, para a gente sentar, parar, pensar e planejar junto. Eu não tomo uma decisão, nem irei tomar uma decisão sequer, sem consultar meus superiores, que são Olivani, Ranieri e Patrício. Então, se ser laranja é isso, eu continuo sendo laranja com muito orgulho. E é isso que eu tenho a dizer a vocês. Muito obrigado pelo espaço.
1: Obrigada, Robinho, pela observância do tempo. Convido o secretário Antônio Isaías da Silva para falar da infraestrutura.
2: Boa noite a todos e a todas. Eu saúdo a mesa aqui em nome da presidenta Joselma, os vereadores. E também começar falando sobre a minha biografia, que eu acho que muitos aqui não conhecem, mas poucos sim, conhecem sim. Minha trajetória, onde eu cheguei até aqui. Meu nome é Antônio Isaías da Silva. Nasci no sítio São Francisco, divisa com Baraúna e Picuí. Sou filho de José Antônio da Silva, conhecido como Neném Pedreiro. Maria das Dores da Silva, vim também dali da cidade de Baraúnas. Minhas irmãs, uma mora em São Paulo, as duas residem aqui também. E tenho também uma trajetória que quase ninguém conhece. O secretário Isaías Silva, Isaías com Z, que por favor não mande mais com S, porque eu não sou obrigado a dar nenhum recebido, porque meu nome é com Z. E aí, pessoal, eu quero falar que minha formação é: comecei minha vida como garimpeiro, vendedor de tomate, servente de pedreiro, salientando, o primeiro pedreiro com 17 anos de estado de Picuí. Meu mestre de obra foi meu pai e meus tios e amigos que aqui residem. Eu fui o primeiro mestre de obra com 22 anos de Picuí. E eu tenho as mãos calejadas por trabalhar. Sempre acordei às 5 horas da manhã para planejar meu dia a dia, para poder trazer minha feira para dentro de casa. Muitos não conhecem essa história, poucos sim. E esses poucos que conhecem foi que me fizeram a chegar onde eu cheguei aqui, porque acreditaram e acreditam em mim. E aí a minha trajetória dentro do bloco aonde estou hoje, dentro da prefeitura, começou no CIPS, no Centro Integrado das Políticas Públicas Sociais, Francinete Cunha. Eu fui chamado a ser diretor por Keres Lucena e Olivânio Remígio. E a partir que eu fui para lá, eu comecei a fazer um trabalho de excelência. Porque eu chegava lá, não de 7 horas da manhã, não é verdade, Evinha? Chegava antes. Sabe por quê? Porque eu queria dar o melhor de mim para a população. Não era só para a gestão. Durante 4 anos eu passei dentro da assistência, onde foi minha primeira faculdade. Eu quero falar aqui também que a minha secretaria de infraestrutura é a secretaria que está dentro de todas as secretarias. Então eu vou citar uma por uma do trabalho que eu faço como secretário de infraestrutura e o conhecimento que eu tenho. Mas voltando no CIPS, e lá eu comecei a minha faculdade de entender o que era recurso público, o que é memorando de para fazer um serviço, um trabalho, o recurso próprio, aquilo que pode ser destinado, aquilo que não pode ser feito, para atender a população. A partir daí, esses 4 anos, eu me formei. Não foi em secretário, foi um cidadão picuiense, que conhece os direitos e os valores do cidadão, de vocês que estão aí. E vocês são a prova de que eu fui escolhido ser secretário por um bloco político, por pessoas, através de vocês. Porque dentro de mais de 9 mil pessoas, eu fui escolhido ser secretário. E isso é importante. Mas eu continuo ainda sendo pedreiro. Antônio Isaías da Silva, pedreiro. Que faça serviço na minha casa, que faça serviço de vez em quando na casa de um amigo. Sabe por quê, pessoal? Minha primeira faculdade foi isso, ó, trabalhar. Está aqui, na minha digital. A única faculdade que eu tenho é essa, com orgulho. E sempre trabalho árduo. Trabalho esse que define o seu caráter, a sua alma. E aí eu fui convidado a me tornar secretário. Ranieri Ferreira sentou, tomou café comigo e fez o convite. Eu tive que pensar. Por quê? Não é pelo trabalho em si que eu ia ter dentro do município. Não era pelos buracos que tem que ser tampado, as lutas tem que ser colocadas, as portas tem que ser feitas, mas sim dar resposta à sociedade. Porque o povo quer resposta. E a resposta eu dou todo dia. De 7 horas da manhã, quando eu estou lá na infraestrutura, eu não tenho hora de sair. E eu não estou falando porque eu não vou perder o almoço, não. É porque o meu celular não para. Eu atendo na minha casa, atendo no serviço, atendo na rua, nas outras secretarias, atendo todo canto. Eu não desligo o celular. Porque a minha vitamina C é essa. É o trabalho. É a resposta que eu dou para vocês todo santo dia. Estou para atender todo mundo da melhor forma possível. E transparecer no trabalho da infraestrutura. Quem diz que é fácil? E aí eu falo das dificuldades. As dificuldades, muitas vezes, de poder atender um município muito grande, com dois distritos. Mas a gente atende. A gente atende da forma que podem. Demanda chega todo dia. Toda hora chega demanda na infraestrutura. É uma secretaria, o qual eu tenho orgulho de falar sobre ela, porque eu tenho pessoas que trabalham comigo, que realmente, esses sim, os meus servidores que estão lá, os efetivos, comissionados, os diaristas, eles sim, que merecem aplauso, porque está todo dia, de 7 da manhã até 5 da tarde, fazendo todo o trabalho de excelência, atendendo as emergências e as exigências do povo, atendendo cada repartição pública, seja na saúde, na educação, na assistência, na administração, onde tiver prédio público, nós estamos lá. Eu tenho servidores, estou trabalhando nas escolas, montamos um playground, né, guia? Playground de excelência, que veio para a educação. Tem um servidor lá, eu tenho gente trabalhando, lá na UPA. Fez limpeza de mato, fazendo limpeza no prédio, pintura, tudo isso. Eu tenho pessoas no esgoto da cidade, eu tenho pessoas na zona rural também fazendo serviço nos prédios públicos. Eu tenho pessoas que estão trabalhando comigo junto, calejando a mão, dia a dia, para trazer o melhor para a população de Picuí. Seja ela na zona urbana ou rural, seja aqui em Picuí ou nos distritos. Porque eu também tenho pessoas lá no distrito fazendo esse serviço. Eu tenho meus companheiros, meus amigos, que estendem a mão para isso. Por ser secretário, eu sou uma pessoa que estou de dentro do serviço. E aí, é pouco tempo para falar muita coisa, né? Mas é importante que todos saibam que a infraestrutura, eu coloquei, não foi minha cara lá. Foi minha alma, minha essência. Foi meu sangue junto com os demais. Porque a equipe que eu tenho na infraestrutura se doa da mesma forma que eu me dou todo santo dia para o melhor para Picuí. Essas pessoas, sim, representam a minha secretaria. Se eu sou secretário hoje e sou reconhecido na cidade, não é só pela gestão, não. É pelo meu servidor que está lá junto comigo. Todo santo dia, dão o seu melhor. E aí, dessa vez eu quero falar diretamente para você, Robinho. Ser chamado de laranja, poxa vida, o meu nome é um nome limpo. A minha história é limpa. A minha secretaria é transparente. Eu sei de onde eu vim. Eu contei minha história. Você gosta da minha história. Eu não dei meu nome para assinar só papel e ficar em casa esperando, não. Eu estou todo santo dia trabalhando, de domingo a domingo, para dar o melhor para a população. Tem tempo, mas já basta, e é só isso.
1: Convido o secretário de administração, Joalisson dos Santos Silva. Aqui está Joalisson. Ele vai falar da infraestrutura. Aqui assinou como Joalisson dos Santos Silva. É lá aí. É, Joalisson. Você tem 10 minutos, Joalisson.
3: Bom, então, boa noite, senhora presidente, boa noite a todos os vereadores e vereadoras aqui presentes. Bom, então, meu nome... Sim, também boa noite, população de Picuí. Fico muito feliz por estar aqui mais uma vez, né? E trazer uma pauta muito importante aqui, não só para mim, enquanto morador do bairro Senecista, mas também para todos os populares dessa cidade maravilhosa. Bom, eu já havia conversado com outros parlamentares anteriormente para tratar essa pauta, que é bastante importante aqui dentro do nosso município, porque, aliás, existe dois agentes muito importantes aqui no município, que é o poder público e também nós, população. Nós, população, temos o direito e também o dever em zelar da nossa cidade. Não só cobrar do poder público, cobrar também. Temos que ser incisivos, cobrar a Secretaria de Infraestrutura. Não é questão de oposição ou situação, não. É questão de cidadania. É questão de pedir aquilo que nós merecemos, uma cidade limpa e uma cidade onde todos vejam que Picuí realmente é a cidade, a princesinha do Curimataú, certo? Bom, com essas palavras, eu quero aqui trazer uma propositura para que seja avaliada aqui nessa casa e que seja bem avaliada, bem agraciada e que possa sim ser aprovada. Bom, acompanhando outras prefeituras da Paraíba, e não só da Paraíba, de outros municípios também do Brasil, eu peguei essa lei, certo? E trouxe para cá, para essa casa, para que a gente discuta e consiga, sim, aprovar uma lei que consiga fazer com que os terrenos baldios... eu vou citar um exemplo. A gente tem lá no Senecista o terreno lá da antiga cerâmica que se saiu dali e ficou um terreno abandonado. Esse terreno, ele já causou muitos problemas e vem causando, com árvores gigantescas, com lixo que estão jogando lá, com animais que morrem, jogam lá, e tá dando o que falar lá no bairro Senecista. Olha, não é só um problema do bairro Senecista, não é só um problema isolado do bairro Senecista. Existem muitos terrenos também abandonados aqui na cidade, no qual os proprietários se isentam. Muitos proprietários, inclusive estes, não moram nem na cidade e ficam esses terrenos abandonados, tendo como nós, população, não temos nem o dever, nem o direito de estar limpando, mas eu vou lá, ó, a irmão calejada aqui, de estar limpando o terreno dos outros, não recebo um centavo por isso. A população também cobra ao poder público, mas o poder público também não tem o direito de limpar um terreno privado. Então, a gente já fez essa solicitação. Na época o prefeito era o prefeito Olivânio, ele levou uma máquina, só que a máquina ela teve que ser retirada daquele espaço, porque o proprietário falou que não era para limpar. Então a gente fica nesse prejuízo, é um problema sanitário sim, porque muitas arboviroses, zika, dengue, se proliferam nesses ambientes, ratos, tarântulas, enfim, certo? Então eu estou trazendo aqui, gostaria de dar uma lida na minuta, certo? Tem um tempo... Bem rapidinho, é uma situação muito importante como essa foram tratadas aqui, nessa daqui também é muito importante. Bom, então essa ementa, ela dispõe sobre a obrigatoriedade de limpeza, conservação e manutenção de terrenos baldios no município e outras providências. Vou ler só um pouquinho aqui, gente. Ficam os proprietários, possuidores ou responsáveis por terrenos baldios localizados no município obrigados a mantê-los limpos, capinados e livres de lixo, mato alto, animais peçonhentos e qualquer outro risco à saúde pública. Bom, quem tem um terreno baldio do lado, que está sofrendo com isso, com certeza vai aprovar, vai querer que essa casa aprove, certo? Agora, quem não tem, quem é dono, realmente vai criticar, certo? Agora, eu, enquanto população, vim aqui sugerir a essa casa que façam esse apelo, graciosamente, certo? E também parabenizar aqui o trabalho da presidente Joselma em relação à casa aqui. A administração, a gente acompanha, enquanto população, a gente vê uma boa administração. Também pedir aos participantes, aos ouvintes que vieram aqui, muito obrigado por ter me ouvido, certo? Eu não trouxe nada polêmico, mas isso aqui é uma coisa que é muito séria e que eu acho muito importante a gente tratar, certo? Semana que vem eu venho trazer também coisas sobre a PENAB, certo? Daqui do município, na segunda-feira eu vou me inscrever. A gente precisa falar também sobre a PENAB, os recursos. Elas precisam vir para a mão dos fazedores e artistas de cultura, certo? Beleza? Obrigado por todos. Obrigado, presidente.
1: Obrigado, Joalisson. Convido para uso dos 10 minutos a secretária de Planejamento, Rita de Cássio.
4: Boa noite a todos, né? Enorme satisfação estar aqui a primeira vez nessa casa. Saúdo a mesa na pessoa da presidente da Câmara, né? Inclusive, parabenizo ela pela excelente execução que ela vem fazendo nessa casa, né? Estruturação da casa. Também cumprimento a todos os vereadores e toda a plateia aqui presente neste momento, né? Hoje eu ocupo essa tribuna não por escolha, mas com o dever, com a verdade, né? A verdade com o serviço público e a verdade com o cargo a qual eu ocupo de secretária municipal de Planejamento, Orçamento e Gestão. Então, pois bem, o vereador Robson Ferreira vem fazendo acusações levianas contra minha pessoa. Quando eu falo minha pessoa física. Não só minha pessoa enquanto servidora pública, né? Vem fazendo acusações levianas contra minha pessoa. Ele vem afirmando que não há necessidade da minha pessoa, enquanto servidora pública, naquela casa, na prefeitura municipal. Alegando que eu não trabalho, que a única coisa que eu faço é receber o salário e viajar. Robson Ferreira, eu trabalho, eu acordo todos os dias e vou para a prefeitura municipal de Picuí todo santo dia. E quando eu preciso trabalhar, finais de semana, feriado, dia santo, eu estou lá. E essas pessoas que estão aqui sabem disso. Quando o senhor fez aquele vídeo dizendo que eu não trabalhava, eu não precisava nem me justificar, porque todas essas pessoas que estão aqui sabem que eu trabalho. Todas essas pessoas que precisaram de mim enquanto servidora, naquele momento, sempre puderam contar comigo e contaram comigo. Todos aqui sabem disso. Certo? Então, eu desenvolvo as atividades de execução de processos licitatórios. Certo? É uma das minhas atividades. Eu escrevo a justificativa de praticamente todos os processos licitatórios. Termo de referência, estudo técnico preliminar, certo? Que são o projeto base para que um processo de licitação aconteça. Então, de praticamente 90% das licitações. Hoje eu sei que as pessoas que estão aqui têm seus filhos nas escolas e estão recebendo fardamento escolar. Eu, Rita de Cássia, estive escrevendo termo de referência, estudo técnico preliminar, certo? De todo esse fardamento. Eu me preocupo com a qualidade do tecido que essas pessoas vão utilizar nos seus filhos para quando vai todos os dias para as escolas. Certo, Robson Ferreira? Então, eu trabalho, entendeu? E convido, aproveito a oportunidade e convido o senhor para estar comigo junto todos os dias. Então, eu penso e planejo não só a compra do fardamento, combustível, manutenção de veículos, peças de carro, certo? Aquisição de quantos veículos a Prefeitura Municipal de Picuí adquiriu para o transporte de pessoas, para fazer exames, consulta médica em outras cidades. Eu estive escrevendo esses processos. Então, não ocupo uma pasta a qual eu vivo continuamente em microfone e em redes sociais. A minha pasta, ela é muito mais burocrática. Por isso que as pessoas não me veem, e até mesmo o senhor não me vê, em redes sociais, em microfone, dizendo o que eu fiz ou o que eu deixei de fazer. Porque está tudo postado e publicado no Tribunal de Contas. Certo? Outra coisa que o senhor Robson Ferreira vem comentando muito, né? É sobre minhas viagens. Eu sempre viajei. Sempre viajei. E eu não sei se o senhor sabe, meu tio, né? Nós somos uma família muito unida. Eu não sei se acontece isso na família do senhor, né? Mas minha família é muito unida. Meu tio tem apartamento, vários. Ele não tem um. Ele tem vários apartamentos em João Pessoa. Ele tem vários apartamentos em Natal. Hoje, se eu quiser ir para São Paulo, ele tem um apartamento.
1: Secretária, vamos abster na sua pasta a vida particular. A senhora deixa para discutir com o vereador fora da Câmara.
4: Então, só para mais finalizar a fala, né? Todo mundo vai me encontrar trabalhando, executando meu serviço, né? De orçamento, planejamento. Inclusive, o senhor esteve nas plenárias de orçamento participativo, diversos vereadores esteve. Então, vocês me encontraram trabalhando, certo? Então, já estou naquela casa há mais de 10 anos, né? Então, eu não estou por apadrinhamento político, eu estou por competência, até mesmo porque eu fui subindo de cargo. Então, comecei a trabalhar desde os meus 9 anos de idade. As pessoas olham para mim e jamais vão acreditar nisso. Comecei a trabalhar desde os meus 9 anos de idade. 12 anos eu trabalhei como empregada doméstica. E ninguém aqui nunca vai me encontrar sem trabalhar ou com preguiça de trabalhar. Certo, Robson Ferreira? E não entendo porque o senhor faz vídeo criticando e desmoralizando o meu serviço e minha pessoa, enquanto é o mesmo que manda mensagem para mim no direct, parabenizando meu serviço. Parabenizando o meu serviço enquanto secretária. Certo? Não entendo o motivo pelo qual. O senhor afirma tudo o que o senhor fez e tem dito contra a minha pessoa. Tem provas contra a minha pessoa? Muito obrigada a todos que me ouviram até aqui, né? Muito obrigada pelo espaço e uma boa noite.
1: Por favor, eu peço silêncio. Convido o vereador José Burguesa para fazer uso da tribuna. 10 minutos.

cada opinião, respeito o mandato de todos os vereadores, seja situação ou oposição. Sei do trabalho da situação e sei do trabalho também da oposição. Mas a gente tem que fazer valer os nossos mandatos. E o nosso mandato era para fazer solicitações para que a gente possa desenvolver um trabalho voltado àquelas pessoas que é menos favorecidas. É aquelas pessoas que estão lá na ponta. E eu parabenizo cada mandato de todos os vereadores que aqui está representando toda a população picuense. Quero agradecer especial, sempre digo isso, eu sou grato às pessoas que são gratas comigo. E lá, em 2022, eu recebi uma oportunidade que foi dada novamente, eu repito sempre, o nome do nosso Senhor Jesus Cristo, que foi primeiro por ele, pela permissão dele, de estar aqui. E segundo, o povo, e terceiro, a Olivane Remígio. Porque através de Olivane Remígio, a gente recebeu a oportunidade de Ranieri Ferreira assumir a Secretaria de Agricultura do nosso município. E foi naquele momento que Olivane me chamou e disse: Zé, você será o substituto de Ranieri. E eu pensei, como é que vai ser? Né? Porque Ranieri já tinha começado a sua trajetória e eu começaria a minha trajetória política naquele momento. Mas quando a gente temos fé em Deus e que temos pessoas ao nosso lado, que faz com que a gente se fortaleça para trabalhar diariamente para o povo de Picuí, independente de quem votou e de quem não votou. E eu sei que aconteceu várias coisas durante esses dias e que a gente não pode também se esquivar do que está acontecendo. Respeito qualquer um, as opiniões. Mas que eu me solidarizo a todos os secretários e secretárias do governo do prefeito Ranieri. Porque os secretários faz com que a gestão do nosso prefeito Ranieri possa estar oferecendo os serviços para a nossa população. Então, eu quero de uma forma especial que eles, em seu nome, em nome da secretária Regiane também, dizer que a gente sabe das capacidades que vocês têm de assumirem esses cargos que foram oferecidos a vocês. Não foi à toa também de você estar lá em 2017 recebendo o cargo de secretária de assistência social. Sabe por quê? Porque Olivane, ele confia nos seus. Confiou e confia, porque hoje ele não está prefeito, mas ele confiou cada um de vocês para estar conduzindo a pasta da assistência social do nosso município, que ganhou vários prêmios, não só a nível do estado, mas sim a nível federal. Então, a importância de você hoje estar aí nessa cadeira é porque você tem capacidade de lutar pelos destinos da nossa cidade, assim com todos nós que estamos junto de você, de todos os secretários que aqui foi citado em vídeos, né? Eu, como eu digo, respeito as opiniões. Robinho sabe do meu respeito que eu tenho a você, pela sua família. Você é um cara excepcional, pode ter certeza disso. Eu estou falando isso do fundo do meu coração. Eu sei que você é capaz de virar esse jogo, porque como o secretário falou aqui, você é um cara que já estudou junto comigo,
nós estudamos juntos, sei da sua inteligência, da sua capacidade

0: de hoje estar onde você está, porque sua família te ama. O seu irmão Ranieri, que é, hoje é o prefeito constitucional dessa cidade, ele não tem nenhuma mágoa sequer de você. Você pode ter certeza disso. Isso eu estou falando, Robinho, porque eu tenho a abertura de conversar com o prefeito. E a gente não sabe, pode ter certeza disso, quando a gente toca no coração de um familiar seu, a gente não sabe o quanto está o coração de Dona Guia. Por estar no meio de um tiroteio que ela não queria estar. Que hoje tem um filho prefeito e um filho vereador. Mas que saiba, Robinho, que ela está feliz pelos dois lados. De um ter um filho prefeito e o outro vereador. E sabendo que os dois nasceu do mesmo ventre. E faça diferente, Robinho. A gente sabe que você é um cara capaz de repensar algumas coisas que você vem publicizando nas redes sociais. Eu queria... No caso, falta um minuto. Hein? Então, eu só queria também agradecer ao público presente e dizer que saiba que eu sempre não estarei aqui sempre na tribuna, porque eu prometi a Deus, prometi a minha família e prometi aos meus colegas também que eu não estaria aqui nessa tribuna para estar atacando nenhum vereador, nenhum companheiro meu aqui nessa casa. O meu trabalho é poder estar fiscalizando e propondo o melhor para a nossa cidade. Um forte abraço a todos, que Deus nos abençoe.
1: Convido o vereador Diogo para fazer uso dos 10 minutos da tribuna.
2: Boa noite a todos aqui presentes. Eu queria logo pedir desculpa a vocês, que vocês vieram para cá, mas não foi para ver um grande projeto do vereador Robson, que vai para votação e vai ser para a melhoria da população, muito distante disso e da atuação parlamentar dele. Primeiro, e também pedir para quem está na live para tirar as crianças da sala, porque a verdade vai começar. Gostaria também de me solidarizar com todos os secretários e todas as pessoas que são vítimas de um vereador de teleprompter, que a única função que faz é ler aquilo que ele é ordenado. Enfim, fico triste por vocês terem saído de casa nesse sentido. Não é um projeto relevante que tem hoje para se colocar para o bem de Picuí. Já sobre o vereador Robson, que tem uma visão deturpada das coisas, mas para ele eu trago a luz de Freud, que ele dizia o seguinte: quando Pedro fala de Paulo, eu sei mais de Pedro do que de Paulo. Então é isso que ele faz às sextas-feiras. Não tem projeto, não tem nada para agregar no seu mandato, para a sua população. Eu quero saber se o pessoal lá do Charuto, que está hoje à noite aqui, se o projeto que ele fez tem algum que chegou para beneficiar vocês. Eu acredito que não. O vereador, ele precisa saber, vereador de primeiro mandato, é normal que isso aconteça quando não tem experiência na casa legislativa, que política não se faz em live, se faz com trabalho, com argumentação. A última derrota que ele levou aqui foi com um projeto de lei que eu apresentei. Mas quem ganhou não foi eu, não. Foi o meu projeto de lei, que ele apresentou uma emenda e derrubamos. Derrubamos porque o projeto era bom e tinha qualidade. Aí ele não tem capacidade para fazer um projeto de lei, aí fica querendo viver às sombras dos outros. Então, vereador Robson, sugestão aí para você, se você tiver de coração aberto, Mas respeito com os colegas, faz o teu, cara, faz teu corre. E deixa o pessoal cuidar dos seus. Olha aí, a população, pessoal do charuto, todo mundo aqui presente. Infelizmente, hoje não tem projeto dele para vocês bater palma, não, viu? Tem, infelizmente, isso daí, denigrir as imagens das pessoas, que é o que sabe fazer, por ausência de estudo, de conteúdo e de pensar política pública para a população. Aí resta isso.
1: Convido o vereador Jean para fazer uso dos 10 minutos.
3: Senhora presidenta, colegas vereadores, vereadoras, toda a população de Picuí que está aqui presente no plenário, saudar a cada um de vocês, os secretários municipais que também vieram fazer as suas observações aqui, a prestação de conta das suas partes, saudar a cada um de vocês também e todas as pessoas que estão nos acompanhando pelas redes sociais. Senhora presidenta, hoje eu subo nessa tribuna com a responsabilidade que eu tenho desde o primeiro mandato. São 3 mandatos, meu amigo Jojó, que está aqui presente, com responsabilidade e que eu tento fazer o meu trabalho com o máximo de respeito possível a cada um cidadão e cada uma cidadã aqui do município de Picuí. Eu acho que uma das principais prerrogativas do mandato é respeitar o povo, as famílias, as pessoas que têm uma história. Por isso, antes de mais nada, minha amiga Ione, eu gostaria aqui de me solidarizar com cada um secretário e cada uma secretária que esteve aqui presente, alguns até, vereadora Keyles, de uma forma emocionada, falando a sua trajetória de vida e mostrando o seu trabalho e a responsabilidade com que exerce a sua função na administração pública aqui do nosso município. A cada um de vocês, eu me solidarizo com a dor que vocês sentiram perante os vídeos irresponsáveis do vereador Robson Ferreira nas suas redes sociais. Eu gostaria de dizer às pessoas que nós parlamentares, isso seja vereador, seja deputado estadual, seja deputado distrital, ou seja deputado federal e senador, nós temos uma instituição chamada de imunidade parlamentar. Ela foi criada na Constituinte de 1988 para assegurar que os deputados pudessem exercer o seu mandato, já que nós vínhamos de um tempo muito ruim, muito triste, de ditadura. E esse artifício, vereador Zé Burguesa, foi justamente para garantir o livre exercício do mandato de um parlamentar. Entretanto, e aí eu quero me dirigir a você, vereador Robson, a imunidade parlamentar não pode ser utilizada como escudo para cometer crimes, que é isso que Vossa Excelência vem fazendo. Vossa Excelência atentou contra a honra de pessoas que têm uma história aqui no nosso município. Talvez pela sua ingenuidade, não sei, eu não sei como é que funciona a sua assessoria, como bem falou o vereador Diogo, eu percebo que Vossa Excelência lê muitos textos prontos, e aí talvez não façam a revisão do que Vossa Excelência está dizendo. Mas a imunidade parlamentar, ela não vai, vereador Robson, lhe proteger se você não apresentar aqui nessa noite as provas das acusações que você fez. A vereadora Keyles fez questão de fazer um boletim de ocorrência na delegacia, porque ela se sentiu ofendida. E, obviamente, existem crimes contra a honra, calúnias, difamação. E ela fez, vereador Robson, ainda no sábado. E isso teve um motivo. O motivo para que Vossa Excelência pudesse juntar todas as provas das acusações que você fez e trazer para hoje. Eu espero que Vossa Excelência suba aqui nessa tribuna logo após a gente e possa estar apresentando as provas de que Rejane desviou recursos públicos, de que o vereador Isaías é um laranja, de que a vereadora Ritinha desviou recursos públicos. É preciso que Vossa Excelência prove e apresente essas provas. Caso Vossa Excelência não apresente as provas, obviamente você vai responder com as medidas cabíveis na justiça. E aí, vereador Robson, eu gostaria aqui de lhe dar um conselho singelo. Pesquise sobre vereadores que tiveram os mandatos cassados por crimes contra a honra de pessoas e de cidadãos. E você vai encontrar diversos casos no Brasil, já que a imunidade parlamentar, ela não protege contra o cometimento de crimes. E aí, eu quero aqui já também dizer a Vossa Excelência que suba nessa tribuna após a nossa explanação, se justifique, apresente as provas, se Vossa Excelência tiver, e aí a partir daí a gente vai, desse diálogo, termos aí uma resposta. Se Vossa Excelência apresentar as provas como diz, aí nós vamos ter aqui no nosso município diversas pessoas que vão responder na justiça. Agora, se Vossa Excelência não apresentar, só Vossa Excelência que vai responder a mais de 13 processos na justiça. Eu queria aqui deixar o meu repúdio firme às acusações irresponsáveis que Vossa Excelência fez, a todas as pessoas que você ofendeu, a todas as pessoas, vereador Robson, que você atentou contra a honra. Teve uma vez que Vossa Excelência, nas suas redes sociais, me disse que eu deveria ter vergonha, porque eu fiz uma solicitação ao prefeito Ranieri e essa solicitação tinha demorado a sair. Eu confesso a Vossa Excelência que vergonha eu teria se eu exercesse o mandato da forma como Vossa Excelência exerce. Eu confesso a Vossa Excelência que vergonha eu teria se eu não tivesse articulado nada para o município, se eu não tivesse ajudado em nada na execução do município, se eu não tivesse feito absolutamente nada que beneficiasse a população. Aí eu teria vergonha, vereador Robson. Se eu exercesse o mandato apenas criticando e cometendo crimes contra a honra das pessoas, aí eu teria vergonha. E aí eu quero dizer a Vossa Excelência que quando subir na tribuna, por favor, não mude de assunto. Isso aqui não tem nada a ver com Transparaíba. Isso aqui não tem nada a ver com remédios, com medicamentos. Isso aqui tem a ver contra crimes contra a honra das pessoas. As pessoas que foram atacadas têm o direito de cobrar na justiça, vereador Zé Burguesa. E é muito justo. E desde muito tempo que eu falo isso. A vereadora Keyes sabe disso. Nós temos assessoria jurídica para que ela realmente possa nos defendermos, já que nossa honra, nossa dignidade é um dos maiores valores que nós temos. Eu confesso a vocês que eu não tenho procuração para defender nenhum aqui. Eu sou aqui o líder do prefeito Ranieri. E como liderança do prefeito Ranieri, eu me